0: substituir empréstimos mais caros por financiamentos com juros menores.
1: A iniciativa busca reduzir o peso das parcelas no orçamento, prevenindo o endividamento. Pablo Mundim.
2: A ideia é substituir juros de até 12% por juros no máximo de 1,99% ao mês.
0: E ainda, incentivo também para quem está em dia com o FIES, o Fundo de Financiamento Estudantil.
1: Após se formar, o estudante poderá receber crédito para montar seu próprio negócio.
0: É o FIES empreendedor, Graziele Bezerra.
3: O governo do Brasil estima que em um universo de 500 mil beneficiários adimplentes, exista um público potencial imediato entre 50 mil e 125 mil pessoas.
1: Vamos falar também sobre restituição do imposto de renda.
0: Amanhã será pago o segundo lote a mais de 9 milhões e 500 mil contribuintes.
1: É o maior número de pessoas já beneficiadas de uma só vez.
0: Hoje, na apresentação da Voz do Brasil, eu, Mariana Jungmann e Luciano Seixas.
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0: Trabalhadores informais que têm dívidas, mas que estão com os pagamentos em dia ou com, no máximo, 3 meses de atraso, poderão aderir ao Desenrola Adimplentes.
1: A ideia é dar um alívio no orçamento dessas famílias, que poderão refinanciar seus contratos pagando juros menores, de, no máximo, 1,99% ao mês.
0: O novo Desenrola foi lançado nesta segunda-feira e os interessados já podem aderir ao programa.
2: Organizar as contas, pagar menos juros e evitar que novas dívidas comprometam o orçamento das famílias. É o objetivo das novas medidas anunciadas pelo governo do Brasil para ampliar o acesso ao crédito e incentivar quem mantém os pagamentos em dia. O Desenrola Adimplentes, lançado nesta segunda-feira pelo presidente Lula, amplia o alcance do programa que já ajudou mais de 7 milhões e meio de famílias na reorganização financeira. Agora, o foco passa a ser quem trabalha na informalidade e mantém as contas em dia, mas enfrenta juros elevados no crédito pessoal. A proposta permite substituir empréstimos mais caros por financiamentos com juros de até 1,99% ao mês, reduzindo o peso das parcelas no orçamento e prevenindo o endividamento, destaca o ministro da Fazenda, Dário Dorigan.
4: Esse trabalhador, ele vai poder se reorganizar do ponto de vista financeiro. Ele vai poder, inclusive, se ele quiser, tomar crédito dentro desse mesmo patamar, a 1,99% ao mês, tomar um volume de crédito a mais, desde que a prestação total não passe de 90% do que ele tinha antes.
2: Poderão aderir trabalhadores informais que tenham operações de crédito pessoal de até 15 mil reais, com pelo menos 4 parcelas pagas e no máximo 90 dias de atraso. A ideia é substituir juros de até 12% por juros no máximo de 1,99% ao mês, explica o ministro Dorigan.
4: A situação atual do trabalhador informal, que paga taxa de juros de 6% a 12% ao mês, nós estamos dizendo, nós vamos te dar uma nova linha para você extinguir essa taxa de juros e essas condições que hoje você é submetido.
2: O pacote também amplia o uso do FGTS como garantia no crédito consignado privado. A utilização é opcional e vai permitir ao trabalhador formal contratar empréstimos com juros limitados a 1,99% ao mês, reduzindo o custo do crédito e ampliando o acesso a condições mais vantajosas. Segundo o governo, as medidas fortalecem a política de reorganização financeira das famílias brasileiras. A estimativa do Tesouro é aportar cerca de 4 bilhões de reais para atender o novo programa. Reportagem Pablo Mundim.
1: Os participantes do programa ficam com o CPF bloqueado para apostar em jogos online, as chamadas bets, por um período de 6 meses.
0: As informações sobre o Desenrola estão no portal gov.br ou nos bancos oficiais Caixa Econômica e Banco do Brasil.
1: E dentro do programa Desenrola Adimplentes, o governo do Brasil desenvolveu também uma linha de crédito voltada para beneficiários do FIES.
0: Com a novidade, quem mantém as parcelas em dia agora tem um incentivo para abrir ou expandir o próprio negócio com juros mais baixos.
3: O programa FIES Empreendedor é destinado a profissionais graduados que desejam abrir ou expandir seu próprio negócio, contando com linhas de crédito mais acessíveis. Podem aderir aqueles que pagaram em dia as últimas 36 parcelas do programa, sem histórico de renegociação no período. No caso de pessoa física, com limite de financiamento de até R$ 80 mil e prazo máximo de pagamento de 60 meses, incluindo até 6 meses de carência. Para pessoa jurídica, com limite de financiamento de até R$ 180 mil e prazo máximo de pagamento de 96 meses, incluindo até 6 meses de carência. Em uma simulação de empréstimo de R$ 80 mil em 5 anos, por exemplo, o custo total cai de R$ 143 mil para R$ 106 mil, caso o beneficiário seja um estudante do FIES com as contas em dia. Nesse caso, a economia final supera os R$ 37 mil. Segundo o ministro da Fazenda, Dario Durigan, o programa é um estímulo à adimplência.
4: Se ele seguir pagando em dia, ele vai ter uma linha de crédito que vai ser a menor linha de crédito, com a menor taxa de juros que nós temos para o empreendedorismo no país.
3: Ainda de acordo com o ministro Dario Durigan, com taxas de juros de 0,87% ao mês, o programa tem uma das melhores linhas de crédito que cabem no bolso de quem está começando a empreender.
4: O adimplente que seguir pagando em dia vai ter pelo menos 37 mil de benefício e é para esse estudante que está querendo deslanchar no seu primeiro negócio que nós estamos abrindo essa linha, dando um estímulo ao bom pagador do FIES.
3: Para o ministro da Educação, Leonardo Barchini, a linha de crédito dará igualdade de condições aos egressos do ensino superior.
5: Com essa linha de crédito, nós vamos conseguir dar oportunidade a esse jovem para que ele possa, de fato, empreender. Vão dar um retorno para a sociedade igual os jovens do ProUni, do FIES, do Reúne, da expansão, da lei de cotas.
3: O governo do Brasil estima que, em um universo de 500 mil beneficiários adimplentes, exista um público potencial imediato entre 50 mil e 125 mil pessoas. Uma parcela expressiva desse grupo já possui CNPJ ativo, o que demonstra uma demanda real por capital de giro para alavancar seus negócios. Reportagem Graziele Bezerra.
1: E o presidente Lula enviou hoje ao Congresso Nacional projeto de lei complementar que aumenta de forma progressiva o teto de faturamento do MEI, o microempreendedor individual.
0: A meta é chegar a R$ 140 mil até 2028 e permitir a contratação de 2 empregados.
1: Atualmente o teto é de R$ 81 mil por ano. A medida pode beneficiar 13 milhões de microempreendedores individuais registrados.
0: Com o aumento, o governo quer fortalecer os pequenos negócios e incentivar a geração de empregos. Quem comentou foi o presidente Lula.
6: Muito dinheiro na mão de poucos significa pobreza. E quando a gente manda um projeto de lei desse dizendo que pouco dinheiro na mão de muitos é uma distribuição de oportunidade e de riqueza. Portanto, eu acho que o Congresso Nacional vai fazer um esforço muito grande, se Deus quiser, e volta a isso o mais rápido possível para que a gente possa favorecer aquelas pessoas que mais precisam de crédito.
1: O ministro do Empreendedorismo, da Microempresa e da Empresa de Pequeno Porte, Paulo Pereira, destacou as medidas para estimular o MEI.
7: Vamos dizer que é um momento histórico, né, para os microempreendedores individuais do Brasil, quase 10 anos sem aumento, de modo que é uma medida que tem um impacto muito grande, presidente, e que se insere num conjunto de medidas que o senhor tem feito para os empreendedores. Então, em primeiro lugar, as linhas de crédito, que o senhor agora está trabalhando, presidente, para que a gente lance um grande parcelamento para os MEIs, para que eles possam regularizar a sua situação, quer dizer, esses 3 milhões que são MEIs e que hoje tem alguma situação de inadimplência, vão poder regularizar a sua situação, e uma série de outras medidas, como a expansão do Contrata Mais Brasil, a linha de crédito que foi apresentada hoje no Desenrola Empreendedores. Então, só para dizer, um dia histórico, mas inserido num conjunto de esforços do senhor pelos empreendedores brasileiros.
0: Para ajudar a conter a alta do preço do petróleo, o governo abriu crédito extraordinário de R$ 550 milhões para apoiar a importação do diesel.
1: A Agência Nacional do Petróleo, Gás Natural e Biocombustíveis será responsável pelo repasse aos produtores.
8: O governo do Brasil abriu um crédito extraordinário de R$ 550 milhões para apoiar a importação de óleo diesel de uso rodoviário. A medida publicada nesta segunda-feira, 29, destina os recursos ao Ministério de Minas e Energia para viabilizar uma política de subvenção operada pela Agência Nacional de Petróleo, Gás Natural e Biocombustíveis, ANP. A iniciativa tem caráter emergencial e temporário e busca reduzir os efeitos da alta dos preços internacionais do petróleo sobre a economia brasileira. A medida foi criada após o aumento da instabilidade no mercado global, provocado pelo agravamento do conflito geopolítico no Oriente Médio. A ANP será responsável pelo repasse da subvenção aos importadores de diesel, com critérios baseados no volume comercializado e na diferença entre o preço de referência e o valor definido para o produto. Como a despesa não estava prevista no orçamento de 2026, o governo precisou abrir o crédito extraordinário para garantir a execução da política. A medida atende os critérios de urgência e imprevisibilidade previstos na Constituição. Claudimário Carvalho, para a Voz do Brasil.
0: Em julho, a bandeira tarifária de energia seguirá amarela, indicando a cobrança de taxa adicional sobre as contas de luz no mês.
1: O anúncio foi feito pela Agência Nacional de Energia Elétrica, ANEEL.
0: Com isso, os consumidores vão pagar um adicional de R$ 1,88 para cada 100 kWh consumidos.
1: A bandeira tarifária está amarela desde abril, em razão das condições menos favoráveis para a geração de energia no país.
0: Em períodos secos, quando a produção das usinas hidrelétricas fica prejudicada e é necessário acionar as termoelétricas, a bandeira pode ficar amarela ou vermelha, patamar 1 ou 2.
1: Isso porque a geração por usinas térmicas é mais cara. Daí a necessidade da taxa adicional sobre o consumo de energia.
0: O pagamento do segundo lote do imposto de renda será feito amanhã, terça-feira.
1: É a maior restituição da história em relação ao número de contribuintes contemplados. Serão beneficiadas mais de 9 milhões e 500 mil pessoas.
9: São 16 bilhões de reais em créditos para 9.585.797 contribuintes. O valor é o mesmo do lote pago anteriormente, o primeiro lote de restituição do Imposto de Renda 2026, em 29 de maio deste ano. Segundo a Receita, os valores devidos da maior parte dos declarantes serão quitados já nos dois primeiros lotes de 2026. Esses pagamentos deverão alcançar cerca de 80% do total estimado de restituições do ano. Se somarmos os dois primeiros lotes do ano, serão contemplados 18 milhões e 300 mil contribuintes, com um valor total de 32 bilhões de reais em restituições. A antecipação dos créditos se deu após processamento de milhões de declarações em pouco tempo, beneficiando tanto os contribuintes com prioridade legal, quanto aqueles que aderiram às soluções digitais, como a declaração pré-preenchida e o recebimento da restituição via Pix. O crédito bancário será realizado ao longo desta terça-feira. Cerca de 4 bilhões e meio de reais serão destinados a contribuintes com prioridade legal, como idosos acima de 80 anos, idosos entre 60 e 79 anos, pessoas com deficiência física, mental ou moléstia grave e contribuintes cuja maior fonte de renda seja o magistério. Para saber se a restituição está disponível, basta acessar gov.br/Receita Federal, clicar em Meu Imposto de Renda e depois em Consultar Minha Restituição. O pagamento é feito somente na conta do titular da declaração. Daniele Popov para a Voz do Brasil.
0: Equipes de resgate brasileiras já estão na Venezuela apoiando o país.
1: A Venezuela foi atingida por terremotos na última quarta-feira, deixando mais de 1.700 mortos.
10: Equipes brasileiras chegaram neste sábado e já atuam principalmente no município de Vargas, no estado de La Guaira, uma das regiões mais afetadas pelos terremotos. Até agora, foram enviados 4 voos da Força Aérea Brasileira, que levaram mais de 1 tonelada de medicamentos e insumos para atendimento de emergência, um hospital de campanha que já está montado, purificadores de água e equipes de bombeiros, com equipamentos e materiais específicos para ações de apoio a desastres, além de cães farejadores. O porta-voz do Corpo de Bombeiros de Minas Gerais, primeiro-tenente Henrique Barcelos, explica como o trabalho dessas equipes está sendo feito.
11: As ações serão concentradas em áreas com edificações colapsadas, onde as equipes vão realizar buscas técnicas, resgate e localização de vítimas, atendimento pré-hospitalar e integração com as autoridades locais por meio dos organismos internacionais.
10: Os terremotos de magnitude 7,2 e 7,5, seguidos de cerca de 20 réplicas, provocaram desabamentos na capital, Caracas, e outras cidades venezuelanas. As equipes brasileiras também vão trabalhar no reforço a telecomunicações com representantes da Anatel e no transporte e apoio aos desalojados. Reportagem Raquel Mariano.

0: Rio de Janeiro. A novidade utiliza tecnologias de monitoramento contínuo e inteligência artificial para acompanhar em tempo real a evolução dos pacientes. O sistema reúne automaticamente informações dos monitores, identifica sinais precoces de agravamento e auxilia as equipes médicas na tomada de decisões. Segundo o ministro da Saúde, Alexandre Padilha, a expectativa é aumentar as chances de recuperação dos pacientes.
1: Se observa mais precocemente sinais de piora ou os sinais de melhora, então, com isso, você faz a ação, a medicação, a mudança de conduta mais rápido. Com isso, você salva esse paciente, ele sai mais rápido da UTI. Ele saindo mais rápido da UTI, gira mais o leito da UTI. Você pode trazer outros pacientes da UTI. Com isso, vai reduzindo o tempo de quem está esperando para uma UTI e salva vidas dentro da UTI.
0: A iniciativa faz parte da criação da Rede Nacional de UTIs Inteligentes, que recebeu mais de 180 milhões de reais em investimentos. Nesta primeira etapa, serão 10 leitos inteligentes em 7 hospitais de referência, espalhados pelo país. Depois, o projeto será ampliado para 280 leitos em 14 UTIs. A entrega faz parte do programa Agora Tem Especialistas do Ministério da Saúde, que busca ampliar e qualificar a assistência no SUS. Em pouco mais de um ano, o programa bateu recorde de cirurgias eletivas, quase 15 milhões de procedimentos. O governo federal também tem levado atendimento móvel por meio de carretas, que oferecem exames e atendimento em diversas especialidades, como ressaltou o ministro da Saúde, Alexandre Padilha.
2: Mais de 2.800 municípios brasileiros já tiveram atendimento dessas carretas. Nós vamos chegar a 150 dessas carretas até o final do ano. E 81% dos atendimentos são das mulheres, porque a saúde da mulher é prioridade absoluta. E as carretas têm ajudado muito na saúde da mulher.
0: A estratégia também foi responsável pela inclusão de mais de 1,5 milhão de especialistas no atendimento à rede pública do país. Reportagem Luana Karen.
3: E o Ministério da Saúde incluiu mais uma estratégia para ampliar o acesso a cuidados especializados no Sistema Único de Saúde.
4: A partir de agora, a infectologia foi incluída no programa Agora Tem Especialistas e faz parte da oferta de cuidados integrados.
3: A iniciativa tem como objetivo fortalecer a atenção a pessoas vivendo com HIV e ou com AIDS que demandam avaliação diagnóstica e acompanhamento integrado.
4: Já fazem parte do programa 6 especialidades. São elas: cardiologia, ginecologia, oftalmologia, oncologia, ortopedia e otorrinolaringologia.
3: Os cuidados integram um conjunto de procedimentos que vão desde consultas, exames e tecnologias de cuidado à condução de agravos específicos de rápida resolução.
4: Amanhã, dia 30 de junho, é o último dia da campanha de vacinação contra o HPV.
3: Mesmo após essa data, a vacina vai continuar disponível para imunização de grupos prioritários.
4: A vacina protege contra o papilomavírus humano, responsável por diversos tipos de câncer.
5: O papilomavírus humano, HPV, é a infecção sexualmente transmissível mais comum no mundo. A vacina é segura e fundamental na prevenção de diversos tipos de câncer, como os de colo do útero, vulva, pênis, garganta e pescoço. A advogada Marici Valeta conta que não quer ver o filho correr riscos e o levou para vacinar contra o HPV aos 10 anos de idade.
6: Primeiro que é uma coisa perigosa, né? Que pode levar a outras doenças bastante perigosas. Além da proteção individual, acho que a gente tem que ter em mente esse efeito coletivo, né? Que é de você interromper um pouco esse ciclo.
5: A vacina deve ser tomada antes do início da vida sexual. Ela faz parte da rotina do Calendário Nacional para Crianças e Adolescentes de 9 a 14 anos, que tem direito ao imunizante de graça. Outros grupos também têm esse direito. Pessoas vivendo com HIV, pacientes oncológicos, pessoas transplantadas, usuários de profilaxia para o HIV e vítimas de violência sexual. Éder Gatti, diretor do Departamento do Programa Nacional de Imunizações do Ministério da Saúde, fala sobre a importância dessa imunização.
7: Quando a gente fala de vacinação, a gente está falando de evitar câncer. Casos que teriam um custo enorme no tratamento e câncer, ele é de alta complexidade. Então a pessoa, quando ela se vacina, ela está contribuindo com a sua proteção e seu bem-estar, mas também ela está dando uma grande contribuição a toda a sociedade brasileira fazendo ali uma proteção ao Sistema Único de Saúde,

0: garantindo que ele fique mais acessível para outras patologias e outras pessoas.
1: Até amanhã, 30 de junho, quem tem entre 15 e 19 anos também pode se vacinar de graça contra o HPV. Após esse prazo da campanha, o imunizante deve ser adquirido em clínicas particulares. Mas a vacinação gratuita continuará disponível para os grupos prioritários. Reportagem Nazi Brum.
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3: Oportunidades. Estudantes indígenas e quilombolas agora têm reserva de vagas para estágios nos órgãos públicos federais.
4: 3% serão destinados aos indígenas e 2% aos quilombolas. As regras já garantem reserva para estudantes negros e para pessoas com deficiência.
5: Para acessar as vagas disponíveis nas cotas, é preciso se autodeclarar como pertencente a algum desses grupos. Isso é feito durante o preenchimento da inscrição. A diretora de Planejamento da Força de Trabalho do Ministério da Gestão, Maria Aparecida Chagas, fala do impacto da iniciativa.
6: É uma forma, né, da administração pública contribuir para a trajetória formativa dessas pessoas, para auxiliar essas pessoas no mundo do trabalho, para auxiliar essas pessoas a entenderem quais são os códigos, a forma de atuação, o que é o trabalho.
5: Marcelo Barbosa, da representação estudantil da Coordenação Nacional de Articulação das Comunidades Negras Rurais Quilombolas, argumenta que ter melhores chances de acessar o estágio é fundamental para esses estudantes.
7: Nós vemos uma realidade em que os estudantes precisam sair dos seus territórios para irem para a cidade para fazerem a universidade. E esse auxílio financeiro das bolsas vai ajudar na permanência desses estudantes.
5: Braulina, do povo Baniuá, faz doutorado na Universidade de Brasília e comemorou a reserva de vagas em estágios como uma oportunidade de melhoria profissional para parentes de todas as etnias indígenas.
8: Para que a gente tenha mais parentes qualificados na sua área e que tenham parentes com experiência no estágio e em outros lugares. É o primeiro passo de muito sonho que vem e estamos muito felizes.
5: Cerca de 16 mil estudantes fazem estágios na administração pública federal. As oportunidades são para nível médio, ensino técnico, graduação e pós-graduação. Cada órgão divulga os estágios que oferece e tem até o início de setembro deste ano para se adaptar às novas regras de reserva de vagas. Reportagem Carlos Oliveira.
3: Jovens que completam 18 anos em 2026 têm até amanhã, dia 30, para fazer o alistamento militar obrigatório.
4: Quem perder o prazo poderá pagar multa e enfrentar restrições, como impedimento para tirar passaporte, assumir cargo público e participar de concursos.
3: A expectativa é que mais de 1 milhão de jovens participem do processo em todo o país.
4: O procedimento pode ser feito pela internet, no site alistamento.eb.mil.br ou em uma junta do Serviço Militar.
3: Essas foram as notícias do governo do Brasil.
4: Uma realização da Secretaria de Comunicação Social da Presidência da República.
3: Com produção da empresa Brasil de Comunicação.
4: Fique agora com as notícias do Poder Judiciário e do Congresso Nacional. Boa noite.
3: Uma boa noite e até amanhã.
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11: Supremo Tribunal Federal lança edital para receber propostas sobre a modernização do sistema de justiça. STJ decide que é ilegal a busca na casa do suspeito de um crime baseada apenas no relato de outros réus. Ministério Público Eleitoral aciona governador do Amapá por promoção pessoal na fachada da Secretaria de Educação. Boa noite, eu sou o Arthur Filho. O Supremo Tribunal Federal lançou o edital para receber propostas sobre a modernização do sistema de justiça. Os interessados podem enviar manifestações institucionais sem caráter pessoal, que deverão ser apresentadas por meio de formulário eletrônico até 15 de agosto. Fernanda Porto.
12: As contribuições serão analisadas pelo Grupo de Estudos para a Modernização do Sistema de Justiça, instituído pelo presidente do Supremo Tribunal Federal, o ministro Edson Fachin. As sugestões deverão tratar de temas como simplificação processual, redução da litigiosidade, transformação digital, governança da inteligência artificial, modernização das carreiras e da gestão judiciária, fortalecimento da integridade institucional, transparência pública, proteção dos direitos fundamentais e promoção de maior estabilidade jurídica para o desenvolvimento econômico e social do país. O edital completo pode ser acessado no portal stf.jus.br.
11: Polícia não pode entrar em casa de pessoa suspeita de um crime apenas porque outros suspeitos a acusaram. Para o STJ, esse tipo de informação por si só não é suficiente para justificar a entrada no imóvel. Fátima Uchoa.
13: Um homem foi acusado de tráfico de drogas e condenado juntamente com outras duas pessoas. Pela denúncia durante a abordagem policial, os outros dois réus o apontaram como fornecedor das drogas. Também informaram o endereço dele aos agentes, que foram ao local para realizar o flagrante. O Tribunal de Justiça de Goiás considerou a busca domiciliar legítima, mas a quinta turma do STJ reconheceu a ilegalidade dessa busca e das provas obtidas, e com isso absolveu o réu. Segundo o relator ministro Ribeiro Dantas, o ingresso dos policiais no imóvel deveria ter sido precedido de justa causa que amparasse o flagrante, de mandado judicial ou de consentimento comprovado do morador.
11: Ouvir a população para melhorar os serviços prestados. Esse é o papel da consulta pública realizada pela Justiça do Trabalho. Foram mais de 2.400 participações registradas. Mila Amaral.
14: A pesquisa aconteceu de 25 de maio a 5 de junho em todo o país e ouviu as opiniões e sugestões da população de fóruns e de tribunais trabalhistas. Entre as principais demandas, reduzir processos pendentes e julgar processos com mais de 2 anos foram sugeridos na pesquisa. Além disso, 15% dos participantes concordam que a Justiça do Trabalho deve incentivar a conciliação como forma de resolver conflitos trabalhistas. Os dados coletados também vão servir como base para definir as metas nacionais do Judiciário Trabalhista para 2027.
11: Ministério Público Eleitoral aciona governador do Amapá por promoção pessoal na fachada da Secretaria de Educação. O órgão pede a retirada imediata dos banners com agradecimentos ao gestor sob pena de aplicação de multa diária de R$50 mil. Vanessa Pereira.
15: Na ação apresentada para a Justiça Eleitoral, o MP aponta a prática de propaganda eleitoral antecipada para o governador Clécio Luiz. De acordo com a apuração, foram espalhados 7 banners com mensagens de agradecimento ao político dentro do prédio da Secretaria de Estado de Educação, em Macapá. A instalação da publicidade no prédio público viola o princípio da impessoalidade, já que não possui caráter educativo nem de orientação social. Além da retirada imediata das peças sob pena de multa diária de R$50 mil, o MP Eleitoral pede também que a Justiça reconheça a ilegalidade das condutas.
11: 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A você, uma ótima noite.
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17: Eu sou Paula Groba.
18: E eu sou Ricardo Nakaoka.
17: E estes são os destaques de hoje do Jornal do Senado, que começa agora.
18: Após aprovação do Congresso, Receita Federal divulga a primeira lista de devedores contumazes.
17: Senadora quer esclarecimentos sobre impactos da crise do BRB e do Banco Master.
18: Senado analisa estatuto para garantir direitos da população em situação de rua.
19: Boa noite.
20: Boa noite.
19: Nem todo contribuinte com dívidas é considerado devedor contumaz. Essa classificação vale para empresas que acumulam débitos tributários de forma recorrente e como estratégia de negócio.
20: A Receita Federal divulgou a primeira lista com esses contribuintes, prevista no Código de Defesa do Contribuinte, aprovado pelo Senado no início do ano. O primeiro setor a ter os nomes publicados foi o de fumo e tabaco. Mais detalhes com o repórter Douglas Castilho.
21: A lei define como devedor contumaz aquele que acumula dívidas tributárias de forma reiterada, sem justificativa e em valores relevantes. O objetivo é combater a inadimplência estruturada, que é quando as empresas utilizam as chamadas técnicas de planejamento tributário agressivo para burlar o fisco sem violar os regulamentos mais severos, reduzir a concorrência desleal, já que as empresas devedoras conseguem praticar preços mais baixos no mercado, e aumentar a transparência fiscal. Quando da aprovação do projeto que deu origem à lei, o relator senador Efraim Filho, do PL da Paraíba, fez questão de ressaltar que não é qualquer prática que se encaixa no conceito de dívida contumaz, definido de forma bastante objetiva.
22: Separar a contumácia da inadimplência, ou seja, o devedor contumaz é quem faz da sonegação seu modelo de negócio. Jamais uma empresa que está no mercado formal, que gera empregos, que paga também seus impostos, por ter um momento de crise, um período de inadimplência periódico, temporário, ela não se enquadrará de nenhuma forma nesse conceito de contumaz.
21: O senador Isalci Lucas, do PL do Distrito Federal, relembrou que a publicação da lista é apenas uma das medidas dentro do que se chama Código de Defesa do Contribuinte.
23: Além da questão do devedor contumaz, ele de fato inclui, no sentido de respeitar a expectativa dos contribuintes, reduzir realmente a litigiosidade, usando inclusive formas alternativas de resolução de conflitos, facilitar o cumprimento das obrigações, reprimir a evasão, fraude, etc., presumir de boa fé do contribuinte.
21: Antes de incluir qualquer empresa na lista, a Receita deve fazer notificação prévia e conceder 30 dias para regularização ou defesa. Segundo a entidade, novas listas deverão ser apresentadas em julho.
19: O senador astronauta Marcos Pontes, do PL de São Paulo, defendeu investimentos em ciência, tecnologia e infraestrutura para fortalecer a capacidade do Brasil de desenvolver vacinas e responder a futuras emergências sanitárias. Segundo ele, o país precisa adotar uma cultura de prevenção, com um orçamento contínuo para pesquisa, formação de profissionais e manutenção de estruturas estratégicas para reduzir a dependência de outros países em situações de crise. O financiamento da produção de vacinas nacionais foi tema de uma audiência pública na Comissão de Ciência e Tecnologia.
20: O parlamentar também defendeu o acesso da população a informações científicas de qualidade sobre vacinação. Na opinião dele, ninguém deve ser obrigado a se vacinar, mas o conhecimento é fundamental para que as pessoas tomem decisões conscientes e contribuam para a proteção coletiva em momentos de emergência sanitária.
24: Vejo muitas ideias erradas com relação à vacina. Se me perguntar assim, você é a favor a obrigar as pessoas a tomar vacina? Não, não sou a favor de obrigar ninguém a nada. Existem efeitos colaterais? Existem. Então tem que ser muito claro com relação a isso. Mostrar quais são os efeitos colaterais e a pessoa decide se toma ou não aquela vacina. E eu acredito que uma informação bem feita de ciência para as pessoas vão decidir pelo correto, que é tomar a vacina.
19: E a lei que ampliou as ações de combate ao mosquito transmissor da dengue, zika e chikungunya completa 10 anos.
20: Sancionada em junho de 2016, a norma autorizou medidas como mutirões de limpeza, campanhas educativas e visitas a imóveis. A proposta foi debatida e aprovada pelo Senado durante uma das maiores crises sanitárias da década. A reportagem é de Yasmin Rodrigues.
25: Em vigor desde 27 de junho de 2016, a lei que ampliou as ações de combate ao mosquito transmissor da dengue, zika e chikungunya completa 10 anos. Com participação dos senadores, o texto foi debatido em meio à emergência sanitária provocada pelo avanço dessas doenças. Na votação da proposta, o senador Humberto Costa, do PT de Pernambuco, que atuou como relator da medida, destacou a importância de fortalecer a vigilância.
26: Sem dúvida, esse é o problema de saúde pública mais crítico, não somente do Brasil, mas hoje em termos mundiais. Então, acho que deve ser um esforço de toda a sociedade nesse momento. Eu que já tive a oportunidade de ser ministro da Saúde, que tem um projeto de lei com esse mesmo conteúdo, Eu creio que é uma decisão correta. Como acho também que o Congresso estará inteiramente aberto e suscetível a garantir os recursos orçamentários necessários para que o combate ao Aedes aegypti se faça da melhor maneira possível.
25: A legislação autorizou a União, estados e municípios a adotarem medidas excepcionais e também trouxe mudanças importantes no amparo social às famílias afetadas pelo surto de Zika. 10 anos depois, a legislação segue como base para ações emergenciais de vigilância em saúde e é considerado um marco na resposta institucional à crise sanitária de 2016.
19: O secretário de Economia do Distrito Federal deve ser convidado a explicar na Comissão de Assuntos Econômicos os impactos da crise envolvendo o BRB e o Banco Master.
20: O pedido é da senadora Damares Alves, que quer esclarecimentos sobre as garantias oferecidas pelo GDF e os possíveis reflexos nas contas públicas. Repórter Marcela Cunha.
0: O secretário de Economia do Distrito Federal, Valdivino José de Oliveira, deve comparecer à Comissão de Assuntos Econômicos para falar sobre os impactos da crise envolvendo o BRB e o Banco Master nas contas públicas do Distrito Federal. O pedido foi feito pela senadora Damares Alves, do Republicanos do Distrito Federal, que afirmou que parte das dúvidas levantadas pelos senadores depende de explicações do governo distrital.
1: Há garantias que o GDF está dando para esse grande acordo aí, essa grande reconstrução, reestruturação do banco, que nós temos que ouvir o secretário de Economia do DF.
0: O requerimento cita dúvidas sobre garantias oferecidas pelo governo local, uso de ativos públicos, compromissos assumidos pelo GDF e possíveis reflexos fiscais, orçamentários e patrimoniais do acordo homologado pelo Supremo Tribunal Federal. Damares quer saber se a operação pode afetar a capacidade de investimento do Distrito Federal, a execução de políticas públicas, concursos, nomeações e as contas das próximas administrações.
19: O Ministério da Saúde criou uma política nacional para adaptar o atendimento do SUS à realidade da população em situação de rua.
20: O tema também é acompanhado pelo Senado, que analisa um projeto para criar o Estatuto da População em Situação de Rua. Repórter Henrique Nascimento.
2: O SUS terá novas diretrizes para atender pessoas em situação de rua. O Ministério da Saúde instituiu uma política nacional para ampliar o acesso dessa população à atenção básica. Para quem vive essa realidade, o acesso ao cuidado pode fazer diferença no momento em que vínculos familiares, emprego e moradia já foram perdidos. Rogério Barba passou anos em situação de rua e hoje ajuda no acolhimento de outras pessoas em Brasília.
5: E aí eu me envolvi com o álcool. Eu conheci o crack em 1989 e o crack fez, apesar de eu não ter parentes, eu tinha muitos amigos bons. Só que o crack fez e o álcool fez eu perder os vínculos.
2: O tema também é discutido no Senado. Um projeto quer criar o Estatuto da População em Situação de Rua e prevê direitos básicos como acesso à alimentação gratuita, água potável, itens de higiene e banheiros públicos. Autor da proposta, o senador Randolfe Rodrigues, do PT do Amapá, defende que o poder público atue tanto no acolhimento quanto no combate à violência contra quem vive nas ruas.
6: O poder público tem que tomar as medidas necessárias para dar guarida e para acolher as pessoas de rua e, ao mesmo tempo, criminalizar aqueles que detestam pobres, aqueles que ofendem e atacam os pobres.
2: O projeto que cria o Estatuto da População em Situação de Rua está em análise na Comissão de Constituição e Justiça.
20: Com edição de Paula Groba e trabalhos técnicos de João Lira, o Jornal do Senado fica por aqui. Acompanhe agora as notícias da Câmara dos Deputados. Boa noite.
19: Boa noite e até amanhã.
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7: Comissão aprova novas regras para blindagem de teto solar de veículos.
8: Deputados determinam a apresentação de antecedente criminal de noivos.
7: Proposta autoriza auxílio para contenção de agressor de mulher em voo.
8: Projeto em análise define ações integradas para evitar quedas de idosos.
7: Boa noite.
3: avança na Câmara projeto que cria uma política integrada para prevenir quedas de pessoas idosas. Quem tem as informações é a repórter Sofia Peçanha.
4: As quedas estão entre as 10 condições de saúde que mais levam à incapacidade funcional, segundo o estudo longitudinal da saúde dos idosos brasileiros. Visando a saúde e o bem-estar da pessoa idosa, a Comissão de Saúde aprovou o projeto que cria a Política Nacional de Prevenção de Quedas entre Pessoas Idosas. O principal objetivo é reduzir o número de quedas, suas consequências físicas, psicológicas e emocionais, além de promover o envelhecimento ativo e saudável da população idosa. Um dos autores da proposta, o deputado Luiz Couto, do PT, da Paraíba, salientou que, atualmente, o Brasil não possui uma política nacional voltada para a prevenção de quedas. E, com isso, a nova política visa atender essa demanda, proporcionando diretrizes e cooperação intersetorial nas áreas de saúde, assistência social, urbanismo e transporte, por exemplo. O projeto propõe ações amplas, como programas de exercícios físicos específicos que fortalecem o equilíbrio e a mobilidade, melhorias na infraestrutura urbana e nos ambientes residenciais, campanhas educativas sobre a importância da prevenção de quedas e a capacitação de profissionais de saúde e cuidadores. O deputado Alan Garcês, do PP do Maranhão, relator na comissão, ressaltou que a proposta não apenas reforça uma questão de saúde pública no Brasil e no mundo, mas também reduz os impactos financeiros para o sistema de saúde.
9: Pois se trata de inovação legislativa necessária e essencial para as pessoas idosas. Além do mais, medidas preventivas de saúde sempre economizam recursos financeiros ao Estado, pois ao evitar a queda haverá certamente redução dos gastos de recursos públicos com cirurgias e procedimentos médicos invasivos.
4: Agora, o projeto que cria a Política Nacional de Prevenção de Quedas entre Pessoas Idosas será analisado pelas Comissões de Finanças e Tributação e Constituição e Justiça. Da Rádio Câmara de Brasília, Sofia Peçanha.
12: Previdência.
13: Câmara analisa a proposta de aposentadoria para policial com invalidez permanente. O repórter José Carlos Oliveira nos conta mais detalhes.
14: A Câmara dos Deputados analisa o projeto de lei que define casos específicos de invalidez permanente que deverão garantir aposentadoria ou pagamento de seguro a profissionais de segurança pública que sofrerem acidentes em serviço. Entre as hipóteses que impedem o exercício da atividade estão cegueira, paraplegia, tetraplegia e amputação de braço ou perna. A aposentadoria ou seguro seriam válidos para policiais federais, civis, militares e penais, bombeiros militares e guardas municipais. A proposta partiu do deputado Bibo Nunes, do PL do Rio Grande do Sul, e foi aprovada na Comissão de Relações Exteriores, onde o relator, deputado Sargento Faur, do Paraná, incluiu os policiais legislativos entre os beneficiados. A intenção, segundo Faur, é proteger todos os operadores da segurança pública.
15: Importante para dar uma segurança jurídico-financeira para policiais, operadores de segurança pública, né, que arriscam diariamente suas vidas em acompanhamentos táticos, em confrontos, e eles precisam de uma segurança tanto para o policial que sofrer sequelas graves, como principalmente para familiares, né, que porventura perdem os seus entes aí em confronto.
14: A proposta de casos específicos para a aposentadoria de policial com invalidez permanente ainda será analisada nas comissões de segurança pública, de previdência, de finanças e tributação e de Constituição e Justiça. Da Rádio Câmara de Brasília, José Carlos Oliveira.
12: Segurança Pública.
3: Câmara aprova que a ANAC requisite auxílio para deter agressor de mulher durante voo. A repórter Mônica Tati explica a proposta.
27: A ANAC, a Agência Nacional de Aviação Civil, poderá ser autorizada a requisitar força policial para deter agressor de mulher em aviões. O projeto foi aprovado em todas as comissões da Câmara e está sendo apreciado agora pelo Senado Federal. A legislação já prevê que a ANAC adote medidas necessárias para a segurança de pessoas e bens no transporte aéreo. No entanto, a proposta amplia as competências legais da agência no caso específico de agressão contra as mulheres. A relatora na Comissão de Viação e Transportes, a deputada Rosana Vale, do PL de São Paulo, explica que a proposta é importante para garantir mais clareza à lei e permitir que situações de assédio não se tornem mais graves.
11: Dentro de um avião não há para onde a vítima ir. É um ambiente fechado, um ambiente com alta vulnerabilidade. Portanto, o projeto garante uma resposta rápida, um respaldo legal para conter qualquer situação de violência, especialmente contra as mulheres. E por que destacar a proteção da mulher? Porque casos de assédio e agressão em transporte público, por exemplo, ainda acontecem de maneira costumeira e uma posição de vulnerabilidade para a mulher.
27: Rosana Vale acrescenta que o projeto não cria novas punições, mas garante a intervenção rápida, a proteção da vítima e a segurança dos passageiros e da tripulação. O projeto, que autoriza a ANAC a requisitar força policial para deter agressor de mulher em aviões, aguarda a votação no Senado. Se for aprovado, segue para a sanção presidencial. Da Rádio Câmara de Brasília, Mônica Tati.
16: Meio Ambiente.
13: Comissões da Câmara analisam projeto que obriga unidades de conservação a garantirem o acesso a idosos, pessoas com deficiência ou com mobilidade reduzida. Quem traz os detalhes é a repórter Júlia Lopes.
17: Com o objetivo de facilitar o acesso a todos em unidades de conservação da natureza, como parques e florestas nacionais, a Comissão de Meio Ambiente e Desenvolvimento Sustentável da Câmara dos Deputados aprovou o projeto que obriga esses espaços a adotarem medidas de acessibilidade para pessoas com deficiência, com mobilidade reduzida ou idosos. Entre as medidas previstas estão a instalação de rampas, corrimão, trilhas adaptadas, sinalização adequada, transporte interno e também a formação de pessoal capacitado. O texto também determina a criação do plano de acessibilidade, que deverá ser elaborado pelo órgão gestor da unidade de conservação com a especificação das estruturas e adaptações a serem implementadas, os prazos de instalação e a identificação de eventuais incompatibilidades entre o plano de manejo e a implementação das medidas de acessibilidade e inclusão. O relator da proposta, deputado Chico Alencar, do PSOL do Rio de Janeiro, defendeu que o projeto se adequa à realidade das unidades de conservação e explicou como se dará a sua implementação.
18: Estabelecendo, inclusive, um prazo de 180 dias para essa adequação dessas unidades à presença, participação dessas pessoas que tenham essas limitações. É interessante que a gente estabeleceu também etapas para essa implementação, a fim de que a lei desça do papel para a vida real, seja de fato efetivada.
17: Atualmente, segundo o Instituto Chico Mendes de Conservação da Biodiversidade, órgão responsável por fiscalizar e gerir as unidades de conservação federais, o Parque Nacional da Chapada dos Veadeiros, o Parque Nacional da Tijuca, o Parque Nacional Marinho de Fernando de Noronha e o Parque Nacional do Iguaçu são alguns dos locais que já contam com adaptações para receber visitantes com mobilidade reduzida. A exclusão ou limitação de acesso a esses ambientes compromete não apenas a Lei Brasileira de Inclusão da Pessoa com Deficiência, como também contraria a função socioambiental dos espaços naturais. O novo texto introduziu a terminologia usada pela legislação ambiental e de acessibilidade e segue agora para análise na Comissão de Finanças e Tributação. Da Rádio Câmara de Brasília, Júlia Lopes.
16: Comissões.
3: Câmara analisa projetos para restringir fogos de artifício e exigir informação de ruído nas embalagens. A repórter Daniele Lessa nos conta como estão as propostas.
21: Alguns estados e municípios já regulamentaram o uso de fogos de artifício. No estado de São Paulo, uma lei de 2021 proibiu a queima, a soltura e o comércio de fogos de estampido. Já na cidade do Rio de Janeiro, a Câmara Municipal também aprovou norma que restringe fogos com poluição sonora acima de um limite de decibéis. No Congresso, existem vários projetos de lei em tramitação para criar uma regra federal. Na Câmara, um dos textos mais avançados é uma proposta que reúne uma série de projetos e está pronta para entrar na pauta da Comissão de Constituição e Justiça. A ideia central é impedir fogos de grande estampido, como resume o relator, deputado Valdemar Oliveira, do Avante de Pernambuco.
22: Ele não quer proibir os fogos de artifício, apenas aqueles de grande estampido que causem mal, né, que façam uma grande poluição sonora. principalmente aos autistas, aos idosos, aos enfermos, às crianças, às gestantes.
21: Outro projeto quer obrigar que embalagens e, quando possível, que os próprios artefatos informem o nível de ruído em decibéis. Hoje a proposta aguarda aparecer na Comissão de Indústria, Comércio e Serviços. E o autor, deputado Bruno Gannen, do Podemos de São Paulo, argumenta que a padronização pode dar mais eficácia às regras.
0: Hoje está regionalizado, né? Alguns estados evoluíram, outros não nesse tema. E o que a gente quer é que o Brasil como um todo entenda o quanto fogos de estampido ele é prejudicial para os animais, e isso acaba significando mortes, acidentes. Tem registros de animais que, por total desespero com fogos de estampido, provocaram acidentes fatais de trânsito.
21: Enquanto para muitos os fogos de artifício fazem parte da tradição de festas populares, viradas de ano e comemorações esportivas, para outras pessoas o barulho pode causar sofrimento, estresse e até acidentes, especialmente entre crianças, idosos, pessoas com autismo e animais. O debate sobre como equilibrar celebração e bem-estar tem ganhado espaço entre os parlamentares. Da Rádio Câmara de Brasília, Daniele Lessa.
16: Transportes.
13: Comissão aprova regras para blindagem de teto solar de veículos. Saiba mais informações na reportagem de Maria Neves.
1: A Comissão de Segurança Pública da Câmara dos Deputados aprovou o projeto do deputado Flávio Nogueira, do PT do Piauí, que estabelece regras para blindagem de tetos solares em veículos. Pelo texto, a blindagem deve ocorrer obrigatoriamente com uma peça única e fixa. O teto não poderá ter mecanismo de abertura ou deslizamento. O objetivo da medida é evitar pontos de vulnerabilidade na estrutura do automóvel. O nível de proteção balística do teto também deverá ser o mesmo das outras partes do veículo. Como explica o relator, deputado General Pazuello, do PL do Rio de Janeiro, a proposta ainda exige a troca dos vidros do veículo sempre que houver danos na blindagem.
5: Uma das coisas do projeto é proibir a reutilização a partir apenas da parte da recuperação estética dos vidros. Não é mais blindado, perde o grau de blindagem. A outra é com relação à normatização da blindagem do teto solar. Então o teto solar às vezes não vem blindado e às vezes fazem uma blindagem com diferença de capacidade de proteção. Essa norma ela garante que o teto solar blindado deva seguir a mesma blindagem do restante da viatura. E que, por orientações técnicas, esse teto seja fixo, não seja móvel. Tenha lá a luminosidade, tenha a transparência, mas ele é fixo.
1: O texto aprovado também autoriza a blindagem parcial de veículos, tanto para uso particular quanto oficial. Essa modalidade permite proteger apenas partes da carroceria ou dos vidros e pode ter custo menor. Nesse caso, o documento do carro deverá informar quais partes estão protegidas. A blindagem de veículos no Brasil é controlada principalmente pelo Exército. Dentre as normas de segurança previstas, está a exigência de que o nível de proteção balística seja uniforme em todas as partes do automóvel. O Código de Trânsito Brasileiro, por sua vez, determina que, no caso de blindagem, o poder público não pode exigir documento ou autorização adicional para registro ou licenciamento no órgão de trânsito. Antes da Comissão de Segurança Pública, o projeto foi rejeitado na Comissão de Viação e Transportes. Agora ele segue para a Comissão de Constituição e Justiça e ainda terá de ser votado pelo plenário. Da Rádio Câmara de Brasília, Maria Neves.
16: Desenvolvimento Regional.
3: Comissão aprova projeto que cria estruturas municipais para ajuda em desastres. A reportagem é de Luiz Cláudio Canuto.
6: A Comissão de Integração Nacional e Desenvolvimento Regional aprovou o projeto de lei que estabelece a criação, pelos municípios, de estruturas específicas para lidar com situações de emergência e desastres. Pela proposta, os centros de operações seriam implementados com apoio do Estado e conforme o grau de risco de cada localidade. O texto aprovado é a versão do relator, deputado Benes Leocádio, do União do Rio Grande do Norte, ao projeto do deputado Júlio Lopes, do PP do Rio de Janeiro, que foi apresentado em 2024. O deputado acredita que a medida reduz as consequências na vida das famílias.
2: A grande maioria dos municípios do país já tem suas comissões de defesa civil, já tem suas estruturas nas suas diversas secretarias e estrutura de políticas públicas em cada território local, mas essa intenção do Centro de Operações de Cidade é reunir nessa estrutura todas as condições que já disponham em cada município e aí sirva de instrumento para agilizar junto aos demais órgãos, a Comissão de Defesa Civil Nacional, dentro do Ministério da Integração, a questão da burocracia existente no tocante à decretação de estado de calamidade pública para facilitar a liberação de recursos, e eu acho que esse centro de operações facilita muito mais como um arregimentador de soluções que venham realmente dar resposta com a maior brevidade possível.
6: Desde 2012, motivado por enchentes e secas na primeira década do século XXI, o então governo Lula sancionou uma lei com a Política Nacional de Proteção e Defesa Civil. Segundo o texto, os municípios deveriam coordenar as ações com estados e a União. Os municípios deveriam articular, além das ações, o levantamento da identificação dos riscos de desastres nas regiões geográficas e grandes bacias hidrográficas do país. Esses levantamentos, que originariam os planos, deveriam estar prontos nos primeiros 18 meses após a publicação da lei e atualizados a cada 3 anos. O relator do projeto aprovado na Câmara propôs que a instalação e a manutenção dos centros de operação sejam realizados com apoio dos estados e orientados conforme o nível de risco de cada município. A proposta ainda vai ser analisada pela Comissão de Constituição e Justiça antes de seguir para o Senado. Da Rádio Câmara de Brasília, Luiz Cláudio Canuto.
10: Justiça.
13: Câmara aprova a obrigação para noivos apresentarem antecedentes criminais. A repórter Silvia Munhato tem mais detalhes.
19: A Comissão de Constituição e Justiça da Câmara aprovou o projeto que inclui a certidão de antecedentes criminais e a certidão judicial civil e criminal como documentos obrigatórios na habilitação para o casamento. O relator, deputado Capitão Alberto Neto, do PL do Amazonas, explicou que a existência de antecedentes não vai impedir o casamento, mas diz que é importante para a mulher ter mais informações diante do total de feminicídios no país.
20: Imagina, se ele tem um passado de violência contra a mulher, a mulher vai decidir se vai querer casar ou não, sabendo daquela informação. Não vai impedir, mas vai ser obrigatório ele apresentar esses documentos, assim como ele apresenta na hora do concurso público, ele vai apresentar também na hora de casar.
19: O texto aprovado prevê que ambos os noivos deverão ter ciência do conteúdo das certidões. O projeto que prevê a apresentação de certidão de antecedentes criminais e a certidão judicial civil e criminal na habilitação para casamentos deve seguir agora para o Senado. Da Rádio Câmara de Brasília, Silvio Minhato.
23: Termina agora o Jornal Câmara dos Deputados, produzido pela Rádio Câmara, com trabalhos técnicos de Wellington Teles e a apresentação de Luciana Vieira e Val Monteiro. Boa noite.
13: Boa noite. Você fica agora com as notícias do Tribunal de Contas da União.
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25: O Tribunal de Contas da União avaliou o programa Agora Tem Especialistas, do Ministério da Saúde. A iniciativa busca ampliar o acesso da população a consultas, exames e cirurgias com especialistas pelo SUS, o Sistema Único de Saúde. O principal ponto analisado foi a estrutura para reduzir a espera por consultas, exames e outros atendimentos. A auditoria apontou que falta integração e eficiência nos sistemas de tecnologia que deveriam gerenciar as filas e os recursos da política. Em 2025, o programa não conseguiu manter o desempenho dos anos anteriores na realização de cirurgias. Uma das razões é a falta de monitoramento, que impede que as informações sejam acompanhadas de forma adequada. O tribunal fez recomendações ao Ministério da Saúde para aprimorar a gestão do programa. 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
28: Alvorada! 10 horas.
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3: Boa noite e sejam bem-vindos a mais uma edição do Back in Time. Eu sou Roger Pires, a sua companhia nessas 2 horas de grandes recordações. Back in Time. Roger, you know my dreams.

Você ouviu no Back in Time, Djavan, Correnteza, Evinha, Casaco Marrom. O Back in Time faz mais uma pausa. Não saia da sintonia.

Nesse bloco ouvimos no Back in Time, Brilho, Noite do Prazer, Caetano Veloso, Tigresa. Vem aí mais um intervalo, o Back in Time volta daqui a pouco. Até já.

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ABBA, I Have a Dream.

0: Nesse bloco ouvimos no Back in Time, Azimuth, Linha do Horizonte. Cazuza faz parte do meu show. Vamos ao intervalo rápido e o Back in Time já já estará de volta. Back in Time.
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2: Alvorada. 11:01.
0: 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Shake Stevens, give me your heart tonight.

Aqui no Back in Time tocamos Kid Abelha, Nada por Mim. Gal Costa, Lua de Mel. Mais um intervalo e o Back in Time volta.

tocando as músicas que você gosta de ouvir. Boa noite para você que está ligado no Back in Time. Erasmo Carlos e Tim Maia, Além do Horizonte.

Nesse bloco ouvimos no Back in Time, Rolling Stones, A Tears Go By. Gonzaguinha, Explode Coração. Em instantes, o Back in Time está de volta.

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BJ Thomas, Raindrops Keep Falling.

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1: Meia-noite.
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0: Meia-noite 33.
1: E aí,

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2: 1 e 3. 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
2: Alvorada! 1:55.

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1: Alvorada 2:52.

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2: Alvorada 3:54.
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0: Já chega, meu parceiro João Luiz Correia, pra cantar e tocar essa marca comigo.
1: Mas tô chegando, Paulo, velho.
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1: Mas só um pouquinho, que já tá aqui, rapaz, nos arreios.

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2: Alvorada 5 e 1.

0: Olá, está começando a Caerte Notícias desta terça-feira, 30 de junho de 2026. Eu sou a Marilis Pequeno e fico com você pelos próximos minutos com os principais fatos que movimentam Santa Catarina. Vamos aos destaques.
1: Programa Juro Zero atinge marca de mais de 26 milhões de reais em empréstimos concedidos neste ano em Santa Catarina. Iniciativa estadual facilita acesso ao crédito para microempreendedores individuais.
2: Aumento de acidentes com fogueiras em Santa Catarina acende alerta para os cuidados essenciais de segurança durante as festividades desta época.
3: A SC Gás alcançou a marca de 379 indústrias atendidas com gás natural em Santa Catarina e destaca os investimentos na expansão da rede de distribuição para fortalecer a competitividade do setor produtivo.
4: Escola Pública de Chapecó cria álbum de figurinhas da Copa do Mundo exclusiva para funcionários.
5: Senado faz sessão temática nesta quarta-feira para debater fim da escala 6x1. Senador catarinense critica a proposta que reduz a jornada de trabalho para 40 horas semanais.
6: Inadimplência no campo pressiona o crédito e muda o cenário às vésperas do Plano Safra.
7: Terça-feira segue instável em Santa Catarina, com chuva e risco de temporais.
0: 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Está no ar o Acaerte Notícias. O número de ocorrências envolvendo fogueiras em Santa Catarina cresceu mais de 60% em 2 anos. O Corpo de Bombeiros Militar alerta para os cuidados com a escolha do local e o manuseio correto do fogo nas festas juninas. A reportagem é de Carol Denardi.
2: As festividades juninas e julinas trazem uma tradição que exige atenção redobrada aqui no estado. Nos últimos 2 anos, as ocorrências com fogueiras atendidas pelo Corpo de Bombeiros Militar saltaram de 33 para 50 casos, um aumento de mais de 60%. O chefe da Divisão de Normatização da Diretoria de Segurança contra Incêndio da Corporação, Major Oscar Washington Barbosa Júnior, destaca que o primeiro cuidado essencial começa na escolha e na preparação de um terreno plano e limpo para a fogueira.
8: Um dos cuidados mais importantes é o local onde a fogueira será montada, para que ela queime sem oferecer risco às pessoas. Ela deve ser instalada num local plano, para que não tenha risco de queda da madeira ou mesmo de troncos rolarem. Um local aberto e afastado de construções, veículos, árvores, né, postes com fiação elétrica, limpar bem o terreno ao redor, né, removendo ali qualquer material combustível. Um cuidado também especial que deve ser tomado quando há crianças no local. Elas devem estar sempre sob supervisão de um adulto para evitar ali qualquer acidente.
2: Major Oscar Júnior alerta que o perigo aumenta no momento de acender o fogo e condena o uso de combustíveis líquidos.
8: É evitar o uso de combustíveis líquidos, como álcool, gasolina, tiner, entre outros produtos inflamáveis. Também relacionado a isso, nunca utilizar combustível líquido para reacender uma fogueira que esteja fraca ou aparentemente apagada. Então, para acender a fogueira com segurança, sempre indica que sejam utilizados materiais secos, né, de fácil combustão, como gravetos finos, lascas de madeira, papel ou mesmo acendedores próprios.
0: O programa estadual Juro Zero atingiu a marca de mais de 26 milhões e 700 mil reais em empréstimos concedidos ao longo do primeiro quadrimestre deste ano em Santa Catarina. O repórter Cadu Reis nos traz mais informações sobre esse balanço.
1: Olá, Marilis. Um abraço a você e aos ouvintes. Estes valores se dividem entre mais de 5.500 operações realizadas com o limite de R$5.000 por financiamento para os microempreendedores individuais. Nesta modalidade, os MEIs dividem os pagamentos em 8 parcelas, sendo que a última, correspondente aos juros, é custeada pelo governo do estado. O programa Juro Zero existe desde 2011 e acumula mais de 213 mil empréstimos concedidos, totalizando cerca de 820 milhões de reais em créditos. Os financiamentos são operacionalizados pelas organizações da sociedade civil de interesse público do microcrédito. O presidente da Associação das Instituições de Microcrédito e Microfinanças da Região Sul do Brasil, Ancred Sul, Ivonei Barbiero, avalia.
9: A gente vem operando esse programa com 14 instituições que cobrem mais de 90% do estado. É um incentivo, o pequeno, e isso é importante para a economia de Santa Catarina, né? A gente sabe que as famílias estão muito endividadas, mas nós continuamos discursando que 95% dos nossos clientes pagam as contas em dia. Gente que trabalha, que pega o dinheiro ou para o negócio dele, ou para fazer uma pequena reforma, ou para um problema de saúde, e acho que a diferença talvez grande seja no nosso modelo de trabalhar, é que a gente vai até o local do negócio do empreendedor. Ele recebe uma orientação também, né, em relação ao que fazer com o dinheiro, como usar.
0: Os investimentos da SC Gás na expansão da rede de distribuição seguem ampliando o uso do gás natural pela indústria catarinense. A companhia chegou à marca de 379 clientes industriais atendidos no estado. A reportagem é de Vanessa Carini.
3: Os investimentos da SC Gás na expansão da rede de distribuição seguem fortalecendo o setor industrial catarinense. A companhia conectou a 10ª indústria ao gás natural em 2026, alcançando a marca de 379 clientes industriais atendidos no estado. A mais recente ligação foi realizada na Avanex, em Palmeira, que passou a substituir o óleo combustível pelo gás natural, ampliando a eficiência dos processos e reduzindo as emissões atmosféricas. O gerente comercial, industrial e veicular da SC Gás, Rafael Nicolazzi, destaca os impactos desses investimentos para o setor econômico de Santa Catarina.
10: A ligação da Avanex é um marco muito importante, porque representa mais do que uma ligação de uma nova indústria pela SC Gás. Ela mostra que os investimentos realizados na rede de distribuição, né, na expansão para a Serra Catarinense, estão se convertendo em desenvolvimento econômico para a região. Hoje, metade das indústrias que foram conectadas nesse ano de 2026 estão localizadas na Serra Catarinense, e que demonstra, né, então, o potencial de crescimento dessa região. Para as empresas, o gás natural traz mais eficiência energética, confiabilidade operacional, redução de emissões e mais competitividade. E para o estado de Santa Catarina, significa uma infraestrutura que é capaz de apoiar a atração de novos investimentos e fortalecimento da indústria.
0: O álbum da Copa do Mundo na Escola Básica Municipal Sereno Soprana, em Chapecó, é exclusivo para colaboradores. Para entendermos essa história, vamos chamar a redação da Condá FM em Chapecó, André De Lazari. Oi, André!
11: A intenção da escola foi trazer para dentro da unidade a dinâmica das tradicionais figurinhas, convidando professores, equipe gestora, colaboradores de limpeza e o vigia a entrarem em campo. Mais do que uma brincadeira, o projeto tem como principal objetivo fortalecer a integração entre todos os profissionais da escola. Ao colecionar e trocar figurinhas, os participantes passam a conhecer melhor seus colegas, suas funções e sua importância dentro do ambiente escolar. Assim como acontece com os estudantes, a troca de figurinhas desperta a interação, cooperação e entusiasmo, criando momentos de descontração e fortalecendo o espírito de equipe. A ideia é justamente essa, trazer a leveza do universo dos alunos para o cotidiano dos adultos, reforçando vínculos e tornando o ambiente ainda mais acolhedor. Como incentivo, os participantes que completarem o álbum receberão pequenos brindes simbólicos, celebrando o engajamento e a participação de todos. Cada participante vai receber, durante o mês de julho, em torno de 10 envelopes com figurinhas aleatórias, para que possam alimentar o seu álbum e trocar com seus colegas. Do jornalismo da Condá FM em Chapecó, André De Lazari para o Caerte Notícias.
0: E daqui a pouco, Marco Aurélio Gomes explica como a inadimplência no campo está impactando o crédito rural às vésperas do Plano Safra.
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0: O agronegócio brasileiro se prepara para mais uma edição do Plano Safra, que será anunciado no dia 1º de julho. Mas o cenário é de alerta. A inadimplência no campo subiu, o crédito ficou mais restrito e o produtor rural enfrenta mais dificuldade para conseguir o financiamento. O repórter Marco Aurélio Gomes conta pra gente o que está acontecendo.
14: Olha, Marilis, o Plano Safra continua sendo a principal política de apoio ao agronegócio, mas já não é suficiente para atender toda a demanda por crédito no campo. Segundo a consultoria LK Consulting, o principal desafio hoje é a alta da inadimplência. Em alguns ciclos, o atraso no pagamento dos financiamentos passou de uma média histórica de cerca de 3% para 15%. Entre as causas estão a queda no preço das commodities, o aumento dos custos de produção, os problemas climáticos e o endividamento acumulado por muitos produtores. Com isso, os bancos e instituições financeiras passaram a exigir mais garantias e ficaram mais seletivos na autorização de crédito. Os grandes produtores continuam tendo mais facilidade para conseguir financiamento, enquanto os médios enfrentam mais dificuldades e os pequenos dependem principalmente dos recursos do Plano Safra. Ao mesmo tempo, as cooperativas e instrumentos do mercado de capitais, como o Fiagro, ganham espaço no financiamento do agro. A expectativa é que esse cenário de crédito mais restrito continue e só comece a melhorar entre os anos de 2029 e 2030.
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0: Oi, Rita. Depois de ganhar força na Câmara dos Deputados, a proposta que põe fim à escala 6x1 chega agora ao Senado para discussão. Como será esse debate, Rita?
5: Olá, Marilis e ouvintes. Exatamente, Marilis. O Senado Federal vai realizar uma sessão de debates temáticos no plenário nesta quarta-feira, dia 1º, com o objetivo de discutir a proposta de emenda à Constituição que prevê o fim da escala 6x1. A proposta, que já foi aprovada pela Câmara dos Deputados no dia 27 de maio, reduz a jornada de trabalho semanal de 44 para 40 horas, garantindo 2 dias de descanso aos trabalhadores. O foco da sessão no Senado será avaliar os impactos sociais, econômicos e produtivos dessa redução antes de dar prosseguimento formal à tramitação na Comissão de Constituição e Justiça. Em um pronunciamento no plenário do Senado, o catarinense Hermes Klan, do PL, criticou a proposta.
15: A PEC do fim da escala 6x1 reduz a jornada de trabalho sem apresentar uma solução para compensar os custos desta mudança.
5: Amarilis, o senador catarinense, defende como alternativa outra proposta de emenda à Constituição apresentada pelo senador Rogério Marinho, seu colega de partido. De acordo com Hermes Klan, essa outra PEC prevê um modelo mais flexível de contratação.
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0: Depois de dias de temperaturas baixas, o inverno continua com força em Santa Catarina, Dani.
7: Olá, Marilis e ouvintes. A terça-feira segue instável, com possibilidade de chuva em toda Santa Catarina. Pela manhã, a chuva deve se concentrar do litoral aos planaltos, ocorrendo de forma mais isolada nas demais regiões. A partir da tarde, a chuva tende a ser mais persistente no Grande Oeste, Planalto Sul e Litoral Sul. Há risco de temporais isolados, principalmente no Grande Oeste, onde podem ocorrer rajadas de vento noroeste. O céu permanece nublado e encoberto, mas nas demais regiões até podem ocorrer algumas aberturas de sol, entre variações de nuvens. As temperaturas máximas ficam entre 18 e 22 graus no Grande Oeste e Planalto Norte, no Litoral Sul e Planalto Sul, não passam dos 17 graus. Na Grande Florianópolis, Vale de Itajaí e Litoral Norte variam entre 16 e 19 graus. Na quarta-feira, ainda há possibilidade de chuva, com maiores volumes no Grande Oeste, Planalto Norte e Litoral Sul. Nas outras áreas, a chuva ocorre de forma mais isolada. As mínimas variam entre 12 e 18 graus e as máximas na quarta ficam entre 18 e 24 graus. Mesmo com tempo estável, desejo a você um ótimo dia!
0: Chegamos ao fim do Acaert Notícias. Agradeço pela sintonia e pela companhia nessa terça-feira. Que a sua semana seja iluminada. Amanhã eu tô de volta com mais informações. Um abraço para você. Até lá.
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16: Seis e quatro.
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24: Muito bom dia para você, bom dia Santa Cecília, toda a nossa grande região, já estamos chegando. Terça-feira, 30 de junho de 2026. Por aqui Gilmar Santos, com o maior carinho do mundo, abraçando os nossos amigos, amigas, toda a família cecilense regional. 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Liberados nossos meios de comunicação, vai lá e participa. 11 graus é a temperatura.

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1: É o nosso Mateando na Alvorada começando pra você nesse momento. Chuva fraca, aumentando um pouquinho às vezes, né? Porque a hora que eu cheguei da garoinha aumentou. Então, condição de chuva fraca a moderada, né? Participações aí no nosso 991063978. Vai lá e deixa o seu bom dia, manda aquele alô especial para quem você quiser. Nossa programação só tá começando aí, meus amigos. Terça-feira ainda, e a gente começa com João Luiz Correia. Um ótimo dia para você.
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0: E a Valéria Barros com Leonardo. Noite Triste, João Luiz Correia procurando cambicho. Esse é o nosso Mateando na Alvorada. Meu amigo Luciano Guetem já está na audiência, o Anderson Borges também. Pessoal de sempre, né, que bate o ponto aqui no comecinho do nosso programa. A Josina já está ouvindo o nosso programa também. Bom dia pro Anilson Quadra. O Anderson tá pedindo aqui Pinga em Mim do Sérgio Reis. Não. Bom dia pra Hilda Silva também, né, Hilda? O J. Lima tá pedindo a música da Doralice. Valeu, J. Lima. E a Cândia tá na audiência também, lá no Campo do Areão, né, Cândia? É bom demais ter a sua audiência aí, minha amiga. O meu amigo Aldair também, certeza, já tá lá acordado aí, sintonizado na nossa Alvorada FM. A Dani Sutil. Oi, Dani. Bom dia pra você também. Obrigado pela sintonia aí.
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0: Agora da FM 6 e 16.
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4: Estamos de volta às 6:20.

0: amigo, velho, do peito aí. Eu, se for possível, toque a sementinha pra nós aí, com, acho que é Dino Franco Morei, pra dar uma descontraída aí. Um abraço pra você e a todos que estão ouvindo esse lindo, maravilhoso programa aí. A gente fica até sem palavras em falar. Quando a coisa é boa mesmo.
1: Obrigado.
0: Ah, é o Antônio aqui de Freiburgo, bairro São Miguel. E chuva também, tudo de bom.
1: Valeu, meu amigo. Um abraço e obrigado pela audiência aí. Lourenço Lorival, eu tenho a sementinha aqui, o Antônio. E tem uma do Felipe Falcão também. Um abraço, meu amigo. Um ótimo dia aí. Obrigado pela sintonia. A Roseli Carlin também tá ouvindo nosso programa na garagem lá, né, Roseli? Vamos de grupo minuano. E o casamento da Doralice.

aí, sucesso do Sérgio Reis na programação. Essa é boa, né? Chove lá fora e aqui dentro pinga. E ainda teve o sucesso da Doralice na versão mais famosa do Grupo Miro.

lá, às 6h30, deixa eu mandar um bom dia lá pra minha amiga Giza Pires, né, Giza? Ela tá dizendo assim, ó, bom dia, e hoje o dia é todinho da minha amiga querida Daniela Costa. Passando aqui na rádio para mandar um beijo enorme e desejar que o seu dia seja iluminado, cheio de paz, amor e muitas realizações. E que Deus te abençoe sempre, que a gente comemore muito. Parabéns, amiga! São os desejos, os votos aí da Giza Pires para você, viu, Daniela? E em nome de toda a equipe da Rádio Alvorada também, a gente deseja para você os parabéns, viu? Que seja sempre feliz, que realize todos os seus sonhos. E que tenha muitos e muitos anos de vida ao lado das pessoas que te amam aí. Tá bom, minha amiga? Um dia abençoado pra você aí.

0: Agora da FM 6:33.
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2: E olá, sou Mateando, vai seguindo meu amigo Toninho Pereira de Lebon Regis, está na sintonia, Toninho? E dele chuva por Lebon Regis também, homem do céu. Alô, cotão, tá bom, né?
3: Bom dia, Gilmar.
2: Fala aí, Silvano.
3: Pedi a música O Menino Caçador e ofereço pro Miguel lá na Vaidi, o Vande, pra Polaca, Rosalvo, Bracatinga, Betinho, Beto Sabiá e Pura Bucha, Timurão Bironha. E pra todo mundo que escutou o programa aí, um bom dia, tchau, tchau. Há uma música pra lá aqui, do lado do Coro Danta.
2: Do lado do Coro Danta.
3: E mais uma, tem mais um ouvinte tudo, todos os dias. Todos os demais, isso é dia por dia. A Filonícia, minha filha, no bairro novo.
2: Tá no bairro novo, beleza. Então, um abraço pra Cleonice lá, né? Tá na sintonia, Cleonice que morava lá na Porpa. O Porca Véia chegando aí com um tropeiro de esperanças. O Beto também tá participando aqui, né, Beto? Lá pro Rosalvo, pro Tio Pide, pro Silvani, quem estiver ouvindo. E de novo, amor de primavera, né? Que... eu já falei que qualquer hora eu vou chegar aqui e colocar um CD aqui, ó, e ficar só escutando aqui, ó. Vou dar a seleção da música do ouvinte e deixar, né, umas 10, 15 músicas ali. Brincadeira, viu, pessoal? Vamos que vamos. Vou levar na esportiva.

0: Agora 6h46, não temos mais tempo nesse bloco aí, mas daqui a pouquinho vamos trazer o Menino Caçador. Já que tocou aí Lourenço e Lorival, vamos trazer na versão da Luciana, né, aqui no nosso programa. Então vai lá, viu? Participa 991063978. O amigo Adriano de Souza, o Adriano Lautério, né, que tá mandando aqui. Um abraço pro Adriano e também o amigo Adriano de Souza, certeza que tá sintonizado lá em Fraiburgo, né? A Terezinha, bom dia Terezinha, obrigado pela audiência. Mandar um bom dia também lá pro Jonathan Maiberg. E aí, o Jonathan, tudo certo? Olá, rapaz, tá sintonizado na Alvorada FM aí, ó. Tá no trecho. Um abraço pra você aí, tá pedindo a música Desassossegos. E o meu primo Mário dos Santos, lá de Rio do Sul. Alô, primo, obrigado pela audiência de sempre aí, um ótimo dia pra você.
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0: Alvorada FM 6:48.
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0: Olá, já estamos de volta, abraçando os nossos amigos na sintonia. Pessoal que amanhece no trabalho, estufa, caldeira, guaritas. Pessoal das máquinas pesadas que acordam cedinho, às vezes precisam ir para outra localidade, outra cidade, né? Mas estão aí sempre na sintonia da Alvorada FM. Nossos amigos caminhoneiros que passam pela BR-116 de todos os estados do Brasil e sintonizam a gente aí também. Pessoal do transporte escolar, transporte de trabalhadores, transporte da saúde, Estão sempre levando a Alvorada FM de carona.
8: Mais ou menos assim, ó.

0: Então, Chagas Leite na programação e ainda Luciana com o Menino Caçador. É a indicação do ouvinte aqui no nosso Matinho, né? Vamos lá, vai no 991063978. A Célia tá ouvindo o nosso programa. A Terezinha Gomes lá do Batã tá desejando uma boa terça-feira e tudo de bom. Valeu, minha amiga Roseli. Obrigado pela audiência aí. Lá no Batã, na sintonia aí, né? Bom dia, colocar a música do Teodoro Sampaio nos quatro cantos da casa, outra que a gente sempre toca. Segredo da Simplicidade do seu Moacir Góes lá também tá participando e pedindo pra gente aí, né? 7 horas em ponto, viradinha de bloco, voltamos já.
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0: Vamos lá, 7:05, já estamos de volta com o nosso Mateando. Fala aí, o Giovanni.
11: Bom dia, irmão, manda um abraço pro Chico Bergaus, pro Roda Fernanda, pro Arzimir também, pra turma do Gobecara. Por favor, pra Júlia e pra você também. Um abraço.
0: Valeu, meu amigo. Obrigado pela audiência. A Luciana Silveira também está sintonizada com a gente. Aí, Luciana. obrigado pela sintonia. O nosso Machando que segue aqui na Melhor e Mais Ouvida.

0: Programação Teodoro Sampaio e Carlos Magrão. Teve João Paulo e Daniel também com a música Alguém. Ficou muito boa, né? Bom dia lá pro meu amigo Evaldo, que tá na sintonia também, né, Evaldo? Alô, Ivone!
1: Eu quero pedir a música da Aldeia, da menina da Aldeia, fazendo pra minhas irmãs, pra minhas sobrinhas, pra tudo que tiver as coisas. Mas curta um bom dia, Ivone.
0: Valeu, Ivone. A gripe pegou a Ivone ali, parece também, né? João da Escavadeira.
2: Olá, tudo bom? João da Escavadeira por aqui. É pra tocar pra nós, tá com a querência amada. Valeu, tudo de bom.
0: Fala, meu amigo. Um abraço e um ótimo dia pra você.
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1: Vamos lá, 7h21 agora. Deixa eu mandar um bom dia lá pra Ivanildes, que também tá ouvindo o nosso programa lá, né, Ivanildes? Ela tá pedindo uma música e oferecendo pro Gilmar Júnior, que hoje está colhendo mais uma rosa, o Jardim da Vida, né? É isso? Tá completando mais um ano de vida, são 17 anos hoje. E vai os parabéns da Ivanildes, que ama muito ele, dizendo que ele é a razão da vida dela, né? O neto.

0: 7h30, tá aí na programação Teixeirinha Querência Amada, versão pra dar uma diferenciada aqui, né? De Paulo e Paulino com Gino e Geno, Amor de Primavera. Sintoniza Alvorada FM, que é bom demais da conta. Tem intervalo e a gente volta já.
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2: 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Os investimentos da SC Gás na expansão da rede de distribuição seguem fortalecendo o setor industrial catarinense. A companhia conectou a 10ª indústria ao gás natural em 2026, alcançando a marca de 379 clientes industriais atendidos no estado. A mais recente ligação foi realizada na Vanex, em Palmeira, que passou a substituir o óleo combustível pelo gás natural, ampliando a eficiência dos processos e reduzindo as emissões atmosféricas. Segundo a SC Gás, a expansão da infraestrutura de distribuição contribui para manter a competitividade da indústria, atrair novos investimentos e consolidar o crescimento do mercado de gás natural em diferentes regiões do estado. O gerente comercial, industrial e veicular da SC Gás, Rafael Nicolazzi, destaca os impactos desses investimentos para o setor econômico de Santa Catarina.
3: A ligação da Vanex é um marco muito importante, porque representa mais do que uma ligação de uma nova indústria pela SC Gás. Ela mostra que os investimentos realizados na rede de distribuição, né, na expansão para a Serra Catarinense, estão se convertendo em desenvolvimento econômico para a região. Hoje, metade das indústrias que foram conectadas neste ano 2026 estão localizadas na Serra Catarinense, e que demonstra, né, então, o potencial de crescimento dessa região. Para as empresas, o gás natural traz mais eficiência energética, confiabilidade operacional, redução de emissões e mais competitividade. E para o estado de Santa Catarina, significa uma infraestrutura que é capaz de apoiar a atração de novos investimentos e fortalecimento da indústria.
2: De Florianópolis para a Rede de Notícias Acaerte, Vanessa Carini.
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3: E já estamos de volta com o nosso Mateando na Alvorada, que é rapidão, viu? Abraçando os nossos amigos na sintonia. Vou agradecer aqui a Janete Correia de Souza. Oi, Janete. Tá pedindo uma música Barquinha de Ouro e oferecendo pra todos nós aqui da Rádio Alvorada. Tá bom, Janete. Obrigado, viu? Um ótimo dia pra você aí. Estamos com 12 graus de temperatura, condição ainda de chuva. Ei, meu Deus do céu, escuro, né? Escuridão total, mas pelo menos não tá muito frio. Bom dia pra você.

0: Trio Parada Dura na programação, na versão do Barquinho de Ouro, e ainda Lourenço Lorival, a menina da aldeia. Um abraço lá pro meu amigo Marcelão, tá faceiro lá, rapaz. Já cedo com chuva indo pro serviço. E faceiro, aí sim, né? E coisa boa, tá até cantando a Barquinho de Ouro lá.
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0: 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Um abraço pro Elson Moraes também, que tá ouvindo lá, né, Elson? Meu amigo Adriano Linhares, obrigado pela sintonia. Vamos lá, quem mais tá ouvindo aí? Meu amigo Sebastião. Alô, Sebastião, um abraço pra você,
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0: Nesse momento estamos com 12 graus de temperatura. O céu parcialmente solarado, não sei aonde o clima tempo, só nos teus pensamentos. Bom, tá com um clima aí de tempo fechado, de chuva, garoa, enfim, né? Previsão para hoje de sol com algumas nuvens, chove rápido durante o dia e a noite, mínimas de 11 com máximas de 19 graus. Para amanhã, dia 1º de julho, sol com pancadas de chuva de manhã e muitas nuvens à tarde. À noite, o tempo firme, mínimas de 15 com máximas de 21 graus.
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0: Vamos lá, 7h52, girando para 7h53 e o finalzinho do programa já, né? Mas já não temos muito tempo para colar. Vou mandar um abraço lá pro meu amigo Silvio Marcos. Fala, amigão. Um abraço e um ótimo dia para você aí, minha amiga Zelanda.
10: Dia, Gilmar.
0: Oi.
10: É Zelanda. Primeiro quero agradecer a Deus da gente ter saúde, estar junto com a família da gente. Muito obrigado de tocar a música. Fazia dias que nós não escutávamos a música. Tenha um bom dia aí. Que Deus, nosso Senhor, proteja vocês tudo e cuide.
0: A barquinha? É, isso é boa. Também fazia dia que não escutava, né? Quem tá ouvindo também a nossa programação é a Cirlei Miller, tá na escuta lá tomando um chimarrão. E que Deus abençoe grandemente o nosso dia. Isso aí, minha amiga, um abraço pra você aí, pro meu amigo Luiz, pra toda a família aí, sempre sintonizados em 94.5.
11: Bom dia, tudo bom?
0: Fala, Dilson.
11: Eu toco a música pra mim escutar e os filhos do Rio Grande, as flores do meu jardim. Só pra curtir.
0: Só pra curtir, Adil. Se der tempo, eu vou mandar, meu senhor. Tá na... O programa tá acabando já, na verdade, mas eu agradeço a tua audiência aí, tá? Bom dia também pra Iloir Antônio de Ramos. Fala aí, Iloir. Um abraço pra você. Bom dia lá pro meu amigo Marusco também, né, Marusco? Tá na audiência. O amigo Carlos Souza também, sintonizado na Alvorada FM. Obrigado pela audiência. Deixa eu mandar um abraço também lá pro senhor Amadeus Lopes, né? Meu amigo Emerson, que tá sempre na audiência. Meu amigo Maico, lá do Centro de Eventos também, de pé na patrola aí, né? Meu amigo Franciel, todo o pessoal, toda a família também de vocês aí. Obrigado pela audiência. Lá na Fazenda Santa Maria, será que o pessoal tá lá com essa chuvarada, meu Deus do céu? O meu amigo Hélio Furtado, né? E também o meu amigo Adriano Ramos, o louco velho. Pessoal lá na Fazenda Santa Maria Pelhandinho e ao som da nossa 94.5. Um abraço lá pro Caverna também, né, Caverna da Borracharia. Um abraço pra vocês aí, obrigado pela audiência. Pessoal que vai sintonizando ao Alvorada FM, se espertando aí, já ligando o radinho, né? E não tem maluco que nem diz o nosso amigo Ismael lá do Rio do Campo, que tá com o rádio ligado lá também, né? Inclusive... Todo o pessoal do Rio do Campo com a gente, sempre participando, interagindo aí. Um alô pra Marli, lá pra Malu, né? Meu amigo Jean, um abraço pra vocês aí. Meu amigo Lídio, toda a família Pedroso do Rio do Campo lá também. Pessoal, gente boa que sintoniza Alvorada FM. Alô, Rose! Bom dia pra você, Rose. Pra Maria Sueli, as meninas da marmitaria também, desde cedinho, né? 5 horas, acho, da manhã, né, menina? 6 horas. Estão ali já sintonizados na Alvorada FM. E falando em madrugadas, padarias, né? Aqui do centro, as padarias dos supermercados e das cidades vizinhas também aí. Um abraço para vocês. Então, desde cedinho, e deixam a Alvorada FM de companhia, né? Pessoal dos postos de combustíveis aí, obrigado pela sintonia de vocês também. É bom ter a sua audiência, né? Pessoal das cidades vizinhas, da BR-116 aí, aqui da nossa cidade, mas principalmente os 24 horas, né? Que 5 e pouco, 6 horas da manhã, quando a gente chega aqui, o pessoal já tá com o rádio ligado. Aí é bom demais da conta. Agradecendo também, ó, meu amigo Ismael, tá aí, ó, credo, capaz que não, né, Ismael? Um abraço pra você aí. 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Amanhã tem mais a partir das 6 da manhã, meus amigos. Eu volto daqui a pouquinho no Alvorada Notícias de 17 horas. Não esquece que tem nosso bailão da 94, melhor da bandinha. da música gaúcha no estilo bailão. Pra fechar todas tem Bacudo e o Sistema Bruto. Bom dia, bom dia.

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5: 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Opa, bom dia, salve, salve, gente, bom dia. Manhã de terça-feira, bom dia pra você, ouvinte. É 8:02. Estamos iniciando mais uma edição do Estação Alvorada, nesta manhã chuvosa, de terça-feira, Fabiano Carlos, a partir de agora, hein? Vamos até o meio-dia juntos nessa manhã, até às 10 com a primeira parte do Estação Alvorada. 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Tá na hora de participar, manda bom dia pra mim, participa à vontade aqui, ó. A programação da nossa 94, bom dia.
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5: 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Vamos começando com o primeiro sucesso da manhã, que seja de alegria, Vitor Clay, 8:02, bom dia.

0: família, 8 horas e 5 minutos, tá aí o Victor Clay, seja de alegria, vivendo essa manhã de terça-feira. Bom dia, gente. 8 horas com 5 minutos na manhã da Alvorada.
1: O seu dia é muito
0: melhor. Opa! Bom dia, bom dia, bom dia, bom dia pra todo mundo. Você que esteve com Gilmar Santos e o Matinho do Alvorada até as 8. Agora Fabiano Carlos comanda até o meio-dia, até as duas partes do Estação Alvorada. E às 10 horas vamos juntos com muita música, informação, alegria, alto astral aqui na Alvorada, nesta manhã de terça, último dia do mês, é isso? Último dia do mês, gente! Vamos nos despedindo do mês de junho com muita garra, muito otimismo, esperando um mês de julho que vai começar amanhã, um mês melhor do que esse mês que tá acabando. Se foi bom, beleza. Se foi ruim, vai ser melhor. Ah, foi um mês mais ou menos, Fabiano. Então, espera-se um mês de julho que amanhã começa melhor ainda. Hoje, 30 de junho de 2026, terça-feira, inverno brasileiro. Há 89 anos atrás, em 1937, foi introduzido em Londres, no Reino Unido, o número 999-999, considerado o primeiro número de telefone de emergência do mundo. Há 46 anos atrás, em 1980, o Papa João Paulo II realizou a sua primeira visita ao Brasil, permanecendo no país por 12 dias. A viagem marcou a primeira vez em que um Papa da Igreja Católica pisou no maior país católico do mundo, que é o Brasil. Vamos aos aniversariantes famosos do dia. Mike Tyson, ator e ex-boxeador profissional norte-americano. Ele ficou conhecido por ser um dos maiores boxeadores da história, famoso pela força dos seus nocautes e por ter se tornado o campeão mundial dos pesos pesados mais jovem da categoria. Mike Tyson completa hoje 60 anos de idade. Marina Rui Barbosa, belíssima atriz brasileira, começou a atuar ainda criança, ficou conhecida por papéis de destaque em novelas da TV Globo, como Totalmente Demais e a novela Império. Também interpretou a Suzane von Richthofen na série Tremembé. Hoje Marina Rui Barbosa completa 31 anos. Hoje comemora-se o Dia Nacional do Bumba Meu Boi, Dia Nacional do Fiscal Federal Agropecuário, Dia Internacional do Asteroide, Dia Internacional do Parlamentarismo e Dia da Mídia Social. Daqui a pouco tem nossas manchetes principais dos jornais, as principais manchetes dos jornais do país, Reflexão do Dia, Baú da 94, ainda o Boletim do Tempo com Leandro Puchalski, muita música, informação, alegria e alto astral na manhã. Bom dia! 8 horas com 8 minutos, tô recebendo aqui já os primeiros ouvintes da manhã. Um bom dia especial aqui, ó, pra quem, meu Deus, hein? Quem? Ah, não sei quem é, hein? Não sei quem é aqui. Bom dia. Vou dar agora há pouco bom dia, né? Não consigo descobrir o nome da pessoa. Mas enfim, tá? Não tem lá no perfil tá Pataria. Não sei quem é. Pataria. Meu amigo Ismael de Rio do Campo. Bom dia, Ismael. Bom dia. Bom dia pra quem mais aqui, ó? Pra Ritiele Ribeiro de Souza. Giovanni Padilha. Bom dia, Giovanni. Bom dia,
2: Roberto Padilha, do Borrego. Pro Rodo Fernandes. Pro senhor Zemile. Pra todo mundo, eu vou aplicar o Marco Arthur.
0: Certo.
2: E pro Gilmar também.
0: O Gilmar, um abraço. Abraço, valeu, Gilmar. Giovanni Padilha, chuva de bênção, é isso aí. Que chova, mas chuva calma, né, Nilson Quadra? Bom dia, amigão, bom trabalho, tá? Luiz Tobias, meu amigão, bom dia. Nelson Vieira, bom trabalho, Nelson. Bom dia pro meu amigo Luciano. Acabou as participações já? Gente, vamos lá. Eu quero você participando muito, hein? 99106-3978. Eu recebi alguns ouvintes aqui na manhã. Manda aí a sua mensagem, seu bom dia, seu sinal de positivo no 99106-3978. Eu quero você comigo, hein?
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0: Vamos lá, 8 horas e 10 minutos, Maiara e Maraíza. Quem sente saudade sou eu.

Sucessos da manhã da Alvorada, Maiara e Maraíza, quem sente saudade sou eu. Daqui a pouco mais músicas pra você também, tá? Daqui a pouco rola mais sucessos da manhã. Inclusive, você pode pedir a sua música, seu sucesso, na medida do possível, tá? Eu toco pra você, claro, durante a nossa manhã, tá? Mas tenha calma, se eu não tocar rápido, gente, eu toco sim, tá? Então, é só você ter calma, paciência. Temos a manhã toda pra atender você aqui na manhã da Alvorada, hein? 8 horas e 12 minutos, já vai participando. Você que não mandou mensagem ainda, manda, tá? A gente vai juntinhos na manhã desta terça. Chove lá fora, mas que não chova aqui dentro, né? E que não chova dentro da sua casa. Ah, chove! Tem goteira? Ai, ai, ai. Aí tem que ter paciência, né? É, aí tem que ter calma, né, gente? Ai, 8 horas e 13, vamos com as manchetes dos principais jornais do país. E para você que está ligado, curtindo nossa manhã da Alvorada, esta terça-feira, manchetes dos principais jornais do país, manchetes do Folha de São Paulo, a manchete de hoje: Lula autoriza 520 milhões de reais para propaganda às vésperas da eleição. Estado de São Paulo, Plano Safra terá mais recursos, mas abaixo dos pedidos da Agro. No Globo, Lula amplia bondades antes do prazo eleitoral, hein? Aproveita agora que ainda dá, né? Correio Brasiliense, virada para o Brasil alçar voo. Zero Hora, novo desenrola, permite reduzir prestações de quem paga dívida em dia. Notícias do dia: pesca lidera geração de empregos e movimenta 3 bilhões e 800 milhões de reais por ano. Rede de notícias Acaerte, Santa Catarina. Programa de crédito a juros zero para MEIs, os microempreendedores individuais, concede 26 milhões de reais em empréstimos neste ano em Santa Catarina. Incêndios com fogueiras sobem 61% em Santa Catarina e bombeiros alertam para regras de segurança nas festas típicas desta época. Senado faz sessão temática nesta quarta-feira, amanhã, né, para debater o fim da escala 6x1. Fortalecimento do SUAS passa por gestão qualificada, dados e financiamento, aponta a diretora do Ministério. Estado investe 100 milhões de reais para a construção de 14 novos centros de atendimento à pessoa idosa em Santa Catarina. Enfim, gente, você acompanha as informações da Rede de Notícias Acaerte de manhã e à tarde também, aqui na programação da Alvorada. Volto já.

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0: Opa, vamos lá, vamos lá. 8:19, gente. Bom dia pra você.
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0: Legal, 8:19. Vai participando, vai mandando mensagem, tá aqui no WhatsApp da Alvorada. 991063978, que daqui a pouco eu atendo você, tá? Vou atendendo você durante toda a nossa manhã, pra gente passar uma manhã bem legal, tá? Uma manhã bem especial, com certeza, tá? Gente, tá chovendo, hein? Ah, eu sei, chuva traz um transtorno danado na vida da gente, né? Por falar nisso, daqui a pouquinho vou trazer aí informações sobre a chuva, tá? Na região, no estado, como é que tá a chuva, chuvarada, que a Defesa Civil atenta, tá? A Defesa Civil de todos os municípios, enfim, a Defesa Civil do estado já registrando ocorrências, né? Relacionadas às fortes chuvas aí no estado de Santa Catarina. Daqui a pouco pra você aqui na Alvorada FM nos 94.5 pra você acompanhando a nossa programação aqui, ó. 8:20. Pra você que tá em casa, trabalhando, levando a gente de carona, bom dia, obrigado pelo carinho, obrigado pela sua audiência, sua sintonia, você conectando a Alvorada no aplicativo, no site, aí nas redes sociais também, acompanhando, enfim, né? Tá ouvindo nossa Alvorada, bom dia, tá? Vamos com a nossa reflexão? Nossa reflexão do dia nesta terça, último dia do mês. Bom dia com espírito positivo. Cada dia que amanhece é mais um presente que nos é oferecido. Pois viver é uma dádiva e por isso é tão importante aproveitar esse dia ao máximo. E se todos os dias são especiais, o mais importante é aquele que estamos vivendo, o agora, o presente. Aproveite todas as oportunidades que a vida lhe der hoje. E prepare o seu coração para a felicidade em todos os momentos, mantendo o espírito positivo. Tá acabando o mês, gente. Positivismo. Gratidão por esse mês que está acabando e o melhor para amanhã. O melhor para amanhã, hein? O melhor para o mês de julho que vai começar amanhã. Já se prepara para esse mês que vai começar. Se esse mês de junho foi um mês com dificuldades na sua vida, se esse mês de junho que está acabando foi um mês triste, foi um mês que teve perdas, foi um mês em que você passou momentos difíceis na sua vida. Agora é colocar a cabeça no lugar, colocar nas mãos de Deus o futuro.

Pensamentos ruins para sua vida, de que a vida não tem sentido para você, de que a vida não vai ter sentido jamais. Calma, paciência e coloca nas mãos de Deus que tudo vai dar certo na sua vida e você vai crer, eu tenho certeza disso. Aproveite mais um dia, tá? Positivismo na sua vida. Bom dia, 8h23.

0: aí, ó, Ed Brito e Samuel.g, com a participação do Eduardo Costa, Nath Roots, a música sobre positivismo, na nossa reflexão especial desta manhã de terça-feira. Vamos lá para os ouvintes participando, mandando aquele bom dia especial para mim, Fátima Guetta, bom dia. Ah, hora do café, gente, pode mandar aquele café básico aqui pra gente, ah, pra mim especial, né? Fátima Guetta, bom dia pro Iloir, tá? Não é o Iloir de Guaramirim, é o Iloir Antônio de Ramos que sempre participa com a gente aqui. Bom dia, sou a Elaine Ribeiro do Guilherme Howen. Quero uma música para todos que estão escutando a música. É 128 cabires, Simone Simari daqui a pouquinho. Ivone, cadê você, Ivone?
1: Bom dia, Fabiana. Claro que pinga. Desta casa tem goteira.
0: Pinga em mim. Eita.
1: Chuva lá fora e nós pinga
0: aqui. Ei, pinga aqui dentro, né?
1: Ei, Fabiana, tudo bem, Ivone? Não tranquilo. Precisou trazer uma mantinha.
0: Ah, hoje não tá tão frio, né? Hoje tá mais tranquilo, né? É, tá mais tranquilo, 13 graus, temperatura agora tá mais tranquilo. Apesar da chuva, tá um dia que não tá tão frio assim, né? Esse negócio de pinga, pinga é pinga de goteiro, não é pinga, pinga de... É, né, Ivone? Não é o que eu tô pensando, né? Abraço, Ismael, seja bem-vindo, Ismael, bom dia!
2: Bom dia, meu amigo.
0: Bom dia, bom dia, bom dia.
2: Do campo, estou desejando todos uma ótima, abençoada terça-feira, que Deus proteja o meu, os caminhos, levanta o perigo e todo mal.
0: Amém, amém.
2: Se for possível, toque Irmão da Lua, com essas aí, Camargo Luciano, oferecer minha esposa, Salete, filhos, Cauã, Cauane, a torcida São Paulino, aos amigos do campo, parentes do campo, amigos, Santa Cecília, parentes de Santa Cecília. Para você e da rádio, para todos que gostaram do Mandão, meu irmão Rafael, conhecido como O Garotinho.
0: O Garotinho.
2: Valeu, amigão. Pra dizer que essa rádio é show. Tamo aí.
0: Tamo junto, amigão. O homem do rodeio, né? E fala rápido. Eita. É isso aí, Ismael. Bom dia pra Célia. Ô, Célia, bom dia. Cândia Pires no Campo do Areião, bom dia. Antônio Pedroso, meu amigo. Tudo bem, Antônio? Tudo certinho aí em Rio do Campo. Antônio, abraços, tá? Terezinha, minha amiga Terezinha, bom dia também. Bom dia com chuva, né? Hoje os nossos emojis, nossas figurinhas são chuva, guarda-chuva. Hoje o guarda-chuva é nosso companheiro inseparável, né? É o companheiro inseparável de muita gente, o guarda-chuva. Marlene Roça, bom dia. É Roça, não Roça, né? Marlene Roça, é. Anota aí, muitas vezes o que deu errado faz parte do que vai dar certo. Gostei. Gostei da pequena mensagem dela. Evaldo, bom dia. Meu amigo Graxa mandou um áudio aqui de quase 30 segundos. Eu ouço daqui a pouquinho, tá bom, Graxa? Vou pro intervalo que tem informação chegando e muito mais aqui na manhã. Calma aí, Graxa!

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0: Fim. Olá, então, 8h37 e mais um caso de tentativa de homicídio em Lages. Mais um caso de tentativa de homicídio, ou de, melhor, de feminicídio em Lages. Homem é preso após tentar matar a ex-companheira em Lages. Bom, a Polícia Militar prendeu em flagrante na manhã de ontem, segunda-feira, um homem de 59 anos, suspeito de tentar matar a ex-companheira de 51 anos. O crime ocorreu por volta das 8 horas e 16 minutos de ontem, na rua Governador Jorge Lacerda, na área central do município de Lages. A mobilização policial teve início após a corporação ser informada de que uma mulher havia dado entrada no Hospital Nossa Senhora dos Prazeres com ferimentos causados por golpes de faca. No hospital, a vítima relatou aos policiais que estava a caminho de um atendimento médico para a filha quando foi surpreendida pelo ex-companheiro. O homem a atacou utilizando uma faca, provocando lesões na face, no pescoço e em uma das mãos. De acordo com o depoimento, ela conseguiu gritar por socorro e foi auxiliada por pedestres que passavam pelo local, sendo rapidamente transportada até a unidade hospitalar. Com a confirmação do caso, as guarnições iniciaram buscas na região e identificaram um veículo utilizado pelo suspeito por meio dos sistemas de monitoramento viário. Os dados apontaram que o condutor fugia em direção a Florianópolis pela rodovia BR-282. Durante o monitoramento da rota, os policiais receberam a informação de que o investigado havia se envolvido em um acidente de trânsito durante o trajeto. As equipes deslocaram-se até o ponto do acidente e efetuaram a prisão do homem. Aos policiais, ele declarou que havia saído de sua residência com o objetivo de cometer o ato contra a ex-mulher. No interior do veículo acidentado, os agentes localizaram e apreenderam a faca utilizada na agressão e um aparelho celular. A vítima permaneceu sob cuidados médicos, foi encaminhada à polícia científica para a realização do exame de corpo de delito. O homem foi conduzido à Delegacia de Polícia Civil de Lages, junto com o material apreendido para os procedimentos legais cabíveis, hein? Mais um caso, não terminou em tragédia, não terminou de uma maneira que a gente não gostaria que terminasse, porque pessoas ajudaram esta mulher, né, de 51 anos, que foi ferida com golpes de faca, tá? Foi levado ao hospital rapidamente, mas o homem foi preso, né? O ex-companheiro da vítima. 8h40, bom dia.
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0: Vamos lá, de volta pra você, 20 para as 9, 13 graus a temperatura, tempo chuvoso em Santa Cecília.
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0: É o Estação Alvorada, até as 10 horas, nossa primeira parte, tá? Nesta manhã de terça, a participação do ouvinte é o Giriar, né, o Graxa e o Ismael, que são os homens ali que falam rápido, né? Manda aqueles áudios tipo narrador de rodeio, né? O Graxa é contigo, Graxa, fala! Fala, Graxa!
2: Bom dia, Piazinha. Estamos sintonizados desde a madrugadinha. Não sei o que fazer, meu Deus. Tempo abençoado de Deus. Só chove.
0: Só chove. Tá.
2: Eu que acertei no placar ontem, 2-1 pro Brasil.
0: Acertou.
2: Que altura, meu.
0: Isso aí, ó.
2: Quase que a gente nós ia perder.
0: Isso aí,
2: não tem o que fazer.
0: Tá bom.
2: Rumo. Bola pra frente, hein? Tchau, obrigado.
0: Com
2: a musiquinha nós de Corpo Velho Esgualepado.
0: Corpo Esgualepado, você vai ver. Ai, então tá bom, Graça, abração, tá? Bom dia pra nossa amigona, a Clarice, bom dia. A Elisângela tá mandando assim, bom dia, vou fazer bolinho primeiro, depois mando com café. Manda nada. Se mandar é virtualmente. Eu já tô cansado de coisa virtual. Tô brincando, brincadeirinha. Pode mandar, tá? Pode mandar, Elisângela, tá? Mesmo que seja virtual, né? E Silda Colete, bom dia. Maria Borges, bom dia, dia. Bom dia pra Roseli e Carlinho, todo mundo ligados na Alvorada FM. Então, minha amiga, meu amigo, peça felicidade, hein? 8h41, Melinha aqui na manhã da Alvorada.

essa música, hein, ô Murilo Rufi? Tá louco, né? Última ex aqui na programação da Alvorada, hein? Eita, tá aí também, curtimos Melim, Peça Felicidade, aqui na programação da Alvorada FM, às 8:47. Continua mandando mensagem, participando à vontade, que a gente vai juntinhos até o meio-dia, gente, hein? Temos a manhã toda pra ficarmos juntos nesta manhã, essa manhã molhada, né? Vamos dizer assim, de terça-feira, ó. Chance de chuva ainda, de previsão de que a sequência do dia segue chuvoso. Tá marcando 17%, tá? Mas a condição de chuva é o dia todo hoje, hein? Amanhã tem condição de chuva também, mas menos que hoje. Quinta também. E o tempo melhora, segundo a previsão do tempo, vai lá a partir de sexta-feira, tem. Sexta-feira só. Tempo bom só na sexta. Mas daqui a pouco, às 9:20 da manhã, o nosso meteorologista, Leandro Puchalski, vai trazer em detalhes, hein, sobre essa condição do tempo, que vai continuar chovendo, meu amigo. 13, faltando pras 9.

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0: Maravilha, 8 para as 9. Bom dia, gente. Estação Alvorada, aqui na manhã de terça-feira. Hoje, último dia do mês, em 30 de junho. Mês de junho indo embora, hein? Ah. Vamos lá, continua aqui na Alvorada, hein? 8 para as 9.
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0: É assim, você está no Estação Alvorada e está na melhor companhia, claro. É a melhor sintonia do seu rádio é 94.5, hein? Toda a cidade ouvindo e toda a região ouvindo nossa programação. Você nas cidades vizinhas acompanhando em 94.5. Por quê, hein? Porque é a rádio que vai mais longe para ficar bem mais perto de você. Bom dia, Antoninho Pereira. E o guarda-chuva? Cadê o Antoninho? Já guardou? Não guarda não, hein? É, não guarda não, que é preciso ainda, hein? Abraço aí pra Lebon Regis, tá? Quem mais tá comigo aqui na manhã da Alvorada?
7: Bom dia, Fabiana.
0: Bom dia.
7: Que é um amigo do Graxa.
0: Amigo do Graxa, o Getúlio.
7: Quero uma música com a Ana Castela. Zé Felipe e Ana Castela. Aquela Sua Boca Mente.
0: Ah, tá.
7: Se eu for atendido, eu agradeço.
0: Claro.
7: Pra você aí. Pra todos meus amigos.
0: Certo, Getúlio.
7: O Graxa. O Carlão.
0: Aham.
7: Mas, beleza.
0: Que mais?
7: Fabiano, não viu minha mensagem aí, Caiporinha.
0: Ô, Caiporinha, não. Ei, rapaz, segura. que é isso, Getúlio? Acabei de rodar seu áudio aí. Ei, Getúlio! Esse Getúlio não é fraco, não, amigo do Graxa, né? Tá bom, agora veio o guarda-chuva. É isso aí, Antônio, não abandona o guarda-chuva. Janete Rosa de Correia Pinto, Iloir de Guaramirim. Dali, Brasil, hein? Brasil venceu o Japão! 2-1, né? Ontem, inclusive, nós tivemos vários palpites e alguns ouvintes participaram e acertaram o palpite 2-1, hein? Quem que acertou o palpite de ontem que não lembro mais, hein? A Dani do Cristo Rei, a Dani Santos, acertou 2-1. Eu lembro que acertou ontem o palpite de 2-1, né, Dani? Acertou, hein? Parabéns pra ela. E vários ouvintes, né? Alguns, né? Não muitos, mas acertaram o palpite aí de 2-1 ontem no Brasil e Japão. 8h54, essa dá umas mais... se não for a mais tocada, é uma das mais tocadas aí e mais pedida na programação. Zezé de Camargo aqui na manhã.

0: fechando a primeira hora do Estação Alvorada desta terça. Rafa Torres, Libera Ela. Alguém pediu essa música lá no comecinho, se eu não me engano. Se eu não me engano, foi a Ritiele que pediu. É isso, Ritiele, foi você que pediu? Se eu não me engano, hein? Libera Ela com Rafa Torres. Zezé de Camargo, Irmão da Lua, Amigo das Estrelas. Lá pra Rio do Campo, por Ismael. É, Ismael. Continua mandando bom dia pra Alvorada, você que não mandou ainda, tá? Continua participando aqui no 99106-3978. Eu volto já, depois da informação que vem direto da rede de notícias Acaerte, aqui na Manhã da Alvorada.
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3: 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O programa estadual Juro Zero atingiu a marca de mais de 26 milhões e 700 mil reais em empréstimos concedidos ao longo do primeiro quadrimestre deste ano em Santa Catarina. Os valores se dividem entre mais de 5.500 operações realizadas com um limite de R$5.000 por financiamento para os microempreendedores individuais. Nesta modalidade, os MEIs dividem os pagamentos em 8 parcelas, sendo que a última, correspondente aos juros, é custeada pelo governo do estado. Os empréstimos são operacionalizados pelas organizações da sociedade civil de interesse público do microcrédito. O presidente da Associação das Instituições de Microcrédito e Microfinanças da região sul do Brasil, Ivonei Barbiero, avalia.
4: A gente vem operando esse programa com 14 instituições que cobrem praticamente mais de 90% do estado, e é um incentivo o pequeno, e isso é importante para a economia de Santa Catarina, né? A gente sabe que as famílias estão muito endividadas em função do excesso de consumo, mas nós continuamos discursando que 95% dos nossos clientes pagam as contas em dia. Gente que trabalha, pega o dinheiro ou para o negócio dele, ou para fazer uma pequena reforma, ou para um problema de saúde. E acho que a diferença talvez grande seja no nosso modelo de trabalhar é que a gente vai até o local do negócio do empreendedor. Ele recebe uma orientação também, né, em relação ao que fazer com o dinheiro, como usar. Se ele tem um problema no meio do caminho, a gente vai lá e tenta resolver, ajudar ele a equilibrar as contas. Então tudo isso faz a diferença, por isso que esse programa tem tanto sucesso.
3: Representante das instituições de microcrédito e microfinanças da região sul do Brasil, a Ancred Sul completou 20 anos de atuação em 2026, tendo concedido mais de 6 bilhões de reais em crédito ao longo destas duas décadas para o público-alvo dos micro e pequenos empreendedores. O presidente da associação, Ivonei Barbiero, ressalta.
4: Nós somos 14 instituições que fazem parte da Ancred Sul. São 20 anos especializado em atender o pequeno. Ele precisa desse apoio, dessa força. Às vezes é a única janelinha que ele tem para pegar um dinheirinho, para tocar o negócio dele ou para uma dificuldade que ele teve no meio do caminho. Então essas instituições foram criadas exatamente para isso. São todas instituições sem fins lucrativos. São fiscalizadas pelo Ministério da Justiça. São instituições sérias. A Ancred Sul tem 20, mas tem instituições que estão chegando a 30 anos de operação só no específica, especializada em pequenos negócios. E talvez seja a grande diferença do nosso estado aqui.
3: As organizações de microcrédito e microfinanças operacionalizam o programa Juro Zero, mantido pelo governo do estado desde 2011. A iniciativa acumula mais de 213 mil operações, com cerca de 820 milhões de reais em empréstimos concedidos. De Florianópolis, da Rede de Notícias Acaerte, Cadu Reis.
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0: legal, gente. 9 horas e 8 minutos, manhã de terça-feira.
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0: A gente vai seguindo pra você até o meio-dia. Até as 10 tem a primeira parte, tá, gente? Você sabe que tem até as 10 é a primeira parte, é a paradinha pro momento de oração. E a segunda parte, após o momento de oração, sempre de segunda a sexta-feira. Aos sábados, muda um pouquinho, nossa estação das 8 ao meio-dia. Claro, com o Renan Caetano entre 8 e 10 da manhã. E entre 10 e meio-dia, com o Jean Andrade aos sábados. Programação já diferenciada pra você na Alvorada, aqui nas manhãs mais que especiais, hein? Roseli Terezinha do Batã, abençoado dia pra você, minha amiga. Tudo de bom, Roseli, também. Abraço pro Vaguinho, que está muito bem sintonizado com a Alvorada. Cida, a Cida acertou também o palpite de ontem, né, Cida? 2-1 para o Brasil, hein? É isso aí. Bom dia, ô, meu amigo. É Darcy Paiano, a Rita Gorges. Ela quer ouvir uma música, hein? Ih, vou ter que procurar essa música, hein? Essa música eu vou ter que procurar, hein? 9 horas e 9, bom dia.

no dia do seu noivado, grupo Marcação aqui na Alvorada. Também a gente ouviu o sucesso de Zé Felipe e Sua Boca Mente com Ana Castela, pra quem pediu aqui na programação da Alvorada. Oi, Marilene Guetem, bom dia pra ti também, Zelanda com a gente. Ó, você não mandou bom dia pra mim ainda, não participou na programação, então manda, tá? 99106-3978, tá? Manda, interage com a gente, temos amanhã toda pra passarmos juntos, nessa manhã de terça-feira. Daqui a pouco tem o Leandro Puchowski, tá? Pra falar do tempo, especialmente pra nossa região, especialmente aqui pra nossa região, daqui a pouquinho, no nosso Boletim do Tempo, já já.

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0: Vamos lá então, 9:19. O tempo aqui no momento, aqui agora, nesse exato momento, aqui no centro, em Santa Cecília, aqui na Tânia, Ciela Gaudêncio. O céu tem coberto, tá? O sol que ameaçou aparecer agora há pouco, né? O sol querendo aparecer, mas ainda tem expectativa de pancadas de chuva para hoje. E a temperatura atualizando agora aqui no centro da cidade, 13 graus. Como é que fica o decorrer do dia aqui na região, meu caro Leandro Puchalski? E para amanhã também. Bom dia para você, Leandro.
5: Bom dia, Fabiano. Bom dia a todos os ouvintes da Alvorada. Temos mais um dia de instabilidade, mais um dia de presença dessa frente fria que está praticamente parada sobre o sul do Brasil, mantendo o céu mais encoberto, e essa terça-feira com momentos de chuva. Não chove o dia inteiro, vai ter alguns momentos de melhoria, mais nuvens do que chuva, mas até terminar essa terça-feira, este é o cenário previsto. Bom, pessoal, em alguns momentos essa chuva ela aperta de intensidade e pode vir com algumas trovoadas, alguns raios. Quanto mais final da noite para a quarta, maior vai sendo essa possibilidade. A gente deve ter um período assim de melhoria em parte dessa terça-feira, mas de novo vai voltar durante a noite para a próxima madrugada, tem ainda a chuva acontecendo. Durante a quarta-feira, de novo, tem períodos de melhoria, momentos de tempo seco, mas ainda a condição de alguma chuva na quarta-feira, quanto mais na madrugada, na próxima agora, maior a condição, tanto para aumentar a intensidade, quanto para vir com algumas trovoadas, alguns raios. E a tendência é que a gente ainda tenha alguma chuva na quinta-feira, não vai ser a quinta-feira inteira, mas até lá continuaremos com momentos de instabilidade, sim, atuando aqui na região. Abraço para todos, informações do tempo, da Puchalski, Meteorologia.
0: Obrigado, muito obrigado, Leandro, pelas informações do tempo aqui no nosso Boletim do Tempo, agora 9:21.
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1: Vamos lá, 9:23, de volta.
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1: 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Pra você participar à vontade, gente. 99106-3978. Cadê os ouvintes, hein? Cadê você que tá ouvindo Alvorada em casa, no trabalho, no carro, hein? No seu veículo. Aí trabalhando nas máquinas agrícolas, máquinas pesadas. Hoje, máquinas agrícolas com essa chuva aí tá complicado trabalhar, hein? Mas as máquinas pesadas estão aí, ó. A todo vapor, meus amigos operadores de máquinas, motoristas e caminhoneiros, muito bom dia. Quem acertou o palpite de ontem do Brasil-Japão 2-1, hein? A Cida, tu acertou, a Dani também. Ó, eu ontem não palpitei, né? Porque o meu palpite seria 1-0 pro Brasil, hein? Eu já ia errar, né? Já não ia acertar. Mas o Brasil, no final ali, quase no fechamento da partida normal, tava 1-1. Muita gente apostou no 1-1, tá? Muita gente apostou no 1-1 no tempo normal. Aí prorrogação e até pros pênaltis também, né? Mas o Brasil, ó, tá a cada partida, a cada jogo, mostrando suas qualidades. Mas também tem as deficiências, né, gente? A defesa do Brasil tem que... alguns lances tem que se cuidar, gente, hein? Ontem, no jogo contra o Japão, a defesa do Brasil, alguns contra-ataques do Japão rápidos e a defesa que tem que estar ligada, né? A defesa do Brasil tem que estar ligada, né, ô Marcelo? Ah, o Marcelo jogou contra. O Marcelo, pra começar, desde o começo da Copa, tá indo contra o Brasil. Não sei porquê, ô Marcelo. Ô Marcelão. O Marcelão apostou no Japão ontem. Que isso, rapaz? E agora, hein? Quem será que vem? Quem será que vem agora? Noruega ou a Costa do Marfim, hein? Quem será que virá agora, hein? Noruega ou Costa do Marfim? Hoje, 14 horas, tem Costa do Marfim, Noruega. Sairá o adversário do próximo domingo, tá? Próximo domingo, 17 horas, 5 da tarde, hein? Brasil ou Noruega ou Costa do Marfim? Hoje tem a França, hein? A grande favorita da Copa, hein? França com a Suécia, 18 horas. Às 10 da noite, o México, que fez uma primeira fase bem legal, com 100% de aproveitamento. O México enfrenta o Equador, que despachou a Alemanha, né? Aliás, despachou a Alemanha, não, se classificou, né? E quando venceu a Alemanha na primeira fase. E ontem a Alemanha foi, hein? A Alemanha foi despachada nos pênaltis pelo Paraguai, rapaz! Pelo Paraguai, hein? A Alemanha foi despachada pelo Paraguai. E agora, hein? Vamos analisar a Copa, hein? Eu, na minha opinião, eu acho que a Noruega seria... Eu quero a Noruega. E você? Qual é o adversário que você quer aí para o Brasil? Noruega ou Costa do Marfim? Eu quero a Noruega, hein? Eu quero a Noruega. Será que vai dar Noruega, hein? Ô, Marcelo, fala.
3: Que isso, rapaz? É que eu sou pé frio, daí... Eu apostando contra o Brasil ganha.
1: Ah, tá. Você aposta contra pra dar Brasil, hein? Ah, tá bom, né, ô, Marcelo? 9:27, Banda 10, Medley Reggae. Aqui você curte, hein? As músicas que o povo gosta. Banda 10 no Estação Alvorada.

0: Maravilha, tá aí o sucesso deles, hein? Grupo Menos é Mais e a Simone Mendes pelo Pecado, aqui na nossa manhã, Banda 10 e Medley Reggae, aqui na programação da Alvorada FM, nos 94.5. Fala, meu amigo Darcy.
1: Bom dia, meu amigo.
0: Bom dia.
1: Aí, falando da defesa do Brasil, nós tínhamos que aposentar aquele goleiro.
0: O goleiro?
1: Você viu quantas defesas com... O goleiro do Japão fez lá?
0: Sim.
1: Nosso goleiro já tá muito velho, vai ficando muito lento.
0: Uhum.
1: A zaga tá boa, mas o goleiro é muito ruim. Nós temos zagueiro bom ali. É. Mas o goleiro é ruim demais.
0: É, o Alisson.
1: Não é que ele seja ruim, já foi bom.
0: Já foi bom, tô falando, é o Alisson, goleiro do Brasil. Mas enfim, hein? Tá certo então, né, gente? Tá certo então. Domingo, 5 da tarde, 17 horas, tem Brasil. Esperando agora Noruega, o Costa do Marfim, em clima de Copa do Mundo. Por falar em clima de Copa aí, o Jean Andrade já está chegando com notícias da Copa, claro, no nosso esporte, tá? Daqui a pouquinho eu volto trazendo Osvaldo Montenegro hoje no nosso Baú da 94. Fica ligado aqui na Alvorada. Volto já!

0: Alvorada, bom dia, 9h34.
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2: A fase eliminatória de 16 avos da Copa do Mundo segue. Começou no domingo com o Canadá eliminando a África do Sul e ontem, segunda-feira, o Brasil eliminou o Japão. Vitória pelo placar de 2-1 de virada. O Brasil está na fase de oitavas de final da Copa do Mundo 2026. Já a Alemanha recebeu ou jogou contra o Paraguai. A Alemanha era mandante do jogo. Ao que tudo indicava, as apostas, passaria a Alemanha. O Paraguai classificou como um dos melhores terceiros colocados. Foi apenas o sétimo do ranking de 8 equipes, mas deu Paraguai. Empate 1-1 no tempo normal, nos pênaltis 4-3 para a seleção paraguaia. O Paraguai está na próxima fase, a Alemanha está eliminada da Copa. No último jogo da noite, Holanda e Marrocos empataram em 1-1. E nos pênaltis, vitória do Marrocos pelo placar de 3-2. A Holanda fica pelo caminho, a seleção do Marrocos segue na Copa do Mundo. Hoje, 14 horas, tem Costa do Marfim e Noruega, 18 horas tem França e Suécia, 22 horas tem México e Equador. É a Copa 2026. Com as informações para o Giro do Esporte, Jean Andrade.
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1: 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Bom, gente, nosso Baú da 94 hoje traz um clássico do Oswaldo Montenegro. Foi tema de novela, hein? Foi tema de novela. Lua e Flor é uma das composições mais famosas de Oswaldo Montenegro. A música foi escrita como uma carta apaixonada para a flautista Madalena Salles durante uma turnê do cantor em Portugal. A música foi composta, então, em homenagem a Madalena Salles, ex-esposa, parceira de palco e grande amiga do cantor. A relação deles continuou próxima e de profunda amizade mesmo após o término do casamento. Montenegro estava em turnê por Portugal, escreveu a letra como se estivesse enviando uma carta de Lisboa para ela. Quando ele retornou ao Brasil e tocou a canção pela primeira vez, a emoção foi grande e o famoso solo de flauta que eternizou a faixa foi gravado pela própria Madalena. Embora seja uma obra sobre afeto e amizade, a música estourou nacionalmente ao entrar para a trilha sonora da novela O Salvador da Pátria da Globo. A melodia sensível, a letra que fala sobre amar sem garantias, é com versos como: eu amava como jamais poderia, e se soubesse como te contar, caíram no gosto do público e se tornaram um clássico da MPB. Vamos matar saudade? Aqui na Alvorada, Lua e Flor, Oswaldo Montenegro.

0: Maravilha, 9 horas e 42 minutos, 1988. Oswaldo Montenegro, Lua e Flor. Mais uma do Baú da 94. Baú volta amanhã, gente, hein? Sempre com as músicas do passado pra gente matar aquela saudade nesse momento especial do nosso Estação Alvorada. 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
0: Vamos lá, 17 para as 10 da manhã, os boletos venceram, meu amigo, minha amiga, hein? 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
0: Vamos lá com informação. Réus acusados de matar homem em situação de rua serão julgados em Curitibanos. Dois réus acusados de homicídio triplamente qualificado, destruição de cadáver e fraude processual serão julgados pelo Tribunal do Júri amanhã, quarta-feira, dia 1º de julho, a partir das 10 horas da manhã na comarca de Curitibanos. A sessão será realizada na Câmara de Vereadores. O acesso ao público será controlado por meio de distribuição de 80 senhas pela vara criminal. O caso envolve a morte de uma pessoa em situação de rua, encontrada carbonizada dentro de um veículo às margens da BRC, na BR-470, no município de São Cristóvão do Sul. Isso foi em fevereiro de 2025. Segundo a denúncia, os acusados teriam atraído a vítima sob pretexto de oferecer ajuda e, em seguida, praticado o homicídio em local isolado. Após o crime, o corpo foi incendiado dentro do veículo com a intenção de dificultar a identificação. A acusação aponta que o crime teria sido planejado para simular a morte de um dos envolvidos com o objetivo de obter o benefício pessoal. Para sustentar a versão, os réus teriam adotado estratégias para confundir as autoridades e prejudicar as investigações, incluindo a produção de provas falsas. O homicídio tem as qualificadoras do motivo torpe, meio insidioso e recurso que dificultou a defesa da vítima, e o processo tramita em segredo de justiça.
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0: Alvorada, 9:47. Bom dia. 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
0: 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Opa, 10 para as 9, gente, bom dia, 10 para as 9, tô de volta.
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0: gente, 10 para as 9 da manhã, vamos até o meio-dia, até as 10 com a primeira parte aqui do nosso Estação Alvorada, aqui nos 94.5, para você ligado aí em qualquer canto da região, ouvindo Alvorada FM, em casa, curtindo, acessando o nosso site, nosso aplicativo também da Alvorada. Gente, você que acompanha o nosso programa desde o comecinho da manhã, lá na abertura, quando eu falo dos aniversariantes famosos, hein? Tem um esportista que hoje está de aniversário e completa 60 anos. Alguém lembra quem é? Eu falei lá na abertura do programa. Para quem acompanha o programa desde o comecinho, eu falei de dois famosos. Um é a Marina Rui Barbosa, atriz brasileira. E tem um esportista famoso. Eu não vou citar que esporte ele praticou, né? Ele completa 60 anos. Alguém lembra quem é? Vai no WhatsApp agora, responde pra mim. Quem é o esportista famoso no mundo que completa 60 anos, hein? Eu falei lá no comecinho, quem acompanha o programa desde o começo vai saber responder. Quem é? Quem é? Vai no WhatsApp e responde pra mim, hein? 99106-3978. Será que alguém lembra quem é esse esportista, hein? Será que alguém lembra quem é? Então vai no WhatsApp e responde pra mim. Quero ver se alguém lembra, hein? 8 para as 10 da manhã. Trenzão. Olha o trenzão aí, ó. Bruno e Barreto.
5: Isso, hein?

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0: legal, tá aí, Ludmilla. Não é por maldade. Participação do Bruno Cardoso, do Sorriso Maroto e o Trenzão de Bruno e Barreto aqui na programação da Alvorada. Um abraço lá pra seu Juvenal, Dona Bina, que estão ouvindo nossa Alvorada em Ponte Alto do Norte. A Tere também, curtindo. A Tere Stuber, né? Sempre ouvindo nossa programação. A Marília, o Marcos, quem mais também? A Lenita, curtindo. A Joanita, ouvindo nossa Alvorada FM nos 94.5, hein? Será que lembraram de quem é o famoso esportista? Ele completa hoje 60 anos, hein? Tem dois famosos que eu cito, sempre os famosos, lá no comecinho do programa, na abertura. Vocês vão lembrar, pra quem acompanha, né? Pra quem ouve o programa, pra quem tá acompanhando desde o começo. Marina Rui Barbosa, atriz, eu citei, né? 31 anos. E o esportista, ex-esportista, inclusive, hein? 60 anos, famosíssimo em todo mundo. Estão respondendo que é o Pelé. Será que é o Pelé? É o Pelé? Será que é o Pelé? Será que é o Pelé? Fala, minha amiga.
1: Bom dia. Gostaria de ouvir Maria Mendonça, Maria Coração Mendonça. Bandido.
0: Depois eu mando aí, depois eu rodo seu áudio, ô Maria do Bairro Novo, e rodo na segunda parte, tá? Elisângela Campos mandou foto dele aqui, ó. Ah, é esse mesmo, né, ô Elisângela? Será que é ele? Será que é o Pelé? Ela falou que é o Pelé. O famoso é o Mike Tyson, boxeador, hein? Será que é o Mike Tyson, gente? Sidney! Oi, Ismael, fala comigo, Ismael!
2: Acredito que é o Mike Tyson.
0: Mike Tyson! Luiz Tobias, fala, meu amigo!
3: Bom dia, Fabiano.
0: Bom dia!
3: É o meu primo, Mike Tyson.
0: Seu primo, né?
3: O homem mais forte do peso pesado.
0: Será que é o Mike?
3: Mike Tyson.
0: Mike Tyson.
3: Um abraço, Fabiano. Um
0: abraço, Luiz. Obrigado pela participação, hein? Obrigado por mandar mensagem. Bom dia, minha amigona. Abração apertado pra você, Jane Rodrigues. A Janete Rodrigues. É o Mike Tyson, gente? É o Mike Tyson, claro! Lembraram, né? Mike Tyson é ex-boxeador profissional norte-americano. Ele ficou conhecido por ser um dos maiores boxeadores da história. Famoso pela força dos seus nocautes. E por ter se tornado campeão mundial dos pesos pesados, mais jovem da categoria. Hoje ele está completando 60 anos. Mike Tyson! Maravilha! Bom, vamos fechar aqui, gente, a nossa primeira parte. 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A Ritiele, ela falou primeiro o Pelé, né? Depois ela mandou aqui, é o Mike Tyson, Fabiano? É sim! Tá bom. Daqui a pouco eu volto, trazendo o nosso momento de oração, tá? E o nosso Estação Alvorada, segunda parte, após o momento de oração. Fica aí que eu já volto.
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0: Vamos lá então, nosso momento de oração, aquela parada rápida, pra gente aliviar um pouquinho, né? Baixar a poeira, entre o Estação Parte 1 e o Estação Parte 2, para trazer as participações do ouvinte e também a oração do padre Reginaldo Manzotti aqui no nosso momento de oração. 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Vamos lá? Quem participa sempre com a gente é a Zelanda. Ô, Zelanda, cadê você? Ela já mandou bem antes das 10. Tá aqui, ó, Zelanda. Pode falar, Zelanda.
7: Bom dia, Fabiano.
2: é a Zelanda. Primeiro eu quero agradecer a Deus da gente ter saúde, estar junto com a família da gente. De oração de hoje eu peço para mim, para o meu esposo, para os meus filhos, para os meus netos. Peço que Deus, nosso Senhor, Nossa Senhora da Aparecida, proteja sempre eles, para os meus tios e tias, primos e primas, para Dona Eloíra e a família dela, a Sandra e a família dela, e para quem estiver precisando de oração, Fabiano.
0: Valeu, Zelanda. Obrigado pela participação. Cândia Pires, do Campo do Areião. Oi, Cândia. Oração para quem hoje, Cândia?
7: Bom dia, Fabiano. É a Cândia. O Fabiano, hoje eu gostaria de pedir oração para Mariazinha, uma amiga minha que faleceu aí em Santa Cecília. Que Deus dê o descanso eterno para ela, para a família dela. E ninguém queira passar o que eu tô passando também, porque quando uma mãe perde um filho, todas as mães choram.
0: É isso mesmo, né, Cândia? Estamos ligados, hein? Abraço. 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Ismael, fala, amigão.
8: Fala, meu amigo. Olha eu aqui outra vez, Ismael, passando em pedir oração para minha família, para minha causa na justiça, para minha saúde, para que Deus cuide e proteja nós, vivendo todo o perigo e todo o mal. Peço oração por mim, por toda a minha família, por todos os meus amigos, para você aí da rádio. Valeu, amigão.
0: Valeu, abraço. Deus abençoe você, Ismael. Kátia.
9: Bom dia, Fabiana, tudo bem? Hoje colocamos em oração todo o povo lá do Rio Grande, já que estão sofrendo com os alagamentos, né? Prejudicado pelas chuvaradas, né, Fabiana? E colocamos também, oramos também pelo povo lá da... Lá de
0: Venezuela.
9: Daqui do terremoto lá, Fabiano.
0: Venezuela.
9: Deus abençoe, Deus olhe por todas as famílias angustiadas, né?
0: Certo,
9: Fabiano.
0: Tchau,
9: obrigado, Fabiano. Tudo
0: é
9: bom.
0: O povo da Venezuela, tá? É. Terezinha, bom dia, Terezinha.
10: Bom dia. Hoje eu quero pedir oração pra mim. Oração pra mim. Sim. Primeiro, que agradecer a Deus, né? De pedir oração pra mim, pros meus filhos, pros meus vizinhos, para meus netos, para todos os meus filhos, que Deus abençoe eles, nós todos, na verdade, e vocês aí da...
0: Obrigado, Terezinha.
10: Atenção para vocês da rádio.
0: Obrigado. 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Para encerrar, bom dia, Fabiano. Peço oração para minha netinha Camille Aparecida Sutil, que ainda está internada. Então, fechou as participações. Daqui a pouco eu volto aí com Estação Segunda Parte, tá bom? Padre Reginaldo Manzotti, último dia do mês, terça-feira, 30 de junho. Oração especial pra gente fechar esse mês de junho, padre. Bom dia, bom dia. Seja bem-vindo.
11: Bom dia, meus irmãos e irmãs. Que a paz esteja com você. Você é de Jesus, viu? Rezando pelos doentes. E aqui lembrando que também a dependência química é uma doença. Em nome do Pai, do Filho, do Espírito Santo. Amém. Senhor Jesus, que dissestes ter vindo para trazer vida em plenitude. Obrigado, Senhor, pelo dom da vida. E no início deste dia te louvo e agradeço, Senhor. Mas nossa vida, Senhor, é marcada com muitos sinais de morte. Por isso, no início desta manhã queremos pedir, livra-nos, Senhor, de toda e qualquer dependência que possamos ter. Livra-nos, Senhor, da dependência do alcoolismo. Livra-nos, Senhor, da dependência do tabagismo. Livra-nos, Senhor, da dependência das drogas. E neste momento, coloque a sua vida, mas o nome de alguém que você sabe que precisa deste livramento, que precisa desta libertação. Senhor, nós colocamos este pedido no início do dia. Afastai para longe de nós e desta pessoa cujo nome rezamos todo perigo de recaída. Reveste, Senhor, com tua armadura. Impede, Senhor, que o mal se instale. Tire a dependência. Tire a compulsão no beber, no fumar, no se drogar. Liberta, Senhor, destas amarras. Senhor Jesus, que tudo pode, cujo poder é infinito, por intercessão de Nossa Senhora, dai-nos a graça desta libertação. E então, Senhor, te glorificaremos. Como fruto deste Pai Nosso, dai-nos um dia de paz, de serenidade e de liberdade interior. Pai Nosso, que estais no céu, santificado seja o vosso nome, venha a nós o vosso reino, seja feita a vossa vontade assim na terra como no céu. O pão nosso de cada dia nos dai hoje, perdoai as nossas ofensas, assim como nós perdoamos a quem nos tem ofendido. E não nos deixeis cair em tentação, mas livrai-nos do mal. Amém. Um dia abençoado para todos.
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0: 23 e 22 em Santa Cecília.
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6: Opa, vamos lá, 10:13. Bom dia, gente. Estamos de volta agora com o nosso Estação Alvorada, segunda parte pra você. Nesta terça-feira, 30 de junho de 2026, último dia do mês, gente. Vamos aproveitar esse último dia assim, ó, com pensamentos positivos, hein? Para que amanhã comece julho, que o julho vai ser melhor. Se foi bom, que seja melhor ainda. Se foi ruim, as coisas vão acontecer na sua vida assim, ó. No instalar de dedos, basta você ter fé, ter otimismo, gratidão e esperança de dias melhores. 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Até o meio-dia, a gente vai juntos por aqui na Alvorada. 10:14 agora, como eu quero, versão

0: aí, 10 horas e 20 minutos, saiu Coração, Coração não, o San Marino, horário comercial aqui na Manhã da Alvorada. Gente, 99106-3978, pode mandando mensagem pra Alvorada. Você que mandou mensagem, participou na primeira parte do Estação, antes das 10, manda de novo pra mim, tá? Manda de novo, não faz mal. Você que não participou na primeira parte do Estação, manda pra mim o seu bom dia, manda pra mim sua mensagem, manda pra mim o seu alô, seu abraço, pra quem você assim quiser, participa da programação, interage com a gente no 99106-3978. Você na cidade, você na região, você ouvindo também pelo site, pelo aplicativo, curtindo em várias cidades aí, várias regiões, ouvindo em outro estado, tá valendo, gente, hein? 99106-3978.
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0: Vamos lá, o tema da Copa, Shakira.

0: 10 horas e 27 minutos, as primeiras do Estação Alvorada. Segunda parte, hein? Zé Neto e Cristiano, quase todo dia. Shakira, Day Day, com a participação do Bernie Boy. E também a gente ouviu San Marino, horário comercial, e Brisa Star, Como Eu Quero. Bom dia, Fabiano Carlos, por aqui. Bolo de laranja e de milho, aproveitar a época dos arraiá, um café. E tempo muito fechado, hein? Só pra deixar o locutor com vontade, né, minha amiga? Irene, não se faz assim com o ser humano, hein? Não faz isso com o ser humano, eu no caso, né? Pra me deixar com água na boca, mandou aqui foto de bolo. Bolo de laranja, eu adoro, Irene! Eu adoro, Irene! Ó, quem tá participando comigo aqui na manhã da Alvorada, bom dia!
1: Bom dia, bom dia, bom dia, tudo
0: bom? Bom dia, bem?
1: Viu?
0: Oi!
1: Queria oferecer uma música aí pros... Pra turma aí da Aparecida aí, pra mãe, pro meu irmão.
0: Sim.
1: Meus parentes aí dos Maiberg.
0: Certo.
1: E pra todos os brasileiros, né? Pra Vitoriona, velho, do Brasil.
0: Valeu, né?
1: Dale Brasil.
0: Dale Brasil. Esse é o meu nosso amigão aqui, o Rodrigo Souza. Ele pediu aqui, pode ser do Coração Carente? Pode, Coração Carente, rapaziada. Compadre Caco Guedes, daqui a pouco eu mando aí Coração Carente pra vocês aí, tá bom?

É, ô Irene, se você adora e eu adoro, vamos compartilhar esse bolo de laranja, ô Irene, é. Bom dia pra vocês aí, bom dia, daqui a pouco atendo aqui nosso amigão de Fraiburgo Antônio, daqui a pouquinho, porque agora, achados e perdidos. Bom, eu tenho aqui uma carteira de identidade em nome da Elisete de Fátima Floriano. Alô, Elisete, sua carteira de identidade foi encontrada, tá? Está com a gente aqui no estúdio, hein? Elisete de Fátima Floriano, sua identidade tá aqui no estúdio, tá bom? Nossos achados e perdidos aqui na programação.

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0: Tempo continua fechado, com expectativa de pancadas de chuva. Aqui, ó, diminuiu um pouquinho, hein? Estamos com 10% de probabilidade, nesse momento, claro, né? Mas as coisas vão mudando, né, gente? O decorrer do dia, a condição de chuva diminuiu um pouco a condição. Inclusive, o sol já querendo aparecer aos poucos entre nuvens, mas não te animas muito, hein? Não te animas muito, porque ainda previsão de chuva para hoje, para amanhã e pelo menos até quinta-feira, tá? Claro que a chuva amanhã será menor, vai diminuindo consequentemente para essa semana. Ainda hoje chove e tempo melhora segundo nossas previsões aqui, ó. Lá por sexta-feira. Sexta-feira promete ser um dia ensolarado, hein? Aqui na programação da Alvorada, nosso Clima 94. Bom, hoje terça, agora 14 graus para tarde. As máximas não passam dos 18 graus. Amanhã quarta, mínimas de 14, máximas de 21. E na quinta, mínima de 1 grau. É, vai esfriar quinta-feira. 1 grau positivo e já vem frio de novo, rapaz. É, mas é normal, é inverno assim mesmo. A partir de quinta-feira as temperaturas caem. Já na noite de quarta e madrugada de quinta, temperaturas devem despencar.
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0: 10:14.
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0: Ó, 10h34, gente. Já vou atendendo você aqui, galera de Moema. É Moema ali em Itaiópolis, hein? Minha amiga Irene, que mandou foto do bolo e tá mandando foto de... Ô, Irene, para com isso, Irene. Tá mandando foto de comida e... Gente, calma. Mas ela mandou uma foto aqui. Inclusive, eu tô com o Igor aqui no estúdio da Alvorada. A Irene, a Irene de Moema, que é uma localidade ali de Itaiópolis. Ela mandou uma foto aqui que de uma estrada no interior que está alagada, né? É, são consequências das fortes chuvas, né? Alguns municípios, algumas regiões já sofrendo aí com a questão das chuvas, né? Com enxurradas, né? Alguns pontos aí. Ela mandou aqui, é uma estrada não longe daqui. Estrada do interior de Itaiópolis, hein? Depois de muita chuva, meu caro Igor Marcondes, bom dia pra você.
2: Bom dia, Fabiano Carlos. Bom dia a todos os nossos ouvintes. Pois é, rapaz. Chegou. Né, o início do fenômeno El Niño, já era previsto que seria um período muito chuvoso, com chuvas muito acima da média.
0: Exato.
2: E isso nos preocupa, né, Fabiano, porque
0: com
2: aqui
0: certeza.
2: A nossa cidade, a nossa região e todos os municípios catarinenses estão em alerta, né, devido ao alto indicativo de chuvas, né?
0: Exatamente.
2: Então, assim...
0: Né?
2: Muitos municípios, muitas localidades já enfrentando alagamentos, enxurradas. E, rapaz, é triste, né, mas é o que era previsto. Por isso que o governo do estado já realizou várias ações para prevenir.
0: Para prevenir. Né,
2: simulados, para que o pessoal soubesse o que fazer em caso de emergência, em caso de situação
0: Igor.
2: Crítica. Né? Então, assim, é triste, é lamentável. A gente vê o pessoal sofrendo, mas infelizmente era o previsto.
0: Era o previsto.
2: E nós estamos só no começo, né, Fabiano?
0: Só no começo. Você prevê o inverno todo, né?
2: É, pelo menos assim, mais 3 meses daqui pra frente, né, de chuva intensa, muito acima da média. Então, assim, a gente espera que nossa região, que nossos vizinhos não sejam tão afetados, mas... É o que se estava previsto, né, Fabiano?
0: Exatamente. E a gente fica triste, né, com a situação aí também. O Rio Grande do Sul que está sofrendo, né?
2: Pois
0: saindo
2: é,
0: saindo um pouco
2: rapaz,
0: do nosso estado, o Rio Grande do Sul, vários municípios já sofrendo com enchentes lá no Rio Grande do Sul.
2: Já decretando situação de emergência, suspendendo aulas. E tem alguns que já não se transita mais com carro, viu, Fabiano? Ficou
0: exatamente.
2: Situação intransitável, o pessoal já recorrendo aos botes, à ajuda... do Corpo de Bombeiros, da Defesa Civil, nossos irmãos do Rio Grande do Sul, mais uma vez sofrendo
0: uma
2: com
0: vez.
2: As fortes chuvas, né?
0: Já
2: a gente sempre noticia aqui por essas épocas chuvas intensas, né?
0: Exato,
2: infelizmente, né? A gente sempre recorda da tragédia que aconteceu lá em 2024, e mais uma vez aí, infelizmente, nossos irmãos gaúchos sendo castigados.
0: Ô, Igor,
2: pelo El Niño.
0: E a gente se compadece também, agora saindo do país, na Venezuela, a situação lá,
2: rapaz,
0: meu Deus do céu, né?
2: A situação de extremamente complexa, de vulnerabilidade total nesse momento, né?
0: E um país é um país também que sofre com outras situações também, questão política,
2: situações
0: e tudo,
2: políticas,
0: né?
2: Econômicas.
0: E agora com esse terremoto terrível, rapaz, hein?
2: É um país que sofre muito, né, Fabiano, com todas essas questões que já vem há muito tempo passando sofrimento por questões políticas, enfim, e agora mais essa dos terremotos, né, rapaz? 1.700 mortos até o momento.
0: Exatamente.
2: Mas lembrando que esse número pode subir, porque tudo ainda é estimativa inicial.
0: É que tem muitas pessoas desaparecidas, são milhares de pessoas desaparecidas.
2: Exatamente,
0: ainda.
2: Exatamente.
0: Milhares, né? Olha o número, milhares de pessoas desaparecidas.
2: Até o momento, 1.700 pessoas mortas.
0: É que foram encontradas sem vida.
2: Confirmadas.
0: Né? Confirmadas.
2: Mas, infelizmente, a tendência desse número é subir. Porque se você olhar pelas fotos que estão aí nos meios de comunicação, nas redes sociais e nos noticiários todos os dias, o cenário é devastador, né, Fabiano? Destruiu.
0: Triste.
2: Muita coisa. Então, assim, os Estados Unidos, os demais países estão empenhados, estão ajudando com ajuda humanitária, alimentação, remédios, coisas essenciais.
0: Exato, né?
2: E também estão ajudando no estudo desses dados, que a tendência, infelizmente, é subir esse número de mortos, né, Fabiano? Conforme vão aí aumentando o número dos localizados, o número de mortos, a tendência é que suba. Então, nossa solidariedade aos irmãos da Venezuela, que passam, além de toda a dificuldade política e econômica, por essa, esse fator, né, Fabiano, do terremoto.
0: O terremoto que atingiu. Ô, Igor, nosso jornal já está praticamente pronto, né?
2: Já.
0: O que tem de destaque aí? Algum principal ou principais destaques para hoje no Alvorada Notícias, Igor?
2: Hoje nós vamos fazer, Fabiano, com uma reportagem especial, nós vamos acompanhar um balanço do governo do estado divulgado a respeito do programa Estrada Boa, né? Que já tem 92% das obras ou concluídas ou em fase de ou em andamento.
0: Sim.
2: Então, assim, falamos inclusive a respeito da nossa SC-350, que há muito tempo era uma obra esperada.
0: E foi entregue agora semana passada, né?
2: É.
0: A revitalização dela.
2: Então, assim, quem quiser saber como é que está o andamento desse programa Estrada Boa, que é o maior programa de investimento em rodovias do estado, acompanha a nossa reportagem especial hoje. E também, Fabiano, tem uma outra matéria especial, né, rapaz, a respeito de um líder do PCC que foi morto pela polícia em uma operação em Calmon. É, rapaz.
0: Calmon fica aqui.
2: É, na divisa ali, próximo ao
0: Paraná,
2: né? União da Vitória, ali, próximo ao Paraná, né?
0: Ali em Calmon, um líder do PCC.
2: Isso.
0: Foi preso?
2: Morto.
0: Ah, foi morto, né?
2: Morto em confronto
0: com
2: a polícia.
0: Não foi preso, ele foi morto em confronto com a polícia,
2: no município de Calmon. Em uma resultado, né, Fabiano?
0: De uma operação, né?
2: De uma operação conjunta da polícia do Paraná com a polícia de Santa Catarina. Então, essas e outras informações você acompanha logo mais depois do Estação Alvorada Parte 2 no nosso Alvorada Notícias, né, Fabiano?
0: Maravilha, Igor. Um abraço pra você. O Igor aí sempre empenhado aí no nosso departamento de jornalismo, junto com o Renan Caetano, todos nós, né, sempre empenhados no jornalismo. Pode falar.
2: E antes que a gente esqueça, né, Fabiano, nós temos que falar a respeito do jogo da seleção brasileira.
0: Claro, 2-1.
2: 2-1, de virada, ganhamos de virada. Né, pra cima do Japão.
0: Isso.
2: E jogo muito difícil, muito pegado, mas assim, a gente sabe que Copa do Mundo, todo mundo querendo vencer, todo mundo querendo ganhar, então assim, não há jogo fácil em Copa, né, Fabiano? Não,
0: agora ainda mais na fase mata-mata, né?
2: Pois é, todo mundo quer ganhar, quer vencer, mas o Brasil foi feliz e conseguiu a vitória. Agora, rapaz, até me surpreendo quando eu falo sobre isso.
0: Sim.
2: A derrota e a eliminação
0: da poderosa Alemanha. Né, sempre é poderosa, né? Sempre em todas as Copas a Alemanha chega. Não é das grandes favoritas à Copa do Mundo,
2: mas chega como favorita,
0: né? Chega como uma das favoritas e surpreendendo, perdendo para o Paraguai, né? E no jogo normal e na prorrogação em 1-1 foi para os pênaltis e
2: deu Paraguai.
0: Deu Paraguai.
2: É. Então a gente sabe assim, Fabiano, futebol é uma caixinha de surpresas, né? Os jogos são imprevisíveis, tudo pode acontecer. E no caso da Alemanha, né, jogou bem, jogou bacana, mas foi eliminada nos pênaltis. Nos pênaltis, principalmente, acontecer. Os pênaltis são loteria, né, Fabiano?
0: Ô, Igor, hoje, 14 horas, 2 da tarde, sairá o adversário do Brasil, né? Noruega, do Haaland, né?
2: Principal, exatamente.
0: É o craque, é o artilheiro, um dos artilheiros da Copa. E a Costa do Marfim também vai enfrentar, vão se enfrentar hoje, 14 horas, sairá o confronto, que vai ser domingo, né? O jogo entre Brasil ou Noruega ou Costa do Marfim.
2: Domingo, né? Às 17 horas, né, Fabiano?
0: É isso. A França
2: joga hoje também.
0: E a França é a grande favorita da Copa, né? Tá lá no top 1, né? A França, poderosa França, junto com a Argentina, Espanha, enfim. E a França joga contra a Suécia, né? A França é a grande favorita, né?
2: Exato.
0: Mas tem o detalhe de futebol. Ontem a Alemanha era
2: a
0: grande favorita do jogo e perdeu nos pênaltis.
2: Eu acho que se fosse apostar, mais de 90% das pessoas apostaria na Alemanha. Mas, infelizmente, eles ficaram pelo caminho, perdendo nos pênaltis para o Paraguai. Então, assim, nossa torcida, nossa energia positiva, a nossa seleção brasileira. Né? A gente sabe que vem aí seleções poderosíssimas pela frente, que vem desafios ainda maiores, mas a gente acredita e confia, né, no trabalho do Carlo Ancelotti, no trabalho de toda a comissão técnica e dos jogadores, para quem sabe trazer esse tão sonhado Hexa, né, Fabiano?
0: Tão Carlos? Sonhado Hexa, né? Obrigado, Igor, abraço, tá? Obrigado pela participação.
2: Valeu, um abraço para você e até a próxima.
0: Até a próxima, grande Igor Marcondes, aqui no nosso Estação Alvorada. Gente, 10h44, deixa eu atender minha amiga Maria, ela pediu lá no Estação 1, lá no finalzinho. Cadê o áudio da minha amiga Maria? Roda para mim. Oi, Maria!
3: Bom dia. Gostaria de ouvir Maria Mendonça, Coração Bandido.
0: Opa, referente legal.
3: Para quem gostar da música. Pra mim, claro, que eu amo essa música. Um ótimo dia pra você, a Maria aqui do bairro.
0: Obrigado, Maria. Tá rodando sua música, hein? 15 pras 11. Sim.

Maravilha! Faltando 11 para as 11 da manhã, tá aí a Marília Mendonça com o Maiane Maraíza, Coração Bandido, lá para Maria do Bairro Novo, aqui em Santa Cecília, curtindo a nossa programação da Alvorada FM nos 94.5. Volto já depois do intervalo, trazendo o ouvinte participando, tá? E a nossa sequência aqui do Estação Alvorada, hein? Até o meio-dia.

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0: Opa, vamos lá, 8 para as 11. 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
0: Opa, vamos lá então, faltando 6 minutos para as 11 horas da manhã.
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0: Legal, gente, você participando com a gente aqui na Alvorada FM, nesta manhã de terça-feira, último dia do mês. Quem tá comigo, hein? Meu amigão Antônio de Fraiburgo. Fala, Antônio.
6: Bom dia, Fabiano.
0: Bom
6: Como
0: dia.
6: É que tá? Tudo
0: bem.
6: Mil maravilha aí pro lado. Muito bem. Santa e bela Cecília, hein?
0: Tá show de bola,
6: cidade, Antônio. Cidade que ainda, se Deus me deu oportunidade, ainda quero morar nesta linda
0: cidade. Oh, que maravilha.
6: Santa Cecília.
0: Vem, venha.
6: Não sei o que eu vi nessa cidade, mas eu Amo a cidade.
0: Que bom, cidade, que maravilha. Povo
6: maravilhoso.
0: Legal, Antônio. Fale mais.
6: Queria
0: fale.
6: Ver se você consegue, pra mim, se for possível, rodar a música com os atuais aí. Na voz do Paulinho Dio. Antes de ir embora aí.
0: Tá.
6: Perceba pra minha mãe, pra todos os colegas aí, certo, também.
0: Certo.
6: Pro pessoal que tá na escuta aí.
0: Tá,
6: é o
0: bom.
6: Antônio aqui de Friburgo.
0: Obrigado, Antônio. Daqui a pouco eu mando pra você, tá bom? Fica na sintonia que daqui a pouco eu mando. Você poderia tocar a figurinha? Meu Deus, qual figurinha, o Richelli do céu? Figurinha? Vou procurar aqui, hein? Bom dia, Fabiano! Toca aí o Diego e Vitor Hugo, errado triplo. Tô no intervalo do serviço. Tava, né? Já mandou sua mensagem faz tempinho, né? Não deve estar mais, né, ô Charles? Braço. Ô, Leandra de Rio do Campo, Leandra!
7: Bom dia, bom Fabiano, dia. Tô de volta. Ô, o Leandra aqui do Rio do Campo.
0: Quanto tempo,
7: tava
0: Leandra?
7: Fora por 2 meses.
0: Pois é.
7: Tava cuidando da minha filha. Lá no hospital de câncer, graças a Deus, ela foi curada.
0: Que maravilha,
7: ela
0: que bênção.
7: Fez transplante de medula, tá bem, já tá em casa.
0: Que maravilha. Que notícia boa, né?
7: Ficou 30 dias na UTI, tá se recuperando bem.
0: Que maravilha.
7: Com a graça de Deus, ela tá curada.
0: Fico muito feliz com isso, tá bom, Leandra?
7: Também tá junto com a minha filha, foi maravilhoso.
0: Maravilhoso, obrigado, tá, Leandra? Obrigado
7: que Deus faz pela nossa
0: obrigado.
7: Vida.
0: Obrigado pela mensagem, e tava afastado. Até esses dias eu cobrei, né? Cadê o Leandra que não apareceu mais, hein? Então, é por uma boa causa que ela estava ausente. Coração Carente, se não tivesse ido, versão do Coração Carente, lá pro nosso amigão lá do bairro Aparecida, que tá ligado com a gente. É o Rodrigo Souza, né, Rodrigo?

0: Eu faço o que meu corpo quer. 11 horas, 1 minuto. Pericles com a Ana Castela. Que mais, hein? Coração carente. Se não tivesse ido, bom dia a dia pra você. Bom dia pra você ligado na Alvorada FM. Vamos lá pro intervalo. Tem informação chegando direto da rede de notícias AKERT. Daqui a pouco a gente volta, hein? Fica aí que eu volto já.
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2: 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As festividades juninas e julinas trazem uma tradição que exige atenção redobrada aqui no estado. Nos últimos 2 anos, as ocorrências com fogueiras atendidas pelo Corpo de Bombeiros Militar saltaram de 33 para 50 casos, um aumento de mais de 60%. O chefe da divisão de normatização da Diretoria de Segurança contra Incêndio da Corporação, Major Oscar Washington Barbosa Júnior, destaca que o primeiro cuidado essencial começa na escolha e na preparação de um terreno plano e limpo para a fogueira.
3: Um dos cuidados mais importantes é o local onde a fogueira será montada, para que ela queime sem oferecer risco às pessoas. Ela deve ser instalada num local plano, para que não tenha risco de queda da madeira ou mesmo de troncos rolarem. Um local aberto e afastado de construções, veículos, árvores, né, postes com fiação elétrica. Limpar bem o terreno ao redor, né, removendo ali qualquer material combustível. Um cuidado também especial que deve ser tomado quando há crianças no local. Elas devem estar sempre sob supervisão de um adulto para evitar ali qualquer acidente.
2: Major Oscar Júnior alerta que o perigo aumenta no momento de acender o fogo e condena o uso de combustíveis líquidos.
3: É evitar o uso de combustíveis líquidos, como álcool, gasolina, tiner, entre outros produtos inflamáveis. Também relacionado a isso, nunca utilizar combustível líquido para reacender uma fogueira que esteja fraca ou aparentemente apagada. Então, para acender a fogueira com segurança, sempre indica que sejam utilizados materiais secos, né, de fácil combustão, como gravetos finos, lascas de madeira, papel ou mesmo acendedores próprios.
2: O cuidado com a fogueira deve permanecer do início ao término da festa, até o resfriamento total.
3: Enquanto a festa estiver acontecendo, a fogueira estiver queimando, é importante, né, que tenha se deixado ali algum material para realizar o combate do fogo ali em caso de algum incidente. Então, alguns baldes de água, uma mangueira conectada, ou mesmo um extintor ali para possibilitar um emprego rápido, né, no caso de um incidente. E quando a festa chega ao fim, né, nem sempre a fogueira chegou também no seu fim. Mesmo que ela pareça apagada, é importante garantir que não haja brasas e calor naquele local. A forma mais segura de apagar a fogueira é espalhando as brasas e aplicar água lentamente ali sobre o carvão e a madeira. Então, antes de abandonar o local, tem que certificar de que aquelas cinzas, mesmo restos de carvão, elas estejam frias ao toque e que não exista fumaça saindo da fogueira.
2: No Brasil, cerca de 1 milhão de pessoas sofrem queimaduras por ano e 3 mil morrem em decorrência dessas lesões. De Florianópolis, da Rede de Notícias AKERT, Carol Denardi.
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0: 11 horas e 6 minutos. 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
0: Vamos lá, 11 horas e 7 minutos. Vamos com o nosso 94 no comércio. 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
0: Valeu, Cris. Abraço. 11 horas e 9 minutos. 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

0: Pampa, 11 horas e 9 minutos, é o Estação Alvorada, até o meio-dia pra você.
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0: Assim, ó, gente, 991063978, você que não mandou mensagem ainda. O que, gente? Você ainda não mandou mensagem na Alvorada FM, agora eu quero que você manda mensagem. Manda seu vídeo confirmando e me provando que você tá ouvindo a Alvorada. Manda fotos, mas principalmente vídeos pra mim ouvir. Eu gosto de ver e ouvir também os vídeos, galera ouvindo a Alvorada FM, ou no trabalho, ou no carro, ou em casa, tá? Manda o vídeo, o som do seu rádio, tá? O som do seu aparelho de som, não importa se é computador, se é o rádio tradicional, se é o som do carro, se é aquela sonzeira, aquela caixa de som que tá na sua casa aí ouvindo a gente. Manda vídeo, que eu quero vídeo, gente! Eu quero você participando, interagindo aqui comigo na manhã da Alvorada. Mandando vídeos pra confirmar que você tá ouvindo a 94.5. Manda! Alô, Charles! Abração, meu amigo aí em Freiburgo. Errado triplo, Diego e Vitor Hugo.

0: E com o nosso jeito carinhoso, a gente toca de tudo na roda de samba do bom gosto. E é desse jeito que a gente vai, Adriano.
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0: Legal, tá aí, ó, Jeito Carinhoso na versão do Bom Gosto aqui na programação da Alvorada. Ainda é Diego e Vitor Hugo, errado triplo. A pro Charles em Freiburgo ouvindo a gente. Bom, galera que participa, manda vídeos e áudios ouvindo a Alvorada, eu gosto muito. Isso eu faço quase todas as manhãs, né? E peço pra você ouvinte mandar áudios, tá? E principalmente vídeos ouvindo a Alvorada FM, confirmando a nossa audiência em 94. Tem áudio no vídeo? Tem, aqui, ó. É lá da construção, hein?
1: Eu quero vídeo, gente. Eu quero você.
0: Quem mandou, quem mandou, quem mandou aqui, quem mandou foi o meu amigo Adilson Pinto. Valeu, Adilson, um abraço. A Marlene de Ponte Alta do Norte, eu ouço a rádio todos os dias, Fabiano. Mandou, mandou áudio lá do som dela, né? Ouvindo Alvorada. Obrigado, ô Marlene, em Ponte Alta do Norte. A Cida também ouvindo, Cida. Andou do som dela. Rádio bonito da Cida lá, hein? Legal, Cida. Abraço pra você também, queridona. Obrigado pelo carinho e pelo vídeo também. Quem mais aqui, ó? Quem mandou esse áudio aqui? Quem mandou esse áudio foi... meu amigo Celso. Manda áudio do som aí pra mim, hein? Manda lá. Áudio ou vídeo? Aí o vídeo eu vejo, eu visualizo e ouço também. Na escuta é operante ou Ezequiel Rodrigues, manda áudio, manda vídeo aí pra mim, ô Ezequiel. Isso, manda aí, grava um áudio, grava um vídeo pra mim aí, vai. É, quem mais mandou aqui? Quem mais?
2: Manda áudio do som aí pra mim, hein?
0: Isso,
2: ó. Áudio ou vídeo?
0: É o som, o áudio da minha amiga Elaine Ribeiro. Oi, Elaine, valeu, tá ouvindo a Alvorada. É isso aí, gente. Curtindo nossa programação nos 94.5. Tudo preparado pro aniversariante do dia? Tudo preparado? Já? Daqui a pouco eu chamo? Hã? É? Viviane, tá ouvindo a Alvorada? Viviane, mandou o vídeo aqui. Roda, roda.
3: Ezequiel.
0: Que isso? Ai, tá bom, Viviane. Abraços pra vocês aí, tá bom? Viviane ouvindo a Alvorada também. Vou pro intervalo e já volto com aniversariantes do dia.

0: 11h18, fica ligado que eu já volto aí. Vamos homenagear os aniversariantes já já.
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7: Legal, gente. 11:20. Nosso aniversariante do dia está no ar agora para você. Participar aqui no WhatsApp da Alvorada, mandar a sua participação aqui, tá? A sua mensagem. Para homenagear quem está fazendo aniversário hoje, neste último dia de junho. 30 de junho! Quem tá fazendo aniversário hoje? Me conta, vamos lá!
8: Parabéns pra você! Feliz aniversário.
7: Ó, é o seguinte, você pode mandar mensagem parabenizando alguém, tá? Alguém da família, algum colega de trabalho, algum amigo, amiga. Que tal aí fazer aquela homenagem especial pro aniversariante de hoje aqui agora, gente? Vamos lá! Ah, bom dia, quero homenagear o meu neto Gil. Gilmar Júnior? É Gilmar, faltou o M aqui, né? Mas é Gilmar mesmo, né? Gilmar Júnior, que está completando 17 anos hoje, quero dizer pra ele que ele é motivo do meu viver e a base que me sustenta. Amo muito ele e peço a Deus que abençoe ele sempre, hoje e sempre. É Gilmar Júnior, né? O Gilmar, né? Parabéns ao Gilmar Júnior, felicidades, muitos anos de vida. Quem mais tá fazendo aniversário? Quem homenageou ele aqui, hein? Quem foi? A Evanil diz: parabéns, Juliana Ferreira do Sicoob. A minha amigona, a Pamela, está homenageando a Juliana Ferreira do Sicoob. Está fazendo aniversário hoje. A Ana também está homenageando. Além da Pamela, a Ana. Quem mais? Vai mandando aí, vai digitando. A Pamela, a Ana está homenageando a Juliana. A Juliana Ferreira, que está fazendo aniversário hoje. Que tá lá no Sicoob, todo mundo do Sicoob ouvindo a Alvorada. O Theo também. O Theo tá homenageando e principalmente quem? Quem? Rápido, quem? Principalmente. KKKK. Não, peraí. Principalmente KKKK. Ah, principalmente o Theo, agora entendi. E Theo, principalmente KKKK. O KKKK tira fora, né? Ah, é que ela tava digitando e mandou pra mim aqui. Parabéns, Juliana Ferreira. Quem mais, hein? Quem mais vai ser homenageado aqui no nosso aniversariantes do dia? 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Bom, dá tempo de você homenagear alguém, hein? 99106-3978. Quero também mandar os parabéns aqui, ó. Quem mais? Mandar os parabéns aqui. Para os aniversariantes deste dia 30 de junho, meu amigo Vanderlei Guimarães, abraço. Já estou mandando parabéns para eles aqui. A Thaís Tomás, felicidade para a Thaís. A Jurema Alves Reis. A Ana Aparecida também está fazendo aniversário hoje, dia 30. Parabéns, Vanderlei, Thaís Tomás, Jurema Alves Reis e a Ana Aparecida. 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

0: mesma Juliana do Sicoob ou minha amiga Joelma que participou agora, hein? É a Juliana do Sicoob a mesma ou não, hein? A mesma pessoa ou estou errado, hein? Ah, quem mais? Quem mais tá ouvindo a Alvorada? Que mandaram fotos, isso aqui era pra daqui a pouco, né? É, pra daqui a pouco, hein? Feliz aniversário. Então, parabéns a todos os aniversariantes do dia! Feliz aniversário. Parabéns, saúde e paz pra cada um de vocês, tá bom? Parabéns, que Deus, os anjos da guarda, lhe protejam sempre. A Joelma confirmou aqui, é a Juliana mesmo, a Juliana Ferreira. A Ju, mãezona aí da Joelma, né? Parabéns aí, tá bom? Felicidades mais uma vez pra cada um de vocês. Fechamos mais um aniversariante do dia. 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
0: Opa, tamo de volta, gente. 11h26 aqui na manhã.
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0: Estação Alvorada. Bom dia, dia pra todo mundo. Ligados na manhã. 11h26. Bom dia. Ó o sol, gente. O sol dando ar da sua graça. Que maravilha. 16 graus a temperatura. Tempo com céu encoberto, mas o sol tá aparecendo entre nuvens, hein? Isso é bom demais. Mas não dá pra se animar muito, né? Epa. Dá pra se animar muito com o sol, hein? Deixa eu trazer a participação do ouvinte. Senilda Ramos mandou vídeo. Foz, roda, roda.
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0: Ah, o som. Ó, a caixa de som, que linda. Cuidado, caixa de som que a Zenilda Ramos do Bairro Aparecida tá ouvindo Alvorada. Terezinha Pereira, é você, Terezinha?
5: Bom dia, Fabiano.
0: Bom dia. Bom dia.
5: Eu te escuto todos os dias. Eu não ligo, mas escuto.
0: É, eu sei que você me ouve todos os dias, Terezinha Pereira, e eu fico muito feliz com isso, tá? É, oi, bom dia, gente.
6: Bom dia aí, meu amigo. Opa. Cléber Montanari, São Marcos, Rio Grande do Sul.
0: Oh, legal.
6: Chegando na cidade de Santa Cecília. Maravilha. Te mandar um abraço a você e a toda a galera da rodagem aí.
0: Obrigado.
6: E tudo de bom, fica com Deus.
0: Fica com Deus também, meu amigo Montanari. É o Cléber Montanari, ele é de São Marcos, Rio Grande do Sul. E sempre quando passa pela região aqui de Santa Cecília, já sintoniza a nossa Alvorada FM. Oi, Fabiano, tudo bom? E um abraço aí, quero pedir uma música aí pra curtir, saindo agora pra Ubatã, fazendo uma linha aí 2:30 da tarde, estou retornando pra Santa Cecília. Positivo, manda música pra nossa, pra curtir. Abraço aí pro nosso amigão, o Ailton Bueno Martins, é o Ailton! Oh. E a foto do Ailton parece um ator norte-americano, hein? E esse olhar aí, Ailton, e esse olhar na sua foto de perfil do Zap, hein? Rapaz, alô Antônio de Freiburgo! Os atuais, hein? 11:28.

0: 33, MC Pedrinho, não acabou o nosso amor, e lá pro Antônio em Freiburgo, os atuais, antes de ir embora. Fechamos mais um bloco, gente, e a gente vai até as 12 horas, até o meio-dia, tá? Com a nossa estação Alvorada, nesta manhã de terça-feira. Volto já já! Alvorada FM, agora 11:34.
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2: Ontem foi o primeiro teste pré-cardíaco do torcedor da seleção brasileira. Saiu perdendo para o Japão. A seleção japonesa soube suportar a primeira pressão da seleção brasileira nos minutos iniciais do jogo e abriu o placar. Aí o Brasil, no primeiro tempo, um pouco desencaixado ainda, viu o Japão ser melhor em algumas etapas. O Brasil tinha mais posse de bola, mas pouca objetividade. Não acabou chutando contra a meta do goleiro Suzuki na primeira etapa. No segundo tempo, o Brasil voltou com uma atitude diferente. Já nos primeiros minutos, pressão alta para cima da seleção japonesa, que surtiu efeito. O Brasil empatou o jogo e logo na sequência teve oportunidades para virar a partida. E quem fez o gol de empate? Casimiro, que foi muito criticado na primeira etapa da partida, mas mostrou sim que tem resiliência para poder retornar e fez o gol do Brasil, empate em 1-1. O Brasil diminuiu um pouquinho o ritmo, o Japão teve algumas oportunidades e nos minutos finais, nos acréscimos, Gabriel Martinelli. Martinelli fez o gol com o passe de Gabriel Magalhães. Gol do Brasil, 2-1, sem prorrogação, sem pênaltis, mas no sufoco. O Brasil manda os japoneses para casa e agora segue aguardando seu adversário, que sai hoje. Costa do Marfim ou Noruega? O Brasil se prepara para jogar no próximo domingo, 17 horas, a fase de oitavas de final da Copa 2026. Com as informações para o Giro do Esporte, Jean Andrade.
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8: O Brasil está nas oitavas de final. Depois da vitória por 2-1 sobre o Japão, a seleção brasileira aguarda o vencedor do jogo entre Costa do Marfim e Noruega, que se enfrentam nesta terça-feira. Carlo Ancelotti, até então nesse Mundial, já utilizou 22 dos 26 jogadores convocados. 4 atletas ainda não entraram em campo nesta competição. Os goleiros Ederson e Everton e os zagueiros Bremer e Léo Pereira. Mesmo com algumas peças ainda 100 minutos contados na competição, o treinador tem rodado bastante o elenco, ajustando a equipe ao longo da campanha e mantendo uma base mais definida para a reta decisiva. Eu sou Melina Calduro, em Houston, mas a caminho de Nova Jersey, para o Acaerte em Campo.
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1: Opa, 11h39, e aí, tudo certo? Bom dia pra você que ainda tá chegando. É, ainda é bom dia, sim, até o meio-dia, claro. Um grande dia pra você de terça. Ah, tá na melhor, hein? Continuamos por aqui até o meio-dia.
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1: Ó, é assim, você não participou ainda, dá tempo, hein? 20 faltando pro meio-dia. Você que ainda não mandou ou não mandou a sua mensagem pra Alvorada, a mensagem aqui pro nosso programa, dá tempo ainda, hein? 99106-3978. Manhã de terça, último dia do mês. Ó, prazo pra realizar o alistamento militar termina hoje, terça. Atenção, jovens que completam este ano 18 anos, não fizeram o alistamento militar ainda. O prazo para o alistamento militar de 2026 entra na reta final. Jovens que completam 18 anos neste ano têm até hoje, somente dia 30, terça-feira, para realizar a inscrição obrigatória junto às Forças Armadas. O procedimento também está disponível para mulheres interessadas em ingressar voluntariamente no Serviço Militar Inicial Feminino. O alistamento pode ser feito pela internet por meio da plataforma Alistamento Online. Quem preferir também pode procurar a Junta do Serviço Militar, localizada anexo ao prédio da Prefeitura Municipal aqui em Santa Cecília, tá? Fala com o Pedrinho lá, tá? Meu amigo Pedro. A convocação é destinada aos brasileiros nascidos em 2008. Para os homens, a inscrição é obrigatória. Já para as mulheres, a participação é facultativa e integra um programa criado pelo Ministério da Defesa em 2024, que chega ao segundo ano consecutivo de funcionamento. E neste ciclo, o Serviço Militar Inicial Feminino oferece 1.467 vagas em todo o país. Do total, 1.010 vagas são destinadas ao Exército Brasileiro, 300 vagas à Força Aérea Brasileira e 157 vagas à Marinha do Brasil. A expectativa do governo federal é ampliar gradualmente o número de oportunidades nos próximos anos. 11h42 aqui no Estação Alvorada.
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1: Vintages empoeirados algum dia.

Gustavo Lima, Cama e Coração. A gente ouviu também Vintages Empoeirados. Algum dia aqui na nossa Manhã da Alvorada. Abração lá pro Lucas, que está ouvindo a gente. Lá pro meu amigo o Luciano também. A Cris em Timbó Grande. Oi, Cris, tudo bom? Cristiane Vieira, isso? Tá ouvindo a nossa Alvorada em Timbó Grande. Muitos ouvintes também em Timbó Grande ouvindo a gente. Em toda a grande região, tá? Eu vou pro intervalo e volto já pra gente encerrar aí o nosso Estação Alvorada. Na edição deste último dia de junho, hein? Nesta terça-feira, já já.

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0: Legal, gente, faltando 7 minutos e meio pro meio-dia, é quase na hora do almoço, quase na hora do almoço. Ah, esse momento é sofrido aqui, né? Sofrido, claro, no bom sentido, né, gente? Pelo amor de Deus. É sofrido no sentido de bater aquela fome, né? Aquela fominha. Ai, que fominha que dá, hein? Você que tá aí, está aí já fechando o seu expediente, muita gente já se deslocando pra casa. É, calma, gente, não deu meio-dia ainda não, hein? Já tem aí muita gente, batendo ponto e ó pra casa. É meio-dia, gente, calma. Faltam 7 minutos ainda. Ah, 7 minutos passam rápidos, né? Tá bom, um abraço pra você que tá fechando o expediente, quase encerrando aí nesta manhã. Melim, eu fit você.
7: Hoje eu vou

Eu, Fit, você, Melinha, aqui na programação da Alvorada, 4 minutos faltando pro meio-dia. Valeu pelo carinho, valeu pela audiência, por você que conectou a Alvorada pela net, curtindo sempre nossa programação. Amanhã a gente se fala novamente em mais um Estação Alvorada à Noite, tem Flashback 94 ainda comigo, tá? Ainda comigo. Abraço, gente. Ah, eu volto já, claro, calma, estou voltando dentro de alguns minutos com o nosso Alvorada Notícias, as principais notícias aqui da Alvorada FM, daqui a pouquinho pra você. 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
8: Agora 12:01, boa tarde, hoje terça-feira, dia 30 de junho de 2026, em Santa Cecília, céu encoberto agora, com a temperatura marcando 16 graus. Eu sou o Fabiano Carlos e começa agora o Alvorada Notícias, oferecimento Agromaster, Supervisa, Startec e também oferecimento da loja Casa Nova. Vamos aos destaques da edição desta terça-feira, último dia do mês de junho, agora, aqui na Alvorada FM. Incêndios com fogueiras sobem 61% em Santa Catarina e bombeiros alertam para regras de segurança nas festas típicas desta época. Programa Estrada Boa tem 92% das obras concluídas ou em andamento. Integrantes do PCC morrem em confronto com a polícia durante operação na cidade de Calmon. E também, daqui a pouco, trazendo informações sobre o júri que vai acontecer em Curitibanos amanhã, sobre aquela ocorrência do ano passado, da 470, BR-470, em São Cristóvão do Sul, naquela ocorrência de morte em que um corpo havia sido encontrado e carbonizado no ano passado. Amanhã vai ter júri em Curitibanos, lá na Câmara de Vereadores, também daqui a pouquinho, aqui no Alvorada Notícias.
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8: 12:02. Concurso público do Judiciário Catarinense mobiliza mais de 77 mil candidatos em 9 cidades do estado. Direto do Tribunal de Justiça de Santa Catarina, informações com Marcelo Fernandes.
9: O Tribunal de Justiça de Santa Catarina realizou no último dia 28 as provas do concurso público para provimento de cargos de nível médio e superior aplicadas pela Fundação Getúlio Vargas. Ao todo, 77.577 candidatos se inscreveram para disputar vagas em diversas áreas do Poder Judiciário Estadual em um processo seletivo marcado pela ampla participação. As avaliações ocorreram nas cidades de Florianópolis, Criciúma, Lages, Joinville, Blumenau, Itajaí, Canoinhas, Chapecó e Joaçaba. Na capital, um dos maiores locais de aplicação foi a Universidade Federal, onde mais de 5 mil candidatos fizeram prova no período da manhã e uma quantidade equivalente a realizou no período da tarde. Com ampla participação e diversidade entre os candidatos, o concurso evidenciou o interesse pela carreira pública e a importância do Judiciário Catarinense como espaço de atuação profissional e de prestação de serviços à comunidade. Do total de inscritos, 3.630 são pessoas com deficiência, 10.484 se autodeclararam negros ou pardos, 174 são indígenas e 147 quilombolas. A seleção teve prova objetiva de múltipla escolha de caráter eliminatório e classificatório, composta de 80 questões. Destas, 30 abordaram conteúdos comuns como língua portuguesa, legislação institucional do Poder Judiciário Catarinense, ética e gestão do serviço público, noções de informática e proteção de dados, direitos humanos e acesso à justiça. As demais questões foram específicas de cada cargo. Para aprovação, os candidatos da ampla concorrência devem acertar no mínimo 30 questões de conhecimentos específicos e 48 no total da prova. Já os candidatos para vagas reservadas, os números mínimos são de 24 questões específicas e 38 no total. Os critérios de desempate incluem idade igual ou superior a 60 anos, maior nota em conhecimentos específicos e exercício da função de jurado.
5: É isso então, Fabiano. Do Tribunal de Justiça de Santa Catarina, em Florianópolis, Marcelo Fernandes para Alvorada FM.
8: Agora as notícias do campo. Para você, agricultor e pecuarista, em mais um Giro Rural com Genauro Stefanski.
10: A partir deste momento, eu estou chegando com o nosso Giro Rural. O programa que traz a valorização para você, homem do campo, e para você, mulher batalhadora do agronegócio também. É o nosso programa que está sendo transmitido através da Rádio Fraiburgo FM e Rádio Alvorada FM, trazendo sempre essa audiência maravilhosa e, claro, desejando que você esteja bem, desejando que a sua vida esteja ótima, que a sua propriedade esteja andando tudo maravilhosamente bem e sempre, claro, com muito sucesso e com as bênçãos divinas também, por que não, né? Bom, gente, hoje no programa eu vou trazer um tema bem especial. Hoje eu vou falar sobre a mulher batalhadora do campo. E a representatividade da mulher é muito grande no nosso Brasil. Cerca de 30 milhões de hectares no Brasil têm mulheres comandando essas terras. Tem mulheres produzindo nessas terras. Mas tem um problema. As mulheres têm menos acesso ao crédito do que os homens. É, gente. As mulheres estão cada vez mais ativas no campo, assim como na cidade. Porém, tratando-se do campo, elas enfrentam barreiras que limitam o seu potencial de atuação no setor do agro. É o que confirma um estudo chamado Mulheres nas Cadeias de Valor do Agronegócio Brasileiro. Esse estudo foi liderado pela Fundação IDH no âmbito do Fundo Agri13. O diagnóstico aponta que a disparidade salarial, o acesso restrito à terra e a baixa representatividade em cargos de lideranças e espaços de discussão ainda barram o avanço feminino na área. Essa análise mostrou que 5,07 milhões de propriedades rurais no Brasil, ou seja, 19%, chegando a um total de 947 mil propriedades, são geridas, são administradas e são trabalhadas com mulheres no comando. Porém, analisando esses dados, essas gestoras controlam apenas 8,5% da área rural total do país, que é de cerca de 30 milhões de hectares, com uma concentração de mulheres em propriedades menores, muitas vezes herdadas ou de agricultura familiar. O relatório analisa o papel feminino em pelo menos 6 cadeias produtivas estratégicas: na soja, na cana-de-açúcar, citros, cacau, café e na pecuária, que são as principais pautas do agronegócio aqui do nosso país. Embora a presença feminina tenha crescido em todos os setores, a pecuária se destaca como o principal motor dessa mudança. Entre 2006 e 2017, o número de mulheres que estão à frente de fazendas de gado saltou 55%, totalizando 450.700 gestoras que estão à frente de propriedades que produzem o gado. Nessas propriedades, 60% delas atuam em estratégias reprodutivas e 56% no manejo de saúde animal, sendo que em 33% das propriedades são as mulheres que comandam toda a operação, que mandam fazer, que organizam tudo e que fazem realmente as coisas acontecer. Porém, no meio de tudo isso, o que ainda preocupa é a escassez de títulos de terra em nome próprio das mulheres, o que muitas vezes bloqueia o crédito bancário, que é necessário para que elas possam investir ainda mais. Como resultado, a liderança feminina, em algumas situações, permanecem ainda restritas. Então, fechando algumas dessas colunas, nós temos a certeza de que as mulheres vão continuar dominando cada vez mais a área do setor rural também. Para o Giro Rural, Genauro Stefanski.
8: Tudo bem, agora são 12 horas e 10 minutos aqui na programação da Alvorada. Vamos ao intervalo comercial e eu volto já já trazendo mais notícias aqui no Alvorada Notícias.
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8: Agora são 12 horas e 12 minutos aqui na programação da Alvorada. Réus acusados de matar homem em situação de rua serão julgados amanhã. Dois réus acusados de homicídio triplamente qualificado, destruição de cadáver e fraude processual serão julgados pelo Tribunal do Júri amanhã, quarta-feira, dia 1º de julho, a partir das 10 da manhã, na comarca de Curitibanos. A sessão será realizada na Câmara de Vereadores. O acesso ao público será controlado por meio de distribuição de 80 senhas pela vara criminal. O caso envolve a morte de uma pessoa em situação de rua, encontrada carbonizada dentro de um veículo às margens da BR-470, no município de São Cristóvão do Sul, em fevereiro do ano passado. Segundo a denúncia, os acusados teriam atraído a vítima sob o pretexto de oferecer ajuda e, em seguida, praticado o homicídio em local isolado. Após o crime, o corpo foi incendiado dentro do veículo com a intenção de dificultar a identificação. A acusação aponta que o crime teria sido planejado para simular a morte de um dos envolvidos com o objetivo de obter benefício pessoal. Para sustentar a versão, os réus teriam adotado estratégias para confundir as autoridades e prejudicar as investigações, incluindo a produção de provas falsas. Agora 12 horas e 14 minutos. Vamos trazendo mais informação aqui na nossa Alvorada. Líder do PCC morre em confronto com a polícia durante a Operação em Calmon. Homem apontado pelas forças de segurança como uma das principais lideranças do primeiro comando da capital, o PCC, morreu após reagir a uma abordagem policial em uma área rural de Calmon. Nenhum policial ficou ferido na operação. Reportagem, Rina Caetano.
13: Um homem identificado pelas forças de segurança como uma das principais lideranças do primeiro comando da capital PCC na região do Alto Vale do Iguaçu morreu na tarde desta sexta-feira, dia 26, durante uma operação policial em Calmon, no meio-oeste de Santa Catarina. O homem, conhecido como Chapeleiro, estava foragido da justiça e foi localizado em uma área de assentamento na zona rural do município. A ação foi realizada de forma integrada entre a Rotan de União da Vitória, Paraná, e o tático da Polícia Militar de Santa Catarina. De acordo com a PM, ao perceber a aproximação dos policiais, o suspeito reagiu à abordagem, iniciando um confronto armado. Ele foi atingido durante o tiroteio e não resistiu aos ferimentos. Nenhum policial ficou ferido na ação. Chapeleiro tinha extensa ficha criminal com passagens por roubo qualificado, tráfico de drogas, porte ilegal de arma, receptação e corrupção de menores. Ele era apontado inicialmente como líder do 1º Comando da Limeira, PCL, grupo que foi desarticulado e depois teria integrado a estrutura do PCC. O caso será investigado pelos órgãos competentes para apurar todas as circunstâncias da operação. Com informações para o Alvorada Notícias, Renan Caetano.
8: Programa Estrada Boa tem 92% das obras concluídas em andamento ou em andamento. É, balanço do governo de Santa Catarina mostra que o programa Estrada Boa já executou e está realizando a maior parte das obras estruturantes previstas desde o lançamento em 2023. Os investimentos em infraestrutura rodoviária já somam 5 bilhões de reais em menos de 3 anos. Reportagem Igor Marcondes.
14: O programa Estrada Boa do governo de Santa Catarina está prestes a completar 3 anos com excelente desempenho. 92% das mais de 60 obras estruturantes previstas foram concluídas ou estão em andamento. Entre as entregas recentes, destaque para o meio-oeste. O governador Jorginho Melo entregou a revitalização completa da SC-350 no trecho de 111 quilômetros entre o entroncamento com a BR-116 em Lebon Régis, passando por Caçador até a BR-153. O investimento estadual foi de cerca de 96 milhões. Além disso, foram revitalizados 13 quilômetros do trecho urbano em Caçador com mais 4,5 milhões. A rodovia não recebia investimentos significativos havia mais de 20 anos e estava em condições críticas. A obra era um antigo pleito da região para melhorar a segurança, a mobilidade e o escoamento da produção. O secretário de Estado da Infraestrutura e Mobilidade, Ricardo Grando, faz um balanço sobre os 3 anos do programa.
15: Nós elencamos muitas prioridades, foram dezenas de prioridades elencadas. Nós já inauguramos uma quantidade enorme de obras, né? São mais de 20 obras que já foram inauguradas. Algumas estão em fase de conclusão, outras estão no seu fluxo normal. Então, o programa é exitoso, é o maior programa da história de Santa Catarina. Já foram alocados 5 bilhões de reais para que a gente pudesse fazer as obras estruturantes, ou seja, implantar novas rodovias, restaurar rodovias que estavam abandonadas há mais de 30 anos e, além disso, a gente conseguiu revitalizar a malha. Nós temos certeza, hoje já temos em torno de 95% da malha em estado bom e ótimo e temos certeza que até o final do ano a gente vai completar, né, a intervenção em todos os 5.200 quilômetros de malha rodoviária que temos em Santa Catarina. Então, um programa exitoso, um programa que vai completar 3 anos, mas um programa que entregou aquilo que se propôs. Então, esse foi um desafio para o povo catarinense. O governador Jorginho Melo sempre determinou celeridade e economia, né? E a gente, graças a Deus, conseguiu ter um bom desempenho e certamente para cumprir os desafios que é do Estado, que cresce nos dobros das taxas nacionais.
14: Somando as obras estruturantes e manutenção, o programa Estrada Boa já ultrapassou 5 bilhões em investimentos em menos de 3 anos. Com informações para o Alvorada Notícias, falou o repórter Igor Marcondes.
8: 12 horas e 19 minutos. Homem é preso após tentar matar a ex-companheira em Lages. Polícia Militar prendeu em flagrante na manhã de ontem, segunda-feira, um homem de 59 anos suspeito de tentar matar a ex-companheira de 51 anos. O crime ocorreu por volta das 8h15 da manhã na rua Governador Jorge Lacerda, na área central do município de Lages. A mobilização policial teve início após a corporação ser informada de que uma mulher havia dado entrada no hospital Nossa Senhora dos Prazeres com ferimentos causados por golpes de faca. Hospital, a vítima relacionada relatou aos policiais que estava a caminho de um atendimento médico para a filha quando foi surpreendida pelo ex-companheiro. O homem a atacou utilizando uma faca, provocando lesões na face, no pescoço e em uma das mãos. De acordo com o depoimento dela, ela conseguiu gritar por socorro e foi auxiliada por pedestres que passavam pelo local, sendo transportada, à unidade hospitalar. E o suspeito do crime, o companheiro dela, né, fugiu em direção a Florianópolis e foi detido na BR-282 quando ele colidiu um veículo, né? Acabou se envolvendo no acidente. Ele foi detido e levado para a polícia, para o plantão da polícia ontem ainda. Bom, 5 homens ainda foram presos na Serra Catarinense ontem, segunda-feira, após ações que incluíram o cumprimento de 4 mandados de prisão e a recaptura de um foragido do sistema prisional, mobilizando guarnições das cidades de Lages, Otacílio Costa e Correia Pinto. Todos os detidos foram encaminhados ao complexo prisional de Lages. As intervenções contaram com suporte técnico de agências de inteligência. Então, as prisões ocorreram em Otacílio Costa, Lages e, claro, também em Correia Pinto. Agora, 12 horas 21 minutos. Vamos ao intervalo comercial. Na volta, tem mais notícias para você, claro, na sequência do nosso Alvorada Notícias, esporte e também a previsão do tempo.
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1: Agora são 12 horas e 23 minutos.
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4: Para quem gosta de futebol e de fortes emoções, a Copa do Mundo entrou numa fase decisiva, 16avos, uma fase antes da fase de oitavas de final, devido ao número maior de seleções nessa edição de 2026. O primeiro jogo decisivo já aconteceu no último domingo, o Canadá eliminou a África do Sul e ontem 3 grandes jogos, 3 seleções continuam, outras 3 se despediram da Copa 2026. O Paraguai, o Paraguai, o improvável Paraguai, segurou a Alemanha. Inclusive, saiu ganhando o jogo o Paraguai, a Alemanha foi buscar o empate, pressionou o Paraguai, teve gol anulado a seleção da Alemanha, muita pressão da seleção da Alemanha, mas o Paraguai conseguiu se defender bem, conseguiu, em alguns momentos, raros momentos, explorar o contra-ataque, até assustar a Alemanha. Final 1-1, no tempo normal. Final 1-1 nos pênaltis, final 1-1 na prorrogação e nos pênaltis.

0: O Paraguai venceu e vai fazendo história. Pode ter pela frente uma França. Será? Será que o Paraguai vai ser a grande história da Copa 2026? Mostrou que pode, né? Um jogo defensivo, um jogo de retranca, segurou a Alemanha, despachou a Alemanha. A Alemanha tá fora. O Marrocos, da chave do Brasil, todo mundo falava desse Marrocos. Marrocos vai incomodar e já vai mostrando a força. Não é à toa que o Marrocos na última Copa ficou com a quarta colocação. Ontem, nos pênaltis também, despachou a seleção da Holanda. Holanda fora, Marrocos segue na competição. O Brasil, o nosso Brasil, quase matou o torcedor do coração. Empate, o Brasil saiu perdendo, né, pelo placar de 1-0. Um primeiro tempo um pouco desajustado, o Brasil teve mais posse de bola, mas pouca objetividade. Na segunda etapa foi buscar o empate com o Casemiro, que no primeiro tempo não foi tão bem, mas mostrou o poder de reação dentro da partida. E nos acréscimos, Martinelli, após um belíssimo passe de Gabriel Magalhães, fez o gol do Brasil, 2-1, o Brasil segue para enfrentar o adversário que sai hoje, ou Costa do Marfim ou Noruega. O Brasil vai ganhando casca, como diz o linguajar do futebol, vai crescendo no momento certo e quem sabe, por que não, né? Tá liberado sonhar, tá liberado acreditar, o Brasil segue rumo ao hexacampeonato. Hoje, 14 horas, sai o adversário do Brasil, Costa do Marfim e Noruega, de olho nesse jogo, lembrando, o confronto, o próximo compromisso do Brasil, domingo que vem, agora, dia às 17 horas, o Brasil joga contra Costa do Marfim ou Noruega pela fase de oitavas de final. Hoje, 18 horas, tem França e Suécia. É, o Mbappé, França é uma das favoritas aí também para chegar nas finais da Copa 2026. E às 22 horas tem México e Equador para fechar os jogos decisivos dessa terça-feira pela Copa 2026. As informações de hoje eram essas. Desejo a todos uma ótima tarde. Volto amanhã com o Boletim do Esporte, Jean Andrade.
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2: Tudo bem, 12 horas e 27 minutos, previsão do tempo, claro, com ele, Leandro Puchalski, nosso meteorologista, condições do tempo para hoje à tarde e para amanhã também. Leandro, seja bem-vindo e qual é a previsão para hoje e amanhã?
3: Temos mais um dia de instabilidade, mais um dia de presença dessa frente fria que está praticamente parada sobre o sul do Brasil, mantendo o céu mais encoberto, e essa terça-feira com momentos de chuva. Não chove o dia inteiro, vai ter alguns momentos de melhoria, mais nuvens do que chuva, mas até terminar essa terça-feira, este é o cenário previsto. Bom, pessoal, em alguns momentos essa chuva ela aperta de intensidade e pode vir com algumas trovoadas, alguns raios. Quanto mais final da noite para quarta, maior vai sendo essa possibilidade. A gente deve ter um período assim de melhoria em parte dessa terça-feira, mas de novo vai voltar durante a noite para a próxima madrugada, tem ainda a chuva acontecendo. Durante a quarta-feira, de novo, tem períodos de melhoria, momentos de tempo seco, mas ainda a condição de alguma chuva na quarta-feira, quanto mais na madrugada, na próxima agora, maior a condição, tanto para aumentar a intensidade, quanto para vir com algumas trovoadas, alguns raios. E a tendência é que a gente ainda tenha alguma chuva na quinta-feira, não vai ser a quinta-feira inteira, mas até lá continuaremos com momentos de instabilidade, sim, atuando aqui na região. Abraço para todos, informações do tempo, da Puchalski, Meteorologia.
2: Obrigado, Leandro, pelas informações do tempo. Você retorna amanhã aqui na programação da nossa Alvorada FM, de manhã no Boletim do Tempo e no Alvorada Notícias, claro, é aqui neste mesmo horário.
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2: Vamos lá, 12 horas e 29 minutos, encerrando aqui o nosso Alvorada Notícias de hoje, com oferecimento do Supervisa, StarTech, Loja Casa Nova e também Agromaster. E você quer rever alguma informação, acessa o nosso site alvorada945.com.br. A seguir tem Renan Caetano comandando o Frequência 94 e também, claro, comandando o Sertanejo Bom Demais. Abraços, até mais, bom dia, boa tarde.

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2: 94.5. Maravilha, vamos lá, vamos começando, hein? Muito boa tarde pra você. Muito boa tarde, meu amigo, minha amiga. Você que tá aí do outro lado do rádio, seja muito bem-vindo. Seja muito bem-vindo à nossa programação. Nós vamos seguindo a partir de agora. Sim, a partir de agora tem o nosso Frequência. 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O nosso Frequência 94 está no ar. Já liberando o telefone para você aqui, né? O WhatsApp 991063978, 991063978, para você participar aqui na mais ouvida, na melhor. 94.5. E por aqui nós começamos com Ana Castela. Enquanto isso, você já vai mandando sua mensagem. Quem que vai mandar primeiro mensagem pra mim, será, hein? Quem que vai mandar figurinha, joinha, boa tarde? Manda aí!

Esse é o nosso Frequência, hein? Você que tá ligado com a gente, fica o nosso muito obrigado. Deixa eu ver quem mais tá participando comigo aqui. É um super abraço lá pro Adir, né? O Maradona. Tá ouvindo nossa programação, mandou um joinha. O Guto também, né? Tá ligado na programação, pediu algum dia. Um super abraço lá pro Guto. Quem mais tá ouvindo? A Brenda, né? A Brenda tá pedindo pra colocar a música Oi Deus. Daqui a pouco a gente já tenta colocar essa música também aí, tá bom? Vamos seguindo por aqui, agradecendo sempre você pela sua audiência, pelo carinho da sintonia e solicitando a você que participe no 991063978, 991063978, para você participar aqui do nosso Frequência.

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1: Agora 12 horas com mais 47 minutos aqui na nossa programação, nós seguimos, né? Deixa eu mandar abraço lá pro meu amigo, né, tá ligado aqui na programação, meu amigo Pipa. Alô, Pipa! É, ele manda um alô pra toda a galera lá da Campo Alto, né? E também pro Moacir Varela, né, do japonês. Alô, Moacir Varela! Aquele super abraço pra vocês aí, o Pipa, né, também, meu grande amigo, tá ouvindo a programação. Muito obrigado, viu? Agora tem mais música por aqui.

0: É, turma do pagode. Alô, ex. E aí, tudo certo? Tudo tranquilo por aí? 99106-3978 pra você participar comigo. 99106-3978 pra você participar aqui na nossa programação. E vamos juntos, né? Vamos juntos. Eu de cá, você de lá. E você participando comigo.
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0: Por aqui nós seguimos com o nosso Frequência. Deixa eu mandar super abraço. Você já participou comigo? Ainda não? Você ainda não participou? Então, eu vou aguardar aqui a sua participação. Vou esperar aí, vou dar um tempinho pra você pegar teu celular, vai. Pegou o celular? Ainda não? Então vai lá. Pega o celular. Abre o WhatsApp. Isso. Abriu o WhatsApp? Agora, acha aí o contato da Rádio Alvorada 945. Achou? Se você ainda não tem salvo, você digita aí 499-9106-3978. Agora sim, né? Agora você manda um boa tarde pra mim aqui, vai? Manda um joinha, manda um alô, manda uma figurinha, manda um vídeo, uma foto. Cadê os meus amigos ouvintes? Cadê os meus ouvintes aqui do Frequência? Cadê os ouvintes da 94.5? Cadê você? Cadê você? Ainda não chegou. Agora começou a chegar mensagem aqui. 991063978. Vai mandando aí, vai. Manda mensagem. Porque eu tô sentindo falta de muita participação aqui, viu? Tô sentindo falta de muita participação. É claro, você pode pedir sua música? Pode pedir, né? Pode pedir sua música. Se eu achar aqui, eu vou mandar pra você. Se eu não achar, daí não tem nem como eu mandar, né? Daí... daí não tem como eu mandar uma música pra você se eu não conseguir achar a música, né? Daí não deu certo. Mas, pelo menos um boa tarde, um abraço, toda essa programação maravilhosa vai pra você, tá bom? 991063978 pra você interagir comigo, pra você mandar aí a sua mensagem, mandar seu alô. Daqui a pouquinho tem informação por aqui, daqui a pouquinho tem notícia. Inclusive você que não conseguiu ouvir, quem sabe, o Alvorada Notícias, as informações estão todas lá no site alvorada945.com.br, tá? Alvorada945.com.br. Novo tremor atinge a Venezuela após terremotos devastadores. Sim, aconteceu de novo. É a informação que tem no nosso site.
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0: Agora 1 hora em ponto.
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2: 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A assistência social desempenha papel fundamental no atendimento à população em situação de vulnerabilidade em todos os municípios brasileiros. A diretora do Departamento de Gestão do Sistema Único de Assistência Social, o SUAS, do Ministério do Desenvolvimento e Assistência Social, Família e Combate à Fome, Clara Carolina de Sá, destaca a importância da rede formada por CRAS, CREAS e demais serviços socioassistenciais.
3: É muito importante que a assistência social esteja no centro dessa agenda das cidades, porque a assistência social tem um papel fundamental em toda a cidade do Brasil, né? Eu acho que todo mundo conhece, é muito familiarizado pelos centros de referência da assistência social, os CRAS, os CREAS, né? O Centro de População de Rua, nas maiores cidades, eles ficam no centro em maior número, mas não apenas essas unidades públicas, né? A gente tem também as entidades e organizações de assistência social que fazem um trabalho também muito importante nas cidades, no território, né? Então, quando a gente vai pensar cidades e todos os desafios, a gente tem que olhar para as pessoas que precisam, né, acessar os serviços públicos, em especial no Sistema Único de Assistência Social, é o público que precisa da assistência social.
2: Entre os principais desafios para fortalecer a assistência social nos municípios estão a qualificação da gestão, a valorização dos profissionais, o uso de informações sobre a realidade dos territórios e a garantia de recursos para a manutenção dos serviços.
3: São vários os desafios, mas vamos elencar alguns aqui olhando pela perspectiva da gestão do SUAS, né? A gente tem a perspectiva da gestão do trabalho no SUAS, que é, como eu disse inicialmente, a melhor perspectiva de estruturação da gestão do trabalho no SUAS. Temos a perspectiva de uma área na assistência social que a gente chama de vigilância socioassistencial, que é uma área que trabalha com dados, com informações do território e que precisa estar bem organizada para que ela aconteça efetivamente, para que as pessoas possam, de fato, entender o que está acontecendo, quais são as dinâmicas que estão acontecendo no território para poder atuar e aí fazer, tomar decisão de política pública, né? Onde que a gente precisa investir o recurso público na assistência social? Quanto é, né? Qual o custo disso e aonde investir e quais são as prioridades? Então, essa área da vigilância, ela é muito importante, a gente precisa estruturar. A gente tem um desafio do financiamento da área, como algumas políticas têm esse desafio, mas assistência em especial tem, porque é uma política de seguridade social.
2: De Florianópolis, para a Rede de Notícias Acaerte, Vanessa Carini.
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Bora lá então, seguimos por aqui na nossa programação. Deixa eu mandar abraço pro ouvinte, né? Os ouvintes aí que estão mandando mensagem pra mim aqui, eu fico feliz. Boa tarde especial lá pro Coringa, né? Tá ouvindo a programação, a Janete Rodrigues, o Antoninho Pereira. Quem mandou boa tarde também por aqui foi o Antônio, né? Antônio. Também a Izinha tá mandando sua mensagem. O Anilson Quadra também, né? Um super abraço. E você pode participar, viu? No 99106-3978. Agora tem mais música com Traia Véia.

0: Seguimos por aqui, agora 13 horas com mais 15 minutos aqui na programação. Vamos para um rápido intervalo?
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0: Agora 1h16.
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1: Seguimos aqui com o nosso Frequência, agora tem Rihanna.

0: Agora 13 horas com mais 28 minutos. Deixa eu ver quem tá participando comigo aqui na nossa programação. É o Marcos Rodrigues, né? Tá com o... O radinho ligado, né? Você que tá ligado com a gente, seja muito bem-vindo à nossa programação também. Seguimos por aqui, tem áudio do ouvinte, vai lá.
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0: Solta de novo o áudio do homem aí, vai.
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0: Ai, rapaz do céu, o Marcos Rodrigues de Souza mandou essa miúda de uma paródia aí, né? Acordei com você no pescoço aí. Osni Almeida também tá ligado com a gente. Nós seguimos por aqui, viu? Nós seguimos com as melhores pra você aqui. Ai, ai, cara, eu dou risada, né? Um super abraço lá pro nosso amigo, né? O DDD é 47, você é da onde, o Marcos? Marcos que mandou a paródia da música aí. Você é da onde? Conte pra mim aí. 991063978 pra você participar comigo. Vamos lá!

0: Agora 13 horas com mais 30 minutos.
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0: Por aqui nós seguimos, né, com o nosso Frequência. Deixa eu mandar um super abraço lá pro o João Carlos, né? O João Carlos mandou aqui, ó, o Osni esqueceu os companheiros dele. Um super abraço, obrigado pela audiência e pelo carinho da sintonia aí, tá bom? Vamos dizer Neto Cristiano agora?
1: Essa é pesada, hein?

0: Aí, Suricato, astronauta, participação de Melim também, Gustavo Lima, tudo que vai um dia volta. É musicão aqui no nosso Frequência 94, né? O nosso Frequência 991063978 para você participar comigo, mandar aí sua mensagem, mandar seu alô. E nós vamos juntos aqui no nosso Frequência.
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0: Agora 13 horas com mais 43 minutos.
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0: 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E o nosso dose dupla de hoje é com Ed Brito e Samuel aqui na programação. A primeira é Longe do Segundo Lugar.

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Seguimos por aqui, agora 13 horas com mais 52 minutos. Tem mais música chegando por aqui. 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

0: Agora 14 horas, né? 2 horas em ponto nessa tarde especial de terça-feira, dia 30 de junho, né, de 2026. E hoje, né, todo mundo tá feliz, todo mundo tá contente, né, todo mundo tá de bem com a vida aí. Quem gosta de futebol, principalmente, né, tá tranquilinho, né, tá de boa. Porque ontem o Brasil, apesar da dificuldade, né, conseguiu vencer e está nas oitavas de final da Copa. É verdade, tá nas oitavas, tá tranquilete, né, tá de boa. Agora aguardando o adversário que deve sair hoje entre Noruega e Costa do Marfim, né? Dois adversários duríssimos, né? Qualquer um que passar vai dar muito trabalho pro Brasil para tentar chegar nas quartas de final. O Brasil tem que ganhar esse próximo jogo também. Vamos para um rápido intervalo?
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0: Agora 14 horas com 2 minutos.
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3: 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O Senado Federal vai realizar uma sessão de debates temáticos no plenário nesta quarta-feira, dia 1º, com o objetivo de discutir a proposta de emenda à Constituição que prevê o fim da escala 6x1. A proposta, que já foi aprovada pela Câmara dos Deputados no dia 27 de maio, reduz a jornada de trabalho semanal de 44 para 40 horas, garantindo 2 dias de descanso aos trabalhadores. O foco da sessão do Senado será avaliar os impactos sociais, econômicos e produtivos dessa redução antes de dar prosseguimento formal à tramitação na Comissão de Constituição e Justiça. Em um pronunciamento no plenário do Senado, o catarinense Hermes Klan, do PL, criticou a proposta.
4: A PEC do fim da escala 6x1 reduz a jornada de trabalho sem apresentar uma solução para compensar os custos desta mudança. Quando uma empresa é obrigada a produzir a mesma coisa com menos horas de trabalho, ela tem apenas algumas alternativas: contratar mais pessoas, aumentar preços, reduzir investimentos ou diminuir a sua capacidade de crescer. Resultado é previsível: mais custo para quem produz, mais inflação para quem consome, menor poder de compra para quem trabalha e menos competitividade para o Brasil.
3: O senador catarinense defende como alternativa outra proposta de emenda à Constituição apresentada pelo senador Rogério Marinho, seu colega de partido. De acordo com Hermes Klan, essa outra PEC prevê um modelo mais flexível de contratação.
4: Vejo muito mais mérito na PEC 12 de 2026. Ela segue um caminho diferente. Uma vez de retirar liberdade, amplia a liberdade. Em vez de impor um único modelo, permite que trabalhadores e empregadores encontrem soluções adequadas para cada realidade. Mais liberdade para negociar, mais liberdade para produzir, mais liberdade para ganhar, mais liberdade para crescer.
3: A PEC 12 permite que os empregados escolham entre seguir o regime de trabalho tradicional da CLT ou um regime flexível baseado em horas trabalhadas. Isso, segundo o senador, dá aos trabalhadores a opção de ajustar sua jornada de trabalho de acordo com suas necessidades pessoais e profissionais. De Brasília, da Rede de Notícias Acaerte, repórter Rita Sardi.
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1: Seguimos por aqui, nós trazemos para você sempre as melhores músicas, você já sabe disso, né? Você que tá aí do outro lado do rádio, fica nosso muito obrigado. Agora tem É Você com Ed Lemon, a participação de Chapa C.

0: Agora 14 horas com mais 20 minutos aqui na programação. Vamos para um rápido intervalo, voltamos já já.
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0: Agora 14 horas com 20 minutos.
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0: E você pode participar, mandar um abraço lá especial lá pro meu amigo Adriano, né? Tá ouvindo a programação. Também quem tá curtindo aqui a nossa Alvorada FM é a minha amiga Lourdes, né? Tá com o radinho ligado lá também. Muito obrigado. Agora tem Lady Gaga.

Esse é o nosso Frequência 94, Charlie Brown Jr., Te Levar Daqui, também Melim, né, Azulzinho, Lady Gaga também por aqui, participação de Pablo Vittar. É o nosso Frequência, que segue até às 15 horas, temos mais meia hora de programação aqui no Frequência.

0: Agora 14 horas com mais 33 minutos.
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8: Tá todo mundo inteiro por aí, porque foi um jogo difícil pra nós, hein? Acredite ou não, o técnico Carlo Ancelotti afirmou que sofrer faz parte do futebol. Pois é, ele falou isso na coletiva de imprensa após o jogo e ele afirmou que o Brasil fez a sua melhor participação até agora. Ele destacou a reação no segundo tempo da vitória sobre o Japão e elogiou a postura da equipe e a capacidade de encontrar soluções diante da forte marcação adversária. O embarque da seleção aconteceu ainda na segunda-feira e hoje, nesta terça-feira, pela manhã, tem treino da seleção brasileira no centro de treinamento Columbia Park e depois disso, os jogadores ganham folga e só vão voltar a se apresentar no fim da tarde desta quarta-feira. Um descanso merecido, porque domingo tem jogo de novo. Eu sou Melina Calduro, em Rio para o Acaerte em Campo.
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Seguimos por aqui, agora 14 horas com mais 37 minutos aqui na nossa programação. E a você que está nos acompanhando, está aí do outro lado do rádio, fica o nosso agradecimento, nosso muito obrigado mesmo, né? Você que está aí junto com a gente. Lembrando, você pode participar, né? No 99106-3978. Agora tem Péricles.

0: Agora 14 horas com mais 47 minutos.
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0: Atenção para o nosso Clima 94 neste momento, 18 graus em Santa Cecília, vento soprando a 8 km por hora, o tempo que segue predominantemente nublado, né? A chuva deve cair aí até o final dessa terça-feira, né? Até a noite deve cair ainda chuva aqui no nosso município.
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Esse é o nosso Frequência 94. Mandar um abraço lá pra Marilene Guetem, né? Tá ouvindo a programação. 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Nós vamos ficando por aqui com o nosso Frequência. Na sequência tem o sertanejo bom demais, né? E pra gente fechar aqui com chave de ouro o nosso Frequência 94, tem Vitor Clay. Lembrando, fica com o radinho ligado, daqui a pouquinho tem sertanejo bom demais.

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6: 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Porque eu tô aqui na Alvorada fazendo companhia pra você até as 17, até as 5 da tarde, né? E você aí do outro lado do rádio, com certeza, ouvindo as melhores músicas do sertanejo e podendo participar com a gente, né? No 991063978, é o WhatsApp, pra você mandar aí a sua mensagem, o seu boa tarde, seu pedido musical, é claro, né? Se a gente tiver aqui no sistema, eu vou mandar pra você. É o 991063978. Você já mandou mensagem hoje? Se ainda não mandou, não perca mais tempo, manda aí! 94,5. E pra começar bem demais, tem Maiara e Maraíza.

0: Errado triplo aqui na programação com Diego e Vitor Hugo, também Zeneto Cristiano, cadeira cativa. E você já acessou o site da Alvorada FM? É o alvorada945.com.br. Lá você vai encontrar diversas notícias, né? Tem aqui, por exemplo, informação: terremotos na Venezuela podem ter afetado quase 59 mil construções, aponta estudo preliminar. Então aí, esses terremotos, né, na Venezuela, que foram devastadores, né? A Alemanha foi eliminada da Copa, né, após derrota nos pênaltis para o Paraguai. Também tem essa informação lá no alvorada945.com.br. Tem ainda a seguinte informação: o júri em Curitibanos julga dois réus acusados de homicídio com um corpo carbonizado em São Cristóvão do Sul. Também, né, um homem que foi condenado a mais de 116 anos de prisão por feminicídio e homicídio em Santa Catarina. Né, tem tudo isso e muito mais lá no alvorada945.com.br. Notícias e informações na íntegra. E o melhor, do jeito que realmente a notícia é, né? Do jeito que as autoridades nos passam, a gente vai lá e coloca a informação para você. Até por isso, o rádio é o meio que tem mais credibilidade aí entre os brasileiros, né, para informação, né? É o rádio sempre trazendo a informação com credibilidade para você. Então, vai lá no alvorada945.com.br e fique por dentro das informações, tá bom? Então tá legal, né? Nós vamos seguindo por aqui, tem mais música chegando, daquela sertaneja, né, de ouvir, às vezes chorar até, né? Tem agora música com Daniel, Só Dá Você Na Minha Vida.
1: 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Gostaria de relembrar nesse momento especial.

0: Agora, 15 horas com 17 minutos.
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0: Agora, 15 horas com mais 30 minutos, nós seguimos por aqui com o nosso Sertanejo Bom Demais.
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0: Agora 15 horas com 31 minutos.
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2: O Paraguai, para muitos, é a primeira zebra da Copa do Mundo, eliminando a Alemanha. Mas tem na casa-mata o técnico Gustavo Alfaro, que em 2004 treinava o Quilmes da Argentina e brigava pelo acesso à elite do futebol argentino. 22 anos depois, o treinador do Paraguai, cheio das frases de efeito, faz valer de novo o ensinamento e desbancou um gigante da Copa do Mundo, a Alemanha. Mais um capítulo do caçador de utopias impossíveis, como é conhecido o treinador. É assim que o argentino de 63 anos passou a ser conhecido após levar o Equador à Copa de 2022 no Catar. A classificação garantiu até um livro escrito pelo próprio técnico falando da campanha naquelas eliminatórias.

0: vitórias. Alfaro é famoso pelas frases de efeito, como já vem ganhando notoriedade nos últimos anos, mas também de conquistas consideradas improváveis, como a classificação do Paraguai às oitavas de final. Na prévia diante da Alemanha, ele já havia avisado: já enfrentamos a Argentina e o Brasil e saímos vitoriosos. Por que não podemos fazer o mesmo agora com a Alemanha? E o feito aconteceu. O Paraguai segue e tem tudo para ter uma seleção francesa pela frente. E agora, será que dá para o Paraguai? Com as informações para o Giro do Esporte, Jean Andrade.
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1: Seguimos por aqui, agora 15 horas com mais 35 minutos. Tem mais música com Gustavo Lima.

0: Agora 15 horas com mais 46 minutos, vamos para um rápido intervalo, voltamos já já. Tem pedido musical aqui, hein?
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0: Agora 15 horas com mais 46 minutos.
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1: Faltando 10 minutinhos para as 4 da tarde, quem tá pedindo Rio Negro e Solimões, ninguém faz igual, Valdenir de Monte Carlo. Alô, Valdenir, aquele abraço para você aí. Deixa eu ver se eu... Ninguém... Ver se nós achamos já aqui essa moda aí, né? Tá na ponta da agulha, então vai lá.

0: Sérgio Reis com Coração Virado. É, musicão aqui no nosso sertanejo bom demais. Por aqui nós seguimos com o nosso sertanejo, tem sempre as melhores tocando por aqui. 991-06-3978 para você participar comigo, fazer seu pedido musical aí, interagir aqui na nossa programação. Vamos juntos até às 5 da tarde.
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0: Agora 16 horas em ponto.
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2: 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Estão abertas as inscrições para o primeiro MBA em Gestão do Transporte Rodoviário de Cargas do Brasil. O curso é desenvolvido pela Federação das Empresas de Transporte de Carga e Logística do Estado. A coordenadora deste MBA em Transporte Rodoviário pela FETRANSESC, Márcia Calderoli, pontua que a especialização nasceu a partir da própria necessidade dos transportadores por uma formação focada no setor.
3: Esse MBA, ele foi construído, eu digo construído pelos transportadores, pelos gestores, pela manutenção, pelo RH, enfim, por todas as áreas do transporte rodoviário de cargas, porque até então não havia nenhum curso especificamente focado no setor transporte rodoviário de cargas. Então, ele foi construído para profissionalizar o setor do transporte rodoviário de carga nessas áreas todas, né, na área de gestão.
2: Com aulas totalmente online e ao vivo, o curso aposta na interação em tempo real. A coordenadora Márcia explica que o grande diferencial é o corpo docente, formado por professores que vivem a realidade do mercado.
3: Ele é ministrado por professores que, além de atender as exigências do Ministério da Educação, atende também e tem vivências no setor do transporte rodoviário de cargas. Porque o setor rodoviário de cargas é uma área, ou é um setor, um segmento, que tem muita especificidade e é muito dinâmico. Então, para que realmente o profissional ou a pessoa que fala desse assunto, ele precisa ter conhecimento, vivência na área.
2: As aulas começam no dia 6 de julho e também estão abertas para profissionais com ensino médio.
3: Pode fazer sim esse curso quem tem ensino médio, porém não vai receber certificado de pós-graduado. Quem ainda não for graduado recebe um certificado de aperfeiçoamento profissional, porque vai ser como um curso de profissionalização, de aperfeiçoamento profissional, de extensão. E quem é graduado, obviamente, recebe o certificado de pós-graduação lato sensu.
2: As inscrições vão até 5 de julho pelo site da FETRANSESC e as aulas online começam na segunda, dia 6. De Florianópolis, da Rede de Notícias AKERT, Carol Denardi.
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Fernando e Sorocaba aqui na nossa programação e a música Celebridade. Nós vamos seguindo por aqui. Eu quero você participando, hein? Quero você mandando sua mensagem aí, interagindo comigo aqui na nossa programação. Mande aí você que tá na máquina pesada, você que tá no caminhão, você que tá na empresa, nas indústrias, tá de folga, quem sabe hoje, né? Agora tem Maiara e Maraíza.

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1: Seguimos por aqui, agora 16 horas com mais 19 minutos. Tem João Neto e Frederico, participação de Eduardo Costa. É música boa, hein?

0: Agora 16 horas com mais 29 minutos. Nós seguimos aqui com o nosso Sertanejo Bom Demais.
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4: O mata-mata já começa a definir os classificados para as oitavas de final. O primeiro a garantir a vaga foi o Canadá, que no domingo venceu a África por 1 a 0. Nesta segunda-feira foi a vez do Brasil. A seleção derrotou o Japão por 2 a 1 de virada e na sequência veio a magia do torneio. O Paraguai protagonizou a grande surpresa até aqui. A equipe sul-americana venceu nos pênaltis por 4 a 3 e eliminou uma das grandes favoritas. E para terminar, o dia teve Holanda e Marrocos, que fizeram mais uma belíssima disputa, que foi para os pênaltis, com uma vitória por 3 a 2 do Marrocos. A equipe marroquina garantiu a vaga nas oitavas de final. Eu sou Melina Calduro, de Houston, a caminho de Nova Jersey, para o Acaerte em Campo.
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10: No piano, Dudu Borges.

Seguimos com o nosso sertanejo bom demais, lembrando, né? Daqui a pouquinho tem Gilmar Santos e o Bailão da 94. E você pode participar comigo, pode ainda pedir suas músicas. Vamos juntos até às 17 horas, até às 5 da tarde, né? Agora tá chegando Zé Neto e Cristiano por aqui, quase todo dia.

0: Agora 16 horas com mais 44 minutos.
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0: É o nosso sertanejo bom demais aqui na programação. Deixa eu mandar um super abraço lá pra Anne, né? Tá ouvindo a nossa Alvorada FM? Coloca meu áudio. Ah, entendi. Um abraço, né, pra Anne que tá ouvindo a programação. 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Esse é o nosso sertanejo bom demais. Na sequência tem Gilmar Santos e o Bailão da 94, tá? Bailão do 94 com o Gilmar Santos, daqui a pouquinho, logo depois do nosso sertanejo bom demais. Agora tem Gustavo Lima, né? Um pupurri com Gustavo Lima aqui pra encerrar a nossa programação do sertanejo de hoje. Tchau, tchau!
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7: 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Opa, terça-feira já estamos chegando, papai. É o nosso Bailão da 94, é 30 de junho. Aquele tempo garoa, será que chove ou não chove? O sol tenta aparecer um pouquinho, às vezes para a chuva. Ih, rapaz, e se eu te contar que tá fazendo 16 graus agora e a condição é de chuva intensa? Ai, ai, ai. 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Onde quer que você esteja, receba o nosso abraço. Você que tá perto, tá longe, cidades vizinhas, interiores, todo canto tá trabalhando. Tá de boa agora? Ah, tá no carro, no ônibus, no caminhão. Vai aumentando o volume que estamos chegando. Como diz assim, ó. Tô chegando. Como diz o Xiloquedo. Um abraço especial aos nossos patrocinadores. A gente começa assim, ó. Cada um tem a saudade que merece. Ótimo fim de tarde pra você aqui. Seu amigo de sempre, Gilmar Santos.

0: música nova do Sandro Coelho aqui na programação e a saudade de tu. O nosso programa segue comecinho ainda do nosso bailão. A Oleandra, ô Oleandra, quanto tempo, tá de volta aí no nosso bailão da 94.
1: Boa tarde, Oleandra, tô de volta.
0: Oi.
1: Tava 2 meses fora.
0: É verdade,
1: mas tô de volta.
0: Tempo.
1: Tava pra Florianópolis cuidando da minha filha, que fez transplante de medula, graças a Deus ela se curou.
0: Opa, amém.
1: E queria escolher uma música dos atuais.
0: Beleza, vamos achar uma boa dos atuais pra você aí, tá bom, minha amiga? A Hilda Silva também já tá confirmando audiência com a gente em 94.5.

0: atuais. A queridinha, essa aí é a Navega Coração, né? Ainda teve Céu e Cantos, A Toalha Branca e o Sandro Coelho, A Saudade de Tu. A gente abriu com Corpo e Alma. Olha quanta música desse nosso primeiro bloco, muito bacana. Vamos lá, tem mais um intervalo chegando, aí a gente volta já.
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1: Vamos lá, 17h21, já estamos de volta e o nosso Super Bailão da 94 na programação, que é a número 1, né? Mandar um abraço lá pro meu amigo Luiz Carlos Coning, que tá sempre com o rádio ligado lá. As programações da Alvorada pra ele e pra Marisa. Um abraço especial aí, o Luiz Coning. Meu amigo Marcelão tá na audiência também, ô Marcelão. Como é que tá aí, rapaz? Tudo certo?
6: Ei, o Marcelo, velho. Toque uma lá dos atuais pra nós, mas daquelas mais antigas deles.
1: Ah.
6: Top da Galáxia e manda pra turma aí de Santa Bela Sicília. A galera do nosso grupão, o Vintes Machando. Manda brasa aí pra nós, bem capuchada, pra nós terminar nosso fim de tarde, escutando uma moda boa aí, tá bom?
1: Aquele jeitão.
6: Aquele abraço.
1: Hein?
6: Valeu, valeu. Pra não esquecer de ninguém, pra não ficar de bravo.
1: Um abraço e obrigado pela audiência. Grande Marcelão, então segura essa aqui, ó.

E o Portal Gaúcho com a música nova, Nega Vem, brabo. Ah, capaz. Destaque nacional e as pancadas de choros atuais nos braços do Coroa pra matar saudade. Aqui no nosso Bailão da 94, o Adriano Linhares está no trecho, aí, Adriano. Sintonizado na Alvorada FM no caminhão, obrigado, rapaz. Meu amigo Sebastião Grem tá pedindo aí a Argentina Louca com as menininhas. É, manda Sentinela, manda e Alessandro. Vamos mandar daqui a pouquinho no nosso bailão, fica por aí.

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1: Vamos lá, 17h35. Já estamos de volta então com o nosso Bailão da 94. Atendendo você. Então vai lá no 991-063-978 e participa com a gente que o bailão continua.

0: Rogério Magrão e banda, quem manda lá em casa até hoje é... Eita! Cheguri, a vida que o véi mandou. E a banda Sentinela com a Argentina Louca. Usar pra matar a saudade essa aí, né, rapaz? Que coisa! Inclusive o clipezinho dela ficou show de bola. Quem tá curtindo aqui o nosso programa, meu amigo José de Paula. Diga lá, o José.
1: Oi, Gilmar Santos. Boa tarde.
0: Ah, boa tarde.
1: Oi, Gilmar. Ah. Vê se acha uma música dos Nereus e seus Mariata aí pra nós. Qualquer uma deles é boa.
0: Minhas armas. Quem será esses aí, meu Deus do céu? Um abraço lá pro Beto. Música pro Tio Pide, Rosalvo, o Silvano também, né? Certeza que tá com o rádio ligado lá. E pra todo mundo ouvindo. Vamos lá, intervalinho, voltamos já com mais bailão. Fica aí.
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0: Bom, nesse momento em Santa Cecília, 16 graus e a temperatura continua a mesma temperatura e ainda a condição de chuva, né? É um temporal, enfim, mais condição de chuva, então não descartamos mais aí pra nossa noite, tá? Pra hoje, mínimas de 11 graus. E pra amanhã, quarta-feira, sol... Amanhã é quarta-feira, né? Isso. Sol com pancadas de chuva de manhã e muitas nuvens à tarde. À noite, tempo firme, mínimas de 15, com máximas de 21 graus.
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Estamos de volta então com o nosso Bailão da 94. É, nosso programa especial aí no seu começo de noite, fim de tarde, enfim. Mandar um abraço lá pro meu amigo Ricardo Souza. É, Ricardo, que tá sempre na audiência aí, rapaz. Vamos matar a saudade com o corpo e alma na época do Irani Pires.

às 17h57, o Tia Barbaridade risca a faca. Corpo e alma é mais que uma mulher. Eu tava vendo aqui o meu amigo que pediu música lá. Onde é que tá a participação dele aqui? Meu amigo José de Paula, né? Essa é o Nereu e seus mariates. Eles eram lá de Campos Novos, né? Se eu não me engano, mas eu não consegui achar nenhuma musiquinha deles aqui. Mas nada, nem YouTube, Facebook, CDs ali, faixas, nada, meu amigo Nereu. Se você tiver algum lugar aí que você tenha escutado música deles, me passe aí fazendo favor, tá? Que aí eu vou dar uma escutada aqui. E se der pra tocar no programa, a gente manda com certeza, tá bom, meu amigo? Obrigado sempre pela audiência aí. A Ana da Luz, oi Ana, tá ouvindo a gente aqui? Tá bom então, viu? Obrigado pela audiência aí. Vamos finalizando o nosso bloco de hoje com Banda Universitária. Tem a oração da Ave Maria, daqui a pouquinho a gente volta com mais uma hora de bailão pra você.

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4: Louvado seja o nosso Senhor Jesus Cristo. Agradecemos todo o apoio que tivemos no retiro São Paulo da Cruz no último 28 de junho, o domingo, onde tivemos 80 jovens participando desse momento de experiência com Jesus a partir de um retiro. Então, agradecer as catequistas, seminaristas, os pregadores que vieram da cidade lá de Canoinhas, Fraiburgo, e nos ajudaram a oferecer para os nossos jovens esse momento de experiência com Jesus. Agradecer também aqueles que ficaram na Igreja Matriz intercedendo pelo retiro, o grupo do Terço dos Homens e tantos outros grupos que se uniram junto com eles para rezarem juntos as 1000 Ave Marias. Então que Deus possa continuar abençoando a cada um que deu esse apoio para nós, tanto financeiramente como também espiritualmente. Lembramos também que a imagem de Santa Cecília se encontra na comunidade São Judas por 2 semanas, e lá pelo dia 11 de julho, às 14h30, a imagem de Santa Cecília estará chegando na comunidade do Vaili. Lá, a comunidade vai receber ela e ficará com a santa uma semana, e depois o destino será a Campina dos Rochas. Lá será também a visita santa, como vai nas outros dias. E o padre lembra também que a nossa secretaria paroquial, ela se encontra fechada todas as segundas-feiras, por motivo de trabalhos internos. Então, agradecer a compreensão de toda a nossa população de encontrar a secretaria na segunda fechada e deixar nós nos trabalhos internos que temos que dar conta. Oração pelas vocações. Jesus, Mestre Divino, que chamasse os apóstolos para vos seguirem, continuai a passar pelos nossos caminhos, pelas nossas famílias, pelas nossas escolas, e continuai a repetir o convite a muitos de nossos jovens. Dai coragem às pessoas convidadas, dai forças para que vocês sejam fiéis como apóstolos leigos, como diáconos, padres e bispos, como religiosos e religiosas, para o bem do povo de Deus e de toda a humanidade. Amém. O anjo do Senhor anunciou a Maria, e ela concebeu do Espírito Santo. Ave Maria, cheia de graça, o Senhor é convosco. Bendita sois vós entre as mulheres, e bendito é o fruto do vosso ventre, Jesus. Santa Maria, Mãe de Deus, rogai por nós, pecadores, agora e na hora de nossa morte. Amém. Eis aqui a escrava do Senhor, faça-se em mim segundo a vossa palavra. Ave Maria, cheia de graça, o Senhor é convosco. Bendita sois vós entre as mulheres, e bendito é o fruto do vosso ventre, Jesus. Santa Maria, Mãe de Deus, rogai por nós, pecadores, agora e na hora de nossa morte. Amém. E o Verbo se fez carne e habitou entre nós. Ave Maria, cheia de graça, o Senhor é convosco, bendita sois vós entre as mulheres, e bendito é o fruto do vosso ventre, Jesus. Santa Maria, Mãe de Deus, rogai por nós, pecadores, agora e na hora de nossa morte. Amém. Rogai por nós, Santa Mãe de Deus, para que sejamos dignos das promessas de Cristo. Oremos. Derramai, ó Deus, a vossa graça em nossos corações, para que, conhecendo pela mensagem do anjo a encarnação do vosso Filho, cheguemos por sua paixão, morte e cruz, glória e ressurreição, por Cristo, Senhor nosso. Glória ao Pai, ao Filho e ao Espírito Santo, assim como era no princípio, agora e sempre. Amém.
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4: Vamos lá, 18h10 e o nosso bailão já está de volta. É, Bailão da 94 é o top. É um show. Fala aí, Rosalvo, diga lá.
5: Boa tarde, meu amigo. Deus abençoe você, Jova. E vamos lá de música pra nós, aconselhando o Beto Sabiá, o Bracatinga lá, pro nosso amigo Alexandre Alcará, pro Saturno, pro Pidão, pro Derso, Mário Caetano, vocês na rádio aí, vamos de fofoca do momento.
4: Fofoca do momento do Grupo Carisma. Então tá bom. A amiga Cândia Pira está curtindo nosso programa no Campo do Arião. Meu amigo Aldair, um abraço para vocês. Camila Silva em Arroio 30. Oi, Camila. Obrigado pela sintonia. Oi, manda para minha amada que mora longe do Céu e Cantos. É a Daiane. Fala, Daiane. Obrigado pela sintonia aí, viu? Vamos fechar esse bloco com Alma Latina.

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1: Vamos lá, às 18h10, e o nosso bailão da 94, Zenilda Ramos, tá na audiência aí, Zenilda? Ah, obrigado pela sintonia. A Ivone, fala aí, Ivone.
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1: 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Sabiá do Arvoredo, Malemar, de manhã eu consigo essa aí, o Ivone, no bailão da 94. Menina do céu. Lá pra Ana da Luz que pediu, vamos trazer a banda G10 e o Coração de Mel, com participação da rapaziada argentina, La Ruta.

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1: Meu céu e cantos na programação, amada que mora longe, talvez esteja em Rio do Sul, Joinville, Jaraguá ou Pontal do Norte, São Cristóvão do Sul. G10, coração de miel.
2: Coração de miel. Oh yes.
1: Deixa eu mandar um abraço lá pro Gerson Silva. Eu tô com a minha voz, é diferente hoje, tá estranho. Tem uma faltinha de ar aí na hora de ler comercial ou de falar bastante. Então, me desculpe aí se eu tô morrendo aqui. 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
1: 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Mandar um abraço também, meu compadre Falcão Oliveira, lá em Joinville, compadre. Tudo certo aí? Um abraço, comadre Nabela, Piazada, dona Eduilda.

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1: Opa, vamos lá, estamos de volta com o nosso Bailão da 94. Bom demais ter a sua companhia. Essa aqui pra dançar no baile, rapaz, sensacional. Dançar pro ladinho, né? Alô, Isilda Colete, boa noite, minha amiga.

0: Maravilha, às 18h45, Jorge Strapasson. Foi daí que saiu o sucesso do Cleiton Borges, né? Foi daí. Os quatro Galdérios Andejo e Grupo Carisma Fofoca. Continua participando lá, dá tempo ainda, tem mais um bloco de muita música boa. Meu amigo Eloir Antônio de Ramos, fala Eloir, um abraço pra você. Obrigado pelo carinho da audiência, voltamos já.
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0: 23 e 22 em Santa Cecília.
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0: Já estamos de volta com o nosso Bailão da 94, Terezinha.
1: Viu, dá pra rodar a música do Vanderlei Rodrigo, locutor.
0: Locutor.
1: Ofereço pra toda minha família, pra quem gostar da música e pra vocês aí da rádio.
0: Valeu, minha amiga.
1: Obrigado.
0: Eu que atendido. Agradeço a sua audiência aí, viu, Terezinha.
2: Locutor, essa é pra vocês.

terceira dimensão aqui na programação. Ah, quer me namorar? E ainda o Vanderlei Rodrigo com o locutor. Deixa eu mandar um abraço lá pro meu amigo, o Sidney Rodrigues, que tá na audiência aí também. Sidney, diga lá. Oh, tá confirmando aqui, ó, que tá curtindo o Vanderlei Rodrigo lá, ó, com a família, né? Um abraço pra ele, pra esposa, pros netos, toda a família que sintoniza Alvorada FM. Na Visão.

Tá aí, banda Nave Som, no finalzinho do nosso Bailão da 94. Amanhã tem mais, né? 17 horas. Mas eu já vou estar aqui cedinho, 6 horas da manhã, com o nosso Mateando na Alvorada. 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Ótima noite pra você. Vamos fechar o mês de bem com a vida, porque amanhã a gente já começa julho, né? Que seja um mês abençoado também, que a nossa semana continue boa aí. Tá bom, meus amigos? Ótima noite e até mais. Tudo de bom. Tchau, tchau.

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5: Salve, salve, simpatia, muito boa noite. Estamos começando mais uma edição do Flashback 94. Edição desta terça-feira, 30 de junho do ano de 2026, último dia do mês. E a partir de agora, Fabiano Carlos, até as 9 horas da noite, vamos matar saudade. Vamos curtir as músicas do passado, as melhores músicas nacionais e internacionais. Vamos matar saudade, vamos curtir o passado. Aumenta o volume do seu rádio, aumenta o volume do seu som, porque o Flashback 94 está no ar. Vamos começando com Capital Inicial, Fátima, de 1986, ainda Kim Carnes, ainda Abel Almena e Cláudio.

0: 3717.
1: Bom, depois do primeiro bloco, Dross Flashback 94, que foi bom demais, agora tem mais músicas pra gente curtir, as músicas do passado, aqui no Flashback 94. Aviãozinho, banda cheiro de amor, da Bahia pro mundo, Mother Talking, Cidade Negra e Alphaville.

0: 7:34.
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3: De volta no Flashback 94, nesta super noite de terça-feira, 30 de junho, estamos nos despedindo deste mês de junho, que amanhã, começando julho, que julho venha com muitas alegrias, muitas realizações, um mês muito especial para todos nós. Aqui a gente segue com o nosso Flashback 94, Morena Tropicana, Alceu Valença é a primeira, ainda tem Australian Crown, Engenheiros do Havaí e muito mais. Peace.

0: 7h53.
1: Vamos com o nosso último bloco da primeira hora. Pra matar a saudade, aqui pelo Brasil, rolava na década de 80, Léo Jaime, que fez muito sucesso. Dentre tantos sucessos do Léo Jaime, As Sete Vampiras, a gente recorda. Depois tem Bee Gees e Bryan Adams.

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1: Oito e cinco.
2: Muito bem, agora vamos abrindo a nossa segunda hora do Flashback 94. Começando com Fat Family, o jeito sexy. Depois tem Joy e D-Blank aqui na Alvorada FM.

0: 8h17.
1: Muito bem, de volta para mais músicas do passado, aquelas que a gente mata a saudade, as velhinhas do seu rádio. Abrindo mais um bloco, tem lá de 1995, WhatsApp, For Non Blondes. Depois tem Legião Urbana, OMC e muito mais.

Aqui as músicas do passado não param. Nossa sessão nostalgia com aquelas que fizeram sucesso lá na década de 70, na década de 90, 80, claro, e também começo dos anos 2000. Eles começaram no comecinho dos anos 2000, iniciaram no começo dos anos 2000 e hoje até hoje são lembrados e fazem muito sucesso. Anjos do Hangar, Trilha do Sol. Depois tem Ranger e Lulu Santos e New Order.

0: 8:52.
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2: Vamos agora trazendo o nosso último bloco das músicas do passado no Flashback 94. E eu deixo o meu abraço para você, o meu carinho, obrigado pela sintonia, pela audiência, pela conexão também aqui na Alvorada. Amanhã nos falamos em mais uma edição do Flashback 94, a partir das 7 da noite, após o Bailão da 94. Um abraço, gente, fica na paz, boa noite. As últimas de hoje, abrindo o bloco DJ Bobo, com Everybody, e ainda Tijuana e muito mais. Até amanhã, valeu! Valeu, tchau!

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